0: Copa Sul-Americana, ainda em andamento, Santos e São Lourenço 2-2. Ainda pela Sul-Americana, já encerrado, Olímpia 3, Vasco 1. Pela Libertadores, Nacional e Universitário ficaram 0-0. Ainda pela Sul-Americana, Boston River 3, Origins 2. Pela Copa Sul-Sudeste, o Novo Horizontino perdeu para o Chapecoense em 2-0. Lembrando que hoje tem rodada da Libertadores, tem LDU e Lanús, Palmeiras enfrenta o Cerro Porteño, Flamengo Estudiantes, o Júnior Barranquilla contra o Sporting Cristal, Cusco contra o Independente Medellín. Jogos, né? São três jogos às 21h30 e dois jogos às 23h, né? Ainda pela Copa Sul-Americana, ainda hoje tem às 21h. Tá iniciando, né? Daqui a pouquinho, Grêmio e Palestino, Independente Petroleiro e Botafogo e River Plate e Bragantino às 21h30. Essas são as informações.
1: Tá certo, então. 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Intervalo de jogo. Cláudio Melo, uma avaliação desse primeiro tempo de 2-1, Marreco Melo. Cláudio, dá para fazer uma avaliação desse primeiro tempo? 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É um público razoável. É um público bem inferior ao público do último sábado, quando veio aqui a equipe do Jaraguá. Hoje é campeonato paranaense. Sequência de jogos do Marreco. Dois jogos agora pela Liga. Joga lá contra o Praia no próximo sábado, né? Tá jogando hoje. Aí descansa amanhã. Já na sexta-feira, pé na estrada, né? Ou viaja amanhã, acho que já viaja amanhã. Cláudio pode ver isso aí, acho que já viaja amanhã para Uberlândia, o Marreco, né, Cláudio?
2: Tá certo. Voltamos aqui debaixo. Já a rapaziada que está todos os vestiários, claro. O importante é que o Marreco está vencendo aí por 2-1. 2-1. Ô, Gê, 2-1... Tem jogo ainda pela frente, né?
3: Jogo duro, né, Cláudio?
2: Fácil, né?
3: Os jogos frente ao Moarama sempre são difíceis, né? Então, jogos de equipes de liga, jogo difícil. Acho que o Marreco jogou bem no primeiro tempo, né? Mas, no final, o Moarama diminuiu e o jogo totalmente em aberto.
2: É um jogo de 2-1, claro. O Marreco vai pro vestiário vencendo, mas tá bom, né? Pelo menos tá vencendo.
3: Isso, vencendo, tá jogando bem, eu acho que é algo importante continuar no mesmo ritmo no segundo tempo, que acho que sairemos com a vitória aí. Vou arriscar um palpite aqui, 4-1 pro Marreco.
2: Aê, Veloso, rapidinho aqui esse primeiro tempo aí, 2-1, o Marreco já poderia ter ampliado, né, mas enfim, é jogo, né?
4: Enfrentamos uma grande equipe também, né, equipe de Liga Nacional, que também precisa da vitória, né, um confronto direto, só que esse gol aí, cara... É complicado, é o terceiro jogo que seguir que a gente vem tomando gol de falta, a gente tem que dar um jeito de não tomar mais, aí a gente coloca os caras no jogo. Mas estamos na frente, agora já corrigimos o que tinha que corrigir. Vou acabar no lugar para ampliar o resultado aí, para chegar no final do goleiro Linha com pelo menos 2-3 gols de vantagem, para não correr tanto risco no final.
2: Certo, obrigado. Aí, rapidinho aqui, o autor do gol da equipe do Marama, né? O que o Paulinho Gambier pediu lá?
3: A gente tomou os gols ali na bobeira nossa, né? Erro nosso. Ele consertou ali, fez alguns ajustes para a gente não cometer esse erro no segundo tempo e voltar com a vitória.
2: Agora tem um segundo tempo pela frente.
3: Foi?
2: Tem um segundo tempo pela frente, né?
3: Então, a gente vai corrigir os erros e, se Deus quiser, sair com a vitória.
2: Certo, obrigado aí. O jogador da equipe do Umarama saindo por aqui. Já para adentrar o Léo Brandão, né? O camisa 70, o autor do gol da equipe do Umarama. Umarama que já está voltando também. O Marreco faz aquele aquecimento agora, né, Tamara? Aquele aquecimento, que é o trabalho do... Hernandê, fala desse primeiro tempo aí, um 2-1 da equipe do Marreco, né? O Marama começou muito abaixo, né? Mas, e aí acabou ainda achando um gol ali.
5: Boa noite a todos. Você falou bem do primeiro tempo. Começamos um pouco abaixo. Nossa marcação um pouco frouxa. Depois acertamos no decorrer do primeiro tempo e conseguimos diminuir o placar. Agora vamos em busca de empatar e quem sabe até ganhar o jogo.
2: Certo. Obrigado, Hernani. Esse é o jogador veterano, 37 anos. Camisa 30 da equipe do Umarama. O rapaz está aqui. Não, já foi. Está saindo ali já o jogador ali. Já pediu licença. Vamos ver o que pediu aí o professor Paulinho. Professor, o que pediu no vestiário para a rapaziada?
6: Uma concentração, né? Nós na marcação e fazer um ataque melhor. Estão acelerando o nosso ataque. Nós podemos melhorar a qualidade do nosso ataque. Pode ter mais chance de fazer gol.
2: Tá certo, obrigado ao professor Paulinho Gambier. A bola, vamos devolver a bola aí para vocês. É a piazadinha aqui jogando bola. É normal, né? Porque tá piazada aí para os meninos, né? Aqui da arquibancada jogando a bola. Vai para o segundo tempo, tá, mas vamos aguardar, né? Que o Marreco consiga essa vitória que é tão importante, né? Jogando em casa contra uma grande equipe, como falou o Veloso, né? Contra a equipe do Umarama. É com você.
1: Vai começar o segundo tempo. Veloso, Dudu, Matheus Gaúcho, Lucas Reginato e Léo Negrini. No banco o Amadeu está por lá, né? O Ronald também no banco, mas ainda não foram chamados. O Amadeu é questão da lesão, né? O Gustavinho no banco não está, também questão de lesão. Recuperar, né, o Gustavinho e o Amadeu para o jogo lá contra o Praia. Vai começa o segundo tempo. Agora o Marreco ataca no gol do fundo e a equipe do Umuarama ataca no gol da entrada. Lateral cobrado pelo time do Umuarama, busca o prejuízo, está perdendo fora de casa. O Umuarama no Paranaense até o momento tem duas vitórias, duas derrotas. Está perdendo a terceira partida no Paranaense. Veloso no Reginato, lançou a bola na frente, Ferro corta, manda a bola na área, pega o goleiro Veloso, sai jogando, bola lá na área, ninguém tocou na bola, o Veloso mandou com a mão lá no gol, não valeu nada. Sai jogando a equipe do Umuarama. Vini Rod vem dominando, toca a bola aqui no lado direito no Joãozinho, fundo quadra, Heitor não pega, a bola vai para fora. 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Vai chegando a equipe do Marreco, Léo Negrini, foi empurrado. Falta do Joãozinho. Comete a primeira falta no segundo tempo a equipe do Umuarama. 50 minutos, 50 segundos jogados. 50 segundos jogados neste segundo tempo aqui no ginásio Arrudão. Entrou o Ronald com a camisa 33 na quadra de jogo. O Ronald iria sair, mas vai ficar. Não vai mais. Não vai mais pro São Caetano.
2: Houve um acerto, né, Itamar?
1: Vai Léo Negrini para cobrança da falta. Cobrou no Ronald, mandou pro gol! tira a tinta e vai pra fora a bola, Melo.
2: É, o Ronald que, como você falou, né, era pra ir pro São Caetano, fez um acerto, redução salarial, um acerto aí com a... Inclusive já tinha sido anunciado, né, a saída do Rony, né, mas ele ficou. Eu acredito que ele vai contribuindo com a equipe do Marreco, a BF, o Rony. Quase que ele fez o gol, né, na jogada ensaiada da equipe do Marreco. 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
1: Não, o jogo está parado aqui no ginásio Algodão.
0: Tem informação.
1: Está parado o jogo. Lateral cobrado pelo time do Marreco, domina a bola, Reginato vem dominando, recua a bola no goleiro Veloso, vai mandar a bola na área, Ferro, dá um chutão e manda a bola para fora. 18:52 para terminar o jogo, Marreco vai vencendo a equipe do Morama por 2-1, está chegando a 11 pontos, vai ocupando a terceira posição, o goleiro Veloso trabalhou com o Reginato, vai passar pelo Capinha e o Capinha comete a falta, a segunda falta do Morama no jogo, Cláudio.
2: É, o Morama já chegou esse segundo tempo aí, que tem 18:43 para ser jogado, né? Então, um minuto, não tem dois minutos, já fez duas faltas, abriu a caixa, falta em cima do Reginato ali pelo lado direito, quadra de ataque para a equipe do Marreco ABF, que vence por 2-1 o Marama nesse segundo tempo. 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
1: Joãozinho mandou bola na área, pegou o goleiro Veloso. Vai sair jogando, toca a bola no Reginato. Reginato domina para a equipe do Marreco, adiantou a marcação. A equipe do Moarama, Dudu, tocou no Ferro, olha o Moarama, bola na área, se atrapalha a defesa, vai para fora a bola do Moarama, Melo.
2: Saiu jogando errado ali o Dudu, né? Quase complicou a vida da equipe do Marreco, mas a bola, para sorte... É, não acertaram o alvo. Agora tem confusão lá no banco de reserva da equipe do Marama. Ele foi lá, deu o cartão amarelo de longe. Ele anotou, acho que é o 99, Maicon 99, por reclamação. Reclamaram de uma falta, mas não houve a falta em cima do jogador da equipe do Marama. 18:08 para ser jogado no segundo tempo. 2 Marreco ABF, 1 o Marama. 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
1: Chegou o Moarama, goleiro Juan, como golinha, mandou pro gol longe. 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Domina a bola, Juan, goleiro, vem como golinha, toca a bola atrás no Vini Rod, no goleiro Juan, mais atrás no Vini, vem com um golinha, equipe do Morama, afasta o Dudu, subiu de cabeça e a bola vai para fora, é lateral para a equipe do Morama. O Morama está vindo para cima, Marreco muito recuado, Melo. Está muito atrás o Marreco, né, Cláudio?
2: É, eu concordo com você, tem que pô, adiantar um pouquinho as linhas, não encolher, né? Tem que adiantar as linhas, porque o Marama não tem nada a perder, você vê que já colocou o goleiro linha, né, bem pra cima a equipe do Marama. Agora deu falta pro Marama, falta aconteceu, e cartão amarelo pro Lucas Reginato, camisa 11, aí da equipe do Marreco ABF. O Marreco tem que ter uma postura um pouquinho diferente, tem que ir pra cima. 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
1: Amarelo, primeiro no segundo tempo para o Reginato do Marreco. 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Marreco vai vencendo o Morama por 2-1. 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Muita demora para a cobrança da falta do Morama, Cláudio. Muita demora para a cobrança da falta. Vai para a cobrança da falta o Léo Brandão para a equipe do Moarama. O Carioca está de volta no Marreco. 2 homens na barreira. Falta cobrada. Chegou Brandão longe do gol. Sai jogando o goleiro Veloso. Ele toca a bola aqui no Dudu. Dudu domina, segurou. Bola atrás no Carioca. Carioca no Reginato. Rolo de pé de bola lá na quadra de ataque. Domina Reginato, toca a bola no Carioca, escapou pelo lado esquerdo, só que vai com bola e tudo para fora. É lateral para a equipe do Moarama fazer a cobrança. Lateral cobrado, bola atrás, domina a bola Léo Brandão. Toca a bola mais atrás, onde está colocado ali o Vini Roger. Trabalhou com Ferro, Ferro no Vini Roger de cabeça, a bola vai para fora. É lateral para a equipe do Marreco fazer a cobrança. 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Juninho domina, entrou no jogo, toca a bola no goleiro Veloso, lançou a bola na área, Rony de cabeça, bateu o roubo o goleiro, tira a defesa da equipe do Moarama, escapou o Moarama, sai o goleiro Veloso, lançou, boa bola no Carioca, dominou Carioca, tabelou com o Ronald, mais atrás no Dudu, Dudu domina, tabelou com o Ronald, segurou no Carioca, no, onde está colocado o Juninho, se antecipa o Brandão do Moarama e lança a bola para fora. 4 jogados do segundo tempo. Que avaliação dá para fazer do jogo, Melo?
2: É, o jogo do Marreco, ABF, do primeiro tempo foi melhor. Agora começou o segundo tempo segurando um pouco mais, como você observou. É, não dá para encolher as linhas, né? Tem que adiantar um pouquinho. A equipe do Marama não é tudo aquilo, né? Você vê que quando o Marreco apertou, o Marreco chegou bem. Inclusive, no primeiro tempo, eu repito, poderia ter feito mais que 2. Está 2-1 para cá, em favor do Marreco ABF. Mas tem que dar uma, subir um pouquinho mais. Quem sabe, agora entrou o Ronald, né? Quem sabe dar mais um fôlego ali para esse segundo tempo, até porque é um jogador que tem característica jogar lá na frente. Então, vamos aguardar com a entrada do Ronald agora. 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
1: 15:30 para terminar o jogo. Vai vencendo o Marreco 2-1, aqui no Arrudão. 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Escanteio cobrado pelo Moarama. Domina a bola Joãozinho, recua a bola no goleiro Juan. Juan lançou a bola na área, sai Veloso, manda a bola de canhota, vai no teto lateral para a equipe do Moarama. Vamos chegar a 5 minutos do segundo tempo. Vai vencendo o Marreco 2-1, Moarama pelo Paranaense. Vai chegar a equipe do Moarama, bola na área, Ronald manda para fora, escanteio para a equipe do Moarama. Dominou Hernandes, toca a bola atrás, o Moarama vem para cima com o goleiro Juan, vai mandar fundo quadra no Hernandes, mandou pro gol, pega o goleiro Veloso, o Vicente toca para fora. Está muito recuado o Marreco, é muita pressão do Moarama, Melo.
2: É, e o Moarama está se sentindo à vontade, né? Pelo recuo da equipe do Marreco, né? Eles estão vindo para cima, por isso tem que tomar uma atitude nesse detalhe, né? 2 para Marreco ABF, 1 para a equipe do Moarama. É segundo tempo, tem 14:38 ainda para ser jogados aqui no Arrudão. na Informação de Vila Nova Madeiras, madeiras brutas, beneficiadas com alta qualidade para sua obra. 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
1: Domina a bola, Ruan, vai chegando a equipe do Moarama, escapou Vicente, vai ser pego, vem pelo meio, vai chegar na área, Juninho demorou demais, a batida do Vicente para fora. Num contra-ataque desse tem que ser mortal, Cláudio. Tem que ser mortal. Para fora a bola do Vicente.
2: O jogador é desse tipo, né, Tamara? Agora o Marreco procurou a jogada de profundidade, de ofensividade, né? Ser mais ofensivo e quase marcou o gol, né? É uma jogada muito rápida agora da equipe do Marreco, quase ali que o Vicente aproveita. 2 Marreco ABF, 1 para a equipe do Moarama.
1: Vai chegando o Moarama, bola na área, Ronald! Salva a equipe do Marreco, o goleiro Ronald. Quase o gol do Moarama, Melo. Quase o gol do Moarama, tá caído lá o jogador do Marreco, o Vicente. Ela tá esfriando o jogo, né? Tá esfriando o jogo, Vicente. Tá parado o jogo. Parado o jogo aqui no Arrudão. Sai o Carioca. Pra volta do Dudu. Vai pra cobrança. Do lateral a equipe do Moarama. 13:34 para terminar o jogo. Moarama todo ataque. Bola na área. Pegou o goleiro Veloso. 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
2: É, o Moarama agora tenta o gol do empate. Ali você vê que na jogada anterior ali o Ronald acabou tirando a bola dentro do gol praticamente. Então eles estão se criando, não dá para deixar se criar. O Marreco tem que sair para o jogo, achar uma alternativa aí com os jogadores mais rápidos para tentar. Agora entrou o Vitão, que é um jogador muito experiente e tem também muita velocidade, né? Vamos depositar esperança aí também no jogador Vitão. 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
1: Domina a bola a equipe do Marreco Futsal, vem dominando o Reginato, toca a bola atrás no goleiro Veloso, vai lançar a bola na área, pelo alto o Reginato não pega de cabeça, a bola vai para fora. Faltando 12:47 para terminar o jogo. O Marreco ataca. O que, o Dudu foi fazer? Não viu o Vitão que escapava pelo lado direito sozinho, Cláudio Melo.
2: Não dá. O Dudu tem que ter... Ele toca a bola, Dudu. O Reginaldo está do teu lado. Ele tocou errado ali. A bola errou. É paga pela juventude, né? Jogador jovem, promissor ainda. Mas tem que ter um pouquinho mais de calma nesse momento. A pressão começa a aumentar aqui no Arrudão. 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
1: Domina a bola, Hernandes, toca a bola atrás no goleiro Juan, tá apertado. Mas que indecisão, vai o Pulguinho, vai o Reginato. Não tinha goleiro, alguém tinha que chegar para chutar pro gol. Que coisa, não. Estão se atrapalhando. Depois de um belíssimo primeiro tempo, segundo tempo está sofrido. Domina a bola Vitão, mandou pro gol, bola na área, escapou Capinha, escapou a equipe do Moarama, vem Reginato e conserta. Bola recuada atrás domina a bola o Dudu, no Reginato. Reginato tocou, onde está colocado o Dudu, tabelou com o Reginato, bola na frente para ninguém, está muito recuado o Marreco, o Morama está em cima e não desiste, quer o gol do empate, tocou errado o Morama, Vitão vem dominando, mandou para o gol, tinha o passe para fazer e não fez, Cláudio Melo.
2: É, Vitão agora chegou de frente, jogada rápida da equipe do Marreco ABF. Vitão bateu, mas bateu forte, muito forte, mas ele pegou embaixo da bola, a bola subiu demais. 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
1: Insiste o Moarama, Capinha chutou em cima do Dudu, o Moarama é só pressão, vai vencendo o Marreco por 2-1. 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Desabou lá quem lá? O Vicente, o jogo está parado, não é o Dudu. Tem lateral para cobrar a equipe do Moarama. Faltando 11 minutos para terminar o jogo, o Marreco vai vencendo 2-1. Mas está sofrido o segundo tempo. Vai atacando o Moarama com Capinha na esquerda. Não entendeu o Vini Moraes e a bola vai para fora. Está voltando o Matheus Gaúcho na equipe do Marreco. Lateral cobrado, recebeu o goleiro Veloso, bola na área, Léo Brum afastou, pega a sobra o Dudu, no Léo Negrini, foi pro chão, o cotovelo do Hernandes, hein, Cláudio Melo?
2: É pra expulsão, na minha opinião, colocou o cotovelo ali, em cima do jogador da equipe do Marreco, caído ali o Negrini, nós pediu desculpas. Mas ele deixou o cotovelo aí. A arbitragem em cima do lance deu falta em favor da equipe do Marreco ABF. Ali pela direita, já na quadra de ataque. 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
1: 6 faltas no jogo. O Moarama cometeu 4 faltas, o Marreco 2. Dá para ir cavando uma faltinha aqui e ali para ganhar um tiro livre. 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Dudu vai cobrar falta ali pelo lado direito, Juninho também está no lado da bola. Dentro da área, o Matheus Gaúcho. 10h48 para terminar o jogo aqui no Arrudão. 2 homens na barreira. Vai Dudu, vai dar um chutão, chutou em cima do Hernandes. Léo Negrini dá um chutão e a bola vai no teto. E é lateral para a equipe do Moarama. Que avaliação dá para fazer do jogo, Melo?
2: É, uma jogada agora dessa falta, tem que ter uma jogada ensaiada, né? Dudu bateu em cima da barreira, a bola não deu em nada na sequência. E agora tem o quê? 10h36, avaliação que o Marreco encolheu demais, né? Já pedindo uma solução rápida, imediata, para tentar fazer o terceiro gol, buscar uma jogada diferente. Por enquanto, o Marreco está cedendo o terreno para a equipe do Moarama. Moarama está perdendo de 2-1 para o Marreco ABF. Segundo tempo, tem 10 e 19 ainda. É jogo da Série Ouro aqui dentro do Arrudão. Olha o Moarama na informação. 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
1: Cláudio, e o jogo? Que avaliação dá para fazer do jogo?
2: Tá certo. Vou fazer a avaliação de nós também. É aquilo que nós falamos, né? O Marreco encolheu, precisa jogar, achar uma alternativa, jogar melhor, né? Ofensivamente. Tem que achar esse terceiro gol. Era para quinta falta, mas a arbitragem não deu.
1: Seria quinta falta, né?
2: Deu apenas a bola para a equipe do Marreco, não, do Moarama ali. Mas é o jogo, né? Não pode rebaixar, tem que subir a linha. O Marreco tem que buscar aí esse terceiro gol.
1: É, eu não entendo essa arbitragem, né, Claudinho? Por que segurar? Se houve... Tem que dar falta, houve falta, né? 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

0: consegue jogar, né? Consegue jogar, erra muitos passes e não acha uma solução, né? O Marreco para fazer o terceiro gol. Agora faltam 7h42, 2 Marreco ABF, 1 para o Marama nesse segundo tempo. 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
1: Vai chegando o Marreco, não entendeu o Ronald, hein?
0: Não dá, né? Não dá, né?
1: Não pode.
0: Não dá.
1: Tem que segurar essa bola. Tá atacando. Vai chegando a equipe do Moarama. Vicente, boa bola no Reginato. Escapou pelo meio no Ronald. Cruzou a bola na área. Pega o goleiro. 13 jogados, restam 7 para terminar o jogo aqui no Arrudão. Domina Ferro para a equipe do Moarama. Lançou. Bola aqui no Maicon. Recua. A bola atrás. Vem dominando bola. Vini Moraes no Ferro. Ferro no Vini, vai atacando a equipe do Moarama, a bola vai chegar no Capinha, Capinha recebeu, segurou, lá no lado esquerdo, no Ferro, vai chegando o Moarama, Vini Moraes mandou pro gol, para fora do gol. 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Participe. 6h37. É muito tempo para segurar, né, Cláudio? Só atrás, né?
0: Não pode pensar em segurar o placar, né? Sabe que o futsal é muito dinâmico. Até porque tem 6h33 ainda para ser jogado, né? Então tem que jogar. Eu não sei aonde ficou o futsal do Marreco ABF no segundo tempo. O primeiro tempo foi bem e agora no segundo tempo não consegue jogar o que apresentou no primeiro tempo, né? Então tem que achar aí uma fórmula diferente para voltar a jogar, quem sabe um quarteto diferente, alguma coisa diferente. 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
1: Domina a bola Veloso no Vitão de calcanhar. Onde está colocando? Olha o erro do Léo Negrini. Escapou Moarama. E a arbitragem pegou uma falta do Dudu. Só que o Capinha, ele estava atacando, se chocou com o Dudu. O árbitro deu antijogo, Melo.
0: Ele teve que fazer a falta, né, Tabata? Ele não teve outra alternativa, Dudu, fazer a falta porque o jogador ficaria na cara do Veloso. O Veloso ficou puto da cara ali, né? Mas enfim, foi um contra-ataque onde o Marreco acabou tomando o contra-ataque. Agora essa falta é perigosa, né? Vamos segurar, haja coração. Falta frontal contra o goleiro Veloso. Faltando 6h10, o placar é favorável. 2 Marreco ABF, 1 o Moarama.
1: E tem um detalhe aí, né? O Moarama está muito melhor no jogo nesse segundo tempo. Capinha vai para a batida da falta. Vai bater pro gol. Pegou o goleiro Veloso. 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Domina a bola a equipe do Moarama. 8 faltas no jogo, 4 para cada lado.
0: Agora quem fizer a próxima falta é a quinta. Fica pendurado. O Marreco tem que fazer uma jogada individual ali, né? Pulguinha, quem sabe, né? Que é rápido. Fazer essa jogada individual para conseguir aí a quinta falta. 2 Marreco ABF, 1 Moarama, segundo tempo de jogo. 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
1: Domina a bola, a equipe do Moarama. Vini Moraes lançou pro gol, para ninguém, para fora. Eu acho que vem golinha logo no Moarama, Melo, hein? Vem no tudo ou nada, hein?
0: Tudo ou nada. Agora o Pulguinha é muito rápido, né? Mas ele é um jogador que eu gosto de ver. Ele tem arrancada, muito rápido. Inclusive ele pode, quem sabe, cavar essa quinta falta e a sexta falta. Olha o Moarama.
1: Chegou o Moarama, Veloso!

0: Vai se destacando Veloso, goleiro do Marreco. Vai salvando o Marreco. Muito recuado, muito acuado no segundo tempo.
1: Se não é o Veloso, olha o Moramba de novo.
0: Domina a bola o Moramba com o Joãozinho. Joãozinho tem o Capinha, recebeu o Capinha. Pelo meio, bola na área. Afastou a defesa. Reginato vem fazendo jogada individual. No Dudu, deixa sair a lateral para o Marreco. 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Agora 4h47. Cortou lá o ferro, tabelou com o Hernandes, roubou a bola, Vitão, Pouquinha mandou pro gol, a bola bate no Hernandes, volta a bola no Juninho, Juninho no Dudu, Dudu dominou, segurou, recua a bola atrás no goleiro Veloso, lançou rasante no Vitão, segura a bola Vitão, recua a bola no Carioca, e a bola vai para fora, e o Vitão tá pedindo atendimento aí.
1: Caiu o Vitão ali, jogo, né? Bem aqui na nossa frente, ele parece sentir alguma coisa, jogador da equipe do Marreco ABF pede atendimento. Falta 4h20, haja emoção até o final, 2 Marreco ABF, 1 Umarama, placar construído, tudo isso no primeiro tempo. Nós estamos no segundo tempo de jogo, na informação Sindicato Sintrap, defendendo e representando os agricultores familiares do nosso município. Já levantou ali o Vitão.
0: Faltando 4h20 para terminar o jogo. 8 faltas, 4 para cada lado. O Marreco vai vencendo a equipe do Umarama por 2-1. Está parado o jogo aqui no Arrudão. É lateral para a equipe do Umarama, que vem com golinha. Vem com o Joãozinho, né, Melo?
1: Tudo nada, né?
0: Não é o Vini Rod.
1: Para a equipe do Umarama, goleiro Linha, quem sabe o Marreco não faz o terceiro agora com o goleiro Linha, a equipe do Umarama.
0: Domina a bola a equipe do Umarama, domina Vini Rodi, o goleiro Linha no Capinha, atrás no Vini Rodi, a bola no Hernandes, segurou, recua, bola no Vini Rodi, empurra a bola no Vini Moraes, é gol Linha na equipe do Umarama, Marreco todo atrás, 3h53, domina a bola Brandão, Brandão no Capinha, vai pressionando a equipe do Umarama, acha espaço, não acha, vai marcando a equipe do Marreco, vai trabalhando bola na quadra da TAP, gol Linha, 1-2, vai girando o Umarama, Vini Rod no Hernandes, no Capinha, Capinha no Vini Rod, todo atrás o time do Marreco, o chute pro gol, a bola bate na defesa do Marreco, volta a bola pro Brandão, Brandão no Capinha, Capinha no Brandão, 3h22, domina a bola Brandão para a equipe do Umarama, no Capinha, Capinha no Brandão, Brandão empurra a bola aqui no Vini Moraes, Vini Moraes no Rod, vai rodando, vai girando o Umarama, vai tentando achar espaço, o Marreco vai se defendendo, todo atrás, o quadrante sendo marcado, vai dominando a bola, a equipe do Umarama pede falta, o Marreco, arbitragem manda seguir, domina a bola, Vini Moraes recua a bola no Brandão, Brandão no Capinha, no Vini Rod, fundo quadra para ninguém, Hernandes, 2h45, é complicado só atrás para marcar, né, Cláudio?
1: Complicado até porque agora o Paulinho Gabriel coloca o goleiro Linha, né, na equipe do Umarama, daí fica aquela situação, né, o jogador a mais, né, mas também tem os dois lados, né, quem sabe o goleiro Linha, um erro do Umarama, o Marreco não vai lá e não faz o terceiro gol. 2h45, tem jogo ainda, né? Eu já queria que esse jogo tivesse terminado. 2-1 para a equipe do Marreco ABF contra a equipe do Umarama, um jogo que se tornou dramático nesse segundo tempo, né? Parecia tão fácil até pelo que apresentou no primeiro tempo a equipe do Marreco ABF. 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
0: 21 horas mais 49 minutos. Domina a bola carioca, toca a bola no Juninho, na esquerda, bola no Gaúcho, devolve a bola, no Léo Negrini, Marreco vai gastando tempo, Juninho recua a bola no goleiro Veloso, lançou lá na frente e o gol! Adivinhei! Gol! É do Marreco! Faltando 2:27 para sair do sufoco. Veloso, goleiro artilheiro, marca. Agora, Marreco, 3, 1, Melo.
1: O Marreco martelou, sofrendo, mas fez o gol. Agora o Veloso tem que fazer uma estátua para ele, né, Tabar? 3-1. Tem que fazer uma estátua. Estão reclamando de falta no goleiro, mas eu não vi falta no goleiro nenhum. A bola foi no alto, o goleiro pulou, o jogador do Marreco também pulou, não houve toque nenhum. Agora estão reclamando ali de uma falta em cima do goleiro. O Marreco não tem nada a ver. 3-1. Haja coração! Desafoga agora o Marreco aqui dentro do Arrudão, nesse placar de 3-1. 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
0: Insiste no golinho, um arama, hein? Torcedor vem junto. Vai vencendo o Marreco, 3-1, o Moarama, sempre um sapato duro, esse Moarama. Marreco está indo a 11 pontos, está subindo na terceira posição no Campeonato Paranaense. 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Domina a bola Brandão para a equipe do Moarama. Tem golinha a equipe do Moarama. Vai dominando a equipe do Moarama com Hernandes. Hernandes empurra a bola no Capinha. Capinha no Hernandes. Todo atrás o time do Marreco. 3-1 Marreco. Faltando 2 minutos para terminar o jogo. Bola na área. Domina a bola Hernandes. Segurou no Brandão. Mandou pro gol. Em cima do Dudu. Vai para fora a bola. É lateral para a equipe do Marreco fazer a cobrança. Vai para a cobrança do lateral, Vini Rod, que é o golinha, cobrou. A bola ainda está colocada, o Brandão, Léo Brandão, do Capinha. Capinha no Léo Brandão, de esquerda, longe do gol. Veloso lançou na frente, olha o Pulguinha. Brandão de cabeça toca para fora. É escanteio para a equipe do Marreco pelo lado esquerdo. O jogo
1: no momento Marreco agora, nesse 3-1, quem sabe até ampliar. Olha o lance ali. O jogador perdeu ali o gol, o Juninho, camisa 10, dentro da área, mas já estava marcando ali uma infração em favor da equipe do Marreco.
0: Ele marcou aqui,
1: já não valia mais nada.
0: Marreco
1: ABF 3, o Marama 1, segundo tempo de jogo. 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
0: É, o árbitro marcou a quinta falta, né? Olha o Carioca, vai marcar! Adivinhou! Gol! É do Marreco! 1:31! Carioca! Carioca marca, agora Marreco 4, o Moarama 1, tá pintando goleada, Melo.
1: Era tudo que o Marreco estava precisando, né? Fazer o quarto gol, agora goleiro linha, eu falei antes, é uma faca de dois gumes, né? Goleiro linha, Marreco amplia, 4-1, agora ninguém segura, 1:30 para consumar essa vitória, que teve muitos altos e baixos do segundo tempo, mas está vencendo, foi 4-1. O importante é vencer. 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
0: 4-1, marreta o
1: goleiro Lino
0: para terminar. Vai domindo, dominando o bolo Moarama, com Vini Moraes, lançou na entrada da área para ninguém. Lateral para o Marreco, Reginato cobra, toca a bola no Veloso, Veloso no Dudu, lançou no Pulguinha, vai escapar, Brandão faz a cobertura, pega o goleiro Vini Rod, que é o golinha no Moarama, 50 segundos, vai terminar o jogo, Marreco vai para a terceira posição, 11 pontos, o Moarama chegou, pegou o goleiro Veloso, não tem goleiro, vai escapar o Pulguinha, tá todo o ataque, a equipe do Moarama. Vini Rod dominou no Capinha, Capinha vem dominando, Vini Moraes, fundo quadra, lado direito no Brandão, Brandão no Vini Moraes, no Rod, no Hernandes, todo atrás, o Marreco vai terminar, 20 segundos, a vitória do Marreco, o Marreco está chegando, e o gol do Moarama, Vini Moraes, faz o gol, faltando 19 segundos, Marreco 4, Moarama 2.
1: Agora liquidou, liquidou a fatura.
0: E o gol, Melo, do Moarama?
1: É. Não tem. O Marreco está com a vitória na mão. Agora tem 19 segundos. Vamos para os restos finais aqui no Arrudão. Nessa vitória 4-2 da equipe do Marreco.
0: 19 segundos, né? O setor vai aplaudindo. Sem moral, o goleiro Veloso para chamar a torcida. A vitória importante no Campeonato Paranaense. Continua no G4. Vai o Vitão para a cobrança da saída de bola. Vitão recua a bola no Pulguinha. Pulguinha no goleiro Veloso. Veloso no Léo Negrini. Vai tabelar com o Juninho. Lançou na esquerda no Vitão. 8 segundos. Segura a bola, Vitão. Vai dominando o Vitão, perde a bola, vem Juninho, arruma a casa no Léo Negrini, vai tabelar, pede a falta o Vitão e o árbitro encerram o jogo, vitória do Marreco, Melo.
1: Acabou. Marreco 4-2, sofrido pelo segundo tempo do jogo, né? Muito abaixo do que fez o primeiro tempo. Vamos ouvir o Veloso aqui que tá. Veloso, falar agora dessa vitória, né? Que tanto necessitava a equipe do Marreco, mas conseguiu, né? Mais uma vitória dentro de casa, né?
2: Ah, importantíssimo, né? Pela tabela, comprou direto, né? Uma equipe de Liga Nacional, uma equipe também que precisava do resultado, vinha de vitória da Liga. E feliz, cara, feliz pelo que o time está apresentando, a evolução. Jogo a jogo estamos crescendo. Hoje tivemos percas importantes de fora, mas quem entrou para marcar, principalmente goleiro Linha, deu conta do recado, marcou super bem. Então é isso, cara, isso mostra que a equipe está ganhando corpo, que a equipe está crescendo e a gente fica mais confiante, esperançoso de que grandes vitórias como essa virão pela frente.
1: Sábado tem outra pedreira, sábado.
2: É, agora nós já descansamos, amanhã, sexta-feira de madrugada, já vamos para o aeroporto, rumo ao Uberlândia, né, enfrentar o líder. Agora é o único invicto, já que nós tiramos a invencibilidade de Araguá. Mas é isso, cara, é Liga Nacional Paranaense, dois campeonatos de alto nível, é grandes jogos, grandes equipes, e a gente vai lá para a praia para tentar pontuar, né, porque a gente trazer pontos de praia nos ajudam muito, visto que eles estão vencendo seus jogos contra os adversários diretos nossos da parte de baixo da tabela, mas agora descansar, cara, e tentar aproveitar o tempo livre para descansar, porque é viagem de avião, tem que ir até Cascavel, Campinas, Uberlândia, então é uma viagem, apesar de ser de avião, desgasta bastante, mas a gente vai para lá, para a praia, confiantes, como equipes, como grupo, para tentar trazer pontos.
1: Parabéns, valeu, bom descanso.
2: Valeu, abraço.
1: Esse é o Veloso que está aí, né, com grande jogador que é, né, até pelo que fez, né, o Veloso, que faz aí, né, na equipe do Marreco, né. Gaúcho aqui dando entrevista, agora, né, Grenê? conversar um pouquinho com o Léo Negrini, aqui conversando com um amigo. Vitória importante, né? Mais 3 pontos, né, Léo?
3: Vitória importante, a gente sabia da dificuldade que era vencer o Moarama. Uma equipe muito boa, tanto que acredito que está à frente de nós na tabela da Liga Nacional. Então sabemos também que lá para frente vai ser um confronto desse nível para mais, de intensidade, de dificuldade, e a gente tem que estar preparado. Agora é trabalhar, sábado tem mais um jogo importantíssimo para nós, tentar ir para Uberlândia e conquistar os 3 pontos na Liga também, que é importante.
1: O tempo eles complicaram bastante, né? Tempo.
3: Complicaram, mas faz parte do jogo, né? A gente tem a felicidade de matar o jogo na terceira bola, acho, de goleiro linha deles. A gente matou o jogo com o Veloso e com o Caio, então foi importante para não deixar eles acreditar, né? Eu acredito que o placar não se distanciou, a gente controlou o jogo inteiro.
1: Certo. Léo Negrini, o Amadeu nem entrou, né? Bom, foi poupado, né, inclusive, né? Amadeu, ele foi poupado, inclusive, né? Claro, gasto bastante grande, né? Vários jogos, né? Mas você ficou aí no banco, ajudando, claro. Mas o importante foi a vitória, né?
4: Sim, é um pouco ali só para prevenir a lesão, né? Como é uma lesão que eu já tive ano passado, então tem que ter um pouco mais de cuidado. Se viesse a precisar no segundo tempo, eu talvez entraria ali para ajudar. Mas graças a Deus deu tudo certo hoje, encaminhou a vitória. O mais importante eram os 3 pontos, a gente conseguiu. Agora não tem descanso, sexta-feira de manhã já viajamos para a praia, para Uberlândia pegar o praia. E se Deus quiser, também fazer uma grande partida lá.
1: É, porque agora vira a chave, né? O importante é pontuar da Liga Nacional.
4: É tentar feito disso, né? Continuar essa pegada boa para pontuar lá em Uberlândia e vir para nossa casa depois e conseguir sempre pontuando para sair dessa... Entrar entre os 10 ali, aí fica bacana.
1: Essa tua lesão, ela tem uma recuperação rápida, ou é mais lenta?
4: Não, acho que sábado eu já vou jogar. Assim, não chegou a ser uma lesão, né? Mas é uma coisa que vem avisando, tá doendo, tá dolorido. Mas tô tratando. Sábado, se Deus quiser, eu já posso ajudar dentro da quadra e não só fora.
1: É, o Amadeu, com toda a experiência dele, né? Jogador com muita experiência, com muita bagagem, né? Ficou fora por precaução, né? Vamos. Olha, tem um jogador. Oi. Juninho, aproveitar que tem um boleiro na família ainda, né? Falar dessa vitória, né, Juninho?
5: Pô, vitória muito importante, né? No Paraná a gente tá invicto ainda. Estamos, acho que, segundo ou terceiro agora, né?
1: Foi bom, né? Bom, que bom, né?
5: Enquanto nessa pegada aí, porque a gente sabe que a classificação, nas primeiras colocações, dá vantagem da classificação direto para os quartos, e é continuar nessa pegada.
1: O objetivo é ficar entre os 4.
5: Verdade. A gente tem que, toda vantagem que tiver, a gente tem que ir atrás dela, né? E continuar essa pegada aí de vitória que a gente vai conseguir.
1: Sentindo melhor já ou não?
5: Já tô melhorando, pegando o ritmo. Agora, dando sequência, mais minutos, né? E o importante é que a gente tá começando a ganhar os jogos.
1: Certo. Juninho pro Dudu. Dudu que ficou bastante tempo em quadra hoje, né, Dudu? É claro, tá vendo? O Amadeu nem jogou, claro, vocês se revezaram muito ali, mas o importante foi a vitória, né?
6: Boa noite. O Amadeu tava descansando, né? Ele não é novo igual a gente.
1: Você é novo, você correu por ele, menino.
6: Exatamente. Mas isso faz parte, cara. Estamos poupando ele pro jogo de sábado, que é muito importante pela Liga Nacional. Não, que hoje não seria, mas claro, a gente tem uma viagem muito longa e isso afeta também o atleta, né?
1: Cara, muito... Dá pra falar do segundo tempo, Dudu. O Moarama veio pra cima, né? Complicou o jogo no segundo tempo, né?
6: Cara, eu acho que a gente abaixou um pouco do nosso nível de atenção ali. E o Moarama veio muito bem, né? A gente sabe que a equipe deles é muito boa, muito qualificada. Veio de vitória da Liga Nacional também. E, cara, acho que a gente abaixou um pouco mesmo a nossa atenção ali. Acho que faltou um pouco isso. Mas a gente conseguiu fazer os gols no final ali. E a gente concretizou a nossa vitória.
1: Certo, portanto foi os 3 pontos.
6: Com certeza.
1: Valeu, menino Dudu. Aqui. Vamos falar aqui agora. E esse jogo, meu garoto? O jogo foi pegado, né?
6: Sim, boa noite.
1: Vicente, foi um jogo de 2 tempos, né? Primeiro tempo, Marreco muito bem, segundo tempo caiu um pouco. E o Moarama subiu na produção.
6: Sim, primeiro tempo fizemos um grande primeiro tempo. Mas infelizmente ali na bola parada, que está nos prejudicando bastante esse ano. Tomamos o gol, mas estávamos com a vantagem, né? Tínhamos que se defender um pouco. Mas ali nos contra-ataques não conseguimos aproveitar, mas no finalzinho ali... No goleiro linha conseguimos fazer os gols e matar o jogo.
1: Até porque o torcedor veio, a noite fria, veio apoiar. Agora o Marreco está numa evolução, né? O Marreco ABF, né? É, então agora é a credibilidade, né? Claro, que sábado tem um jogo diferente, é Liga Nacional, é lá contra a equipe do Praia.
6: Sim, é, agora é foco total no Praia, né? É, sabemos da qualidade da equipe deles, sabemos que estão lá na parte de cima da tabela, mas estamos vindo no grande momento, creio que temos chance sim de ir lá e fazer um grande jogo.
1: Certo, obrigado aí. Obrigado. É, o jogador da Vicente. Agora tem muita conversa aqui, né? Vamos ver se para fechar aqui com o Luciano. Uma vitória mais que merecida. Primeiro tempo totalmente diferente. Segundo, baixouzinho, mas o Marreco conseguiu sofrer e ganhar o jogo.
7: Com certeza. Eu acho que assim, voltou o espírito do Marreco, né? A gente sabe que não tem jogo fácil. Do outro lado tem pessoas que trabalham, que se dedicam também e que querem ganhar, vem aqui com o propósito de ganhar. Mas, Cláudio, o espírito do Marreco mudou. O espírito é de vitória, de sorriso.
1: Evoluiu também, né?
7: E do encantamento do torcedor. Você viu o torcedor hoje? Viu? Você viu o prefeito aqui, ó, gritando, vibrando, entendeu? Então, tem que vir o torcedor pro ginásio. Acho que o Marreco vai por mais. E se Deus quiser, vamos enfileirar aí agora uma boa sequência de jogos. Temos um jogo difícil no sábado, né? Lá, Praia, vice-líder. Mas se a gente derrubou o invicto, por que a gente não pode ir lá? Eu falei no vestiário, eu não quero mais saber de... Ah, eu vou para segurar o jogo. Ou vamos para ganhar, ou não tem que nem entrar. O espírito é vencedor nesse time.
1: E vem novidades aí, né?
7: Com certeza. Segunda vamos apresentar uma. E na sequência aí vai ter várias novidades boas. Vocês vão ficar muito felizes aí pelas contratações que nós vamos trazer.
1: Certo, obrigado.
7: Valeu, Cláudio. Boa noite aí para todos os ouvintes da Rádio Nauim.
1: Olha aí, Tamar. Vem novidades. Tá bom, Itamar, voltamos aí com você então, fechando a jornada. Só uma palavrinha rapidinha do Tarcísio, porque palmeirense tem que falar um pouquinho. Claro. Presente, feliz não?
8: Mas com certeza estamos felizes, assim, a gente está num projeto a longo prazo, mas hoje...
1: Está colhendo frutos, né?
8: Hoje mesmo eu falei, né, que a gente tem ações de curto, médio e longo prazo. E todas as ações que nós estamos fazendo estão dando certo, né? As ações de curto prazo estão dando certo também. E parece-me que os nossos anjos estão olhando por nós, né? E assim, é claro que tem uma equipe muito bacana trabalhando fora e dentro do campo. Nossa equipe técnica dentro do campo é muito boa. Os atletas estão se empenhando. Eu acho que tá tudo caminhando bacana. E a gente conclama aqui o torcedor para que venha para o ginásio, para que compre o sócio torcedor, né? Que o empresário contribua, né? Também para que a gente possa ter possibilidade de fortalecer esse nosso elenco.
1: Final do ano vamos fazer um descarrego, tá bom? Aquele lá igual do sítio, rancho bom. Aqui dentro do arrudão.
8: Pode ser.
1: Vai fazendo?
8: Vamos fazer.
1: Desafio.
8: Não, vamos fazer, mas vamos fazer lá mesmo, lá no rancho.
1: Lá no...
8: Isso, lá é o lugar de fazer o descarrego.
1: Esse é o segredo, Itamar. Descarrego ele faz lá no sítio, lá no Rancho Bom. Valeu, Itamar, José. O café lá no estúdio. Voltamos amanhã, meio-dia e 20, falar de esportes no Panorama Esportivo.
0: 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Voltamos amanhã, 12h20, no Panorama Esportivo.
9: Muito bem, foi aí Tamar José e também o Cláudio Mello aí dando um show de transmissão. Final de jogo aqui entre Marreco e o Moarama, né? O Marreco fez 4 gols e o Moarama ficou para trás aí, fez apenas 2, tá bom? A você, ouvinte da Nauim FM, uma ótima noite para você. Né? Tenham todos aí um excelente descanso, uma ótima noite de quarta-feira, tá bom? Vem por aí então o programa Sertanejo Bom Demais, eu vou ficando por aqui também. Retorno amanhã às 20 horas com o Agito 106. Ótima noite para você, tchau, tchau!

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2: 10 e 14.

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2: Dez e vinte e oito.

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4: 10:51.

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2: 988223529. 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
7: Onze e onze.

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1: Onze e trinta.

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1: Onze e cinquenta e um.

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3: Meia-noite e 9.

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1: Meia-noite e meia.
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4: 00:52.

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4: 1:16.

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1: Uma e 38.

0: 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Oi, mãe.
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3: Uma e 57.

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3: Duas e 17.
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2: 3 e 2.

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5: 3:25.
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1: Três e 45.

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3: Quatro e quatro.

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3: 4:24.

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3: 4:45.

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3: Cinco e sete.

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4: Cinco e 27.

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0: Bom dia, gente. Acordou vivente? Porque o morrente já foi. Eita! É assim que a gente abre o programa de hoje. Achando e fazendo furo no leitão. Eita, mas... Lembro que uma vez meu pai lá, administrador da chácara, o cuidador, disse: hoje o alemãozinho vai matar um porco. Eita, porquinho, mas eu nunca fiz isso. Já vai matar o porco. E o pai disse: piá, tu quer matar o porco? Eu disse: não, pai. Mas vai matar. Eita, mas... Falando nisso, vamos acordar os ouriço, as gambá. O sabiá não dorme. Quem não sabia disso ficou sabendo agora. O sabiá não dorme. O sabiá é o último aí pro ninho e dorme só com um oio. Descansa um oio, abre o outro e fecha o outro. Aí, tá? Outra coisa que vocês nem sabem nessa vida também: que peixe não morre. Ah, tu não sabia que peixe não morre? Mas como que não? Só se envenenar a água ou tirar o bicho da água. Senão o peixe não morre, viu? Olha, vou te dizer. E quem nasceu primeiro foi a galinha, tá bom? Ei.
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0: Desde já vamos agradecendo os peão que estão no trecho, aqueles que quebraram o queixo e os outros que deram uma pernada na mulher. Vai chamando que eu tô chegando. Diz aí, ó, bom dia, que alegria. Quem que

E é com o engasgagato do Adelar Bertucci que eu abro e tuço. Eita, nós, hein? Acordou a missioneira. Desde as 4 da manhã ela tá rezando. Mas deve ter muito pecado. Não, é que começa a acumular, começa a dizer que vai rezar pra todo mundo, daí tem que ficar 7 horas rezando. Promessa é dívida. É. Por isso que tão rico, eita, nós. Vamos que vamos. Alô, você que acorda no estudo, tá ali pensando, será que falo ou fico mudo? Eita. Ontem um tchê caiu no conto da carochinha. E aí, o que, que eu posso dizer nesse momento? Eu só lamento. Eita, nós, né? Gente, tem uns golpes de vista que dão. Por exemplo, ontem eu fiquei fazendo de conta que não tava vendo. Mas eu tava vendo. E aí disse assim: melhor não dizer nada. Pronto, tá, tamo aqui.

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1: Acordou empapuçado de polenta? É, diz que ontem tinha polenta. Galinha caipira no molhão. E aquele radite do bom. Radiche, radite, seja o que for, é bom. Aquele baconzinho frito. E pra dar um grito, Tite Morena. Exolevinho, né? Pois é, que friozinho é propício pra chamar o diabão. Eita, porque o dia ruim ninguém gosta, né? O dia ruim é assim. Daí toma um vinhozinho e diz assim, vamos chamar o diabão. É isso, né? Gente, é com um grande prazer que eu informo que é verdade, viu?
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1: Acorda, filho de uma égua. Alô, pironga. Alô, catunga. Alô, miçanga. Acorda, desgramado. Falando nisso, não é uma graça, são 10 graças, tá bom? É o que vem por aí.
2: Irmãos, irmãos, precisamos acordar, acordar, acorda, acorda que já estamos no ar, gente.
1: 6:12, alô, bom dia, né? Oh, dia 21 hoje.

0: Joaninha, traz a enxada que hoje eu vou catar umas minhocas.
1: Meu amor, faz 35 anos que tu não pesca.
0: Eu disse pra catar minha, sua boba. Para. Tem nada igual. Me traga aquele churrasco hoje, tá tipo perto das 11h30. Aí, qualquer coisa, se não tiver dinheiro, tu me dá um tapa na orelha.

Vamos apresentar dicas e truques para a sua cozinha. Você pode obter um excelente e poderoso adubo para suas plantas batendo no liquidificador uma porção de cascas de batatas. Agora você já sabe, não jogue fora as cascas de batatas. Daqui a pouquinho tem muito mais. Fique com a gente.

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3: Eita, programinho bom.
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0: 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Tamo junto. Nosso programa é às 6 da manhã, às 8 horas, aqui pela Ana Win FM. Começamos às 6 da manhã com o Café Tropeiro. Ó, ó, ó, o fundo musical do Café Tropeiro, tchê. Tava eu pensando naquela dona, pela dona, pela dona. Eita,
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0: Parece, mas não é. Alô, você que tá com o bicho de pé, anda. 6 horas 45 minutos, dia 21 de maio, hoje, hein? Atenção, atenção. É a temperatura em Beltrão, gente. 3 graus. Será que a sensação é essa mesmo?
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0: Ai, ai, ai, me enrosquei no farpado. Tava eu descampado, esperando o cachorro dar o sinal do viado. Eita, nós... Lembro das épocas que o pessoal ia caçar viado, levava os perdigueiros. Seu Cid da Laveque, ah, me lembro, levei cada cagaço daqueles cachorros. Ele me deixava sorto ali. Os cachorros na frente do hotel. Daí ia eu lá buscar uma polenta, cadelma. É verdade. E daí, quando eu vi, eu me assustava com o perdigueiro. Quer dizer, eu acho que ele confundiu eu com o viado. Pô, é brincadeira.
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0: né,
1: ouvindo na

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1: É isso aí, gente. A gente vai se despedindo aqui com o nosso café tropeiro de hoje. Foi um prazer estar contigo até agora e vou até às 8 com o café sertanejo agora, tá bom? Que bom que você tava com a gente aí ligadão no gauchão, no alemão e o programão. É isso aí. Vamos lá então. 6 horas 59 minutos e tem que ser agora. Vamos junto, tchê!
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1: Vamos acordar, gente, tá aí, o nosso programa é diferente, é, te bota pra cima. Você quer alguém que te bota pra baixo? Com notícia ruim, notícia boa, não interessa. Ah, louco, misturam tudo, aqui é alegria no ar. 7 horas, 3 minutos, tá de carona comigo.

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2: Não me perguntes onde fica a Janete. É, eu sei, ali na esquina, ali, sabe? Ô, gente, pra você que gosta da Rua Curitiba, eu mando aqui também, ó, nem vou dizer.

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1: Acorda, acorda, tá na hora. Tá de carona? Tá, é agora. 7 horas, 9 minutos aqui, ó, Milionário José Rico.

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1: Eita, programinho bom.
2: É, parece que hoje tá havendo uma diferença na crença. Uns acreditam, tá, e os outros não acreditam. Tá, e aquele que acredita não acredita na do outro, e o outro não acredita na do outro. Daí existe um racha aí, por que que gostam de separar as pessoas? Um é melhor que o outro, ah não, ali é o... Gente... Você sabe que cada pesteado nessa vida aí, olha, gente.
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2: É isso aí, com toda a felicidade a gente joga na... no ar, pronto, é tipo pum, eita, nós segura.

0: Esse programa é coisinha boa.
1: Muito boa mesmo.
0: Bela música.
1: Bela música, garoto.
0: Bela música.
2: Muito boa música, meu.
0: Belo programa.
2: Eu tô gostando muito desse programa.
3: É muito bom.
1: É bom demais. Fica aqui sendo.

0: Na sua cozinha. Para cortar o queijo em fatias, use uma faca sem corte. Nesse caso, ela cortará melhor que a faca afiada. Daqui a pouquinho, tem muito mais. Fique com a gente.
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1: Juquinha, vê se o touro já tá galão. Cara, o touro galão é fogo, né? O galão é o seguinte, ele guardava tanta coisa com ele que ninguém tinha coragem de ir lá e bater de frente com o galão. Eita, nós, hein? Só me fartava, hein? Alô, amigo, você tá aí, as marcianas chegando por aqui quando a saudade aperta, só pra te deixar esperta, tá bom? Fica ligada, hein?

Olha só, as galinhas tão surdas hoje. Não, é hoje que o galo foge do galinheiro, né? Galinha solta. Na real, o galo fica sempre esperando, né? Deu uma sardosa, ele vai. Vai, ele vai.

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1: É, gente, 7 horas 26 minutos. Você de carona com a Ana Win FM 106.3 no Dial. Aqui é a queridona de Francisco, né? Diretamente da Colônia Agrícola Nacional General Osório, a Cango. Alô, você. Bom dia, 7h27. Sabe? Talismã, hein? Essa é boa.
2: Tanto

0: Lindo, lindo, Leonardo é a coisa mais fofa do mundo. Você conhece, você confia. Alô, Léo.
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0: Gente, eu queria falar de um garotinho que ele tá sempre com dois ovos na mão. É, ele chega e bota os ovos pra cozinhar. Isso quando a mãe dele não chega e põe os ovos dele pra cozinhar primeiro. É o Gilson Rafael, já tá nos estúdios aqui. Daqui a pouquinho, Sintonia da Cidade, aquele programa maravilhoso que você acompanha todos os dias aqui pela Anauim FM. Que bom, que bom! 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Bom dia! 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

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Pra você que tá de boca em boca, alô, não marca toca. Tá aí, ó, Bob Robson. 7 horas 36 minutos. Daqui a pouquinho tem mais pra você, hein?

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3: 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Tamo junto!
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Pra você que gosta de curtir aquela velhinha. É, tem gente que não acende a velhinha, só introduz. Eita, nós, vamos lá. Daqui a pouquinho, então, tem Sintonia da Cidade com o nosso querido Gilson Rafael, aqui pela queridona de Francisco, a Ana Wing FM 106.3 no dial, diretamente da Colônia Agrícola Nacional General Osório, para toda a comunidade, para toda a cidade, para todo esse mundão, meu irmão. Lembrando que nosso programa é de segunda a sexta, das 6 às 8 da manhã. Antes eu te punha na cama, agora você acorda comigo. É verdade. Na alegria, no ar, aqui pela Ana Wynn. Alemão Blue, que é o Luiz.

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1: Creone, Parreirito e o Chonadão da Sanfona. Esse é o trio Parada Dura. O melhor trio do Brasil.

0: É, você que gosta de ficar entrando pelas tocas aí, se cuida, né? Tem que pegar e se cuidar mais, tá bom? É, depois fica deixando filho no mundo, não assume. Alô, você que é, tem cheirinho de... Cheirinho do quê mesmo? Gente, eu senti agora um cheiro de...
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0: 7 horas e 53 minutos, tem que ser agora. Alô, senhor, senhora! Alô, Zezé e Luciano por aqui, 21 hoje de maio, hein, gente? Maio tá indo já, passou 10 de maio, já estamos em 21 de maio. 7h54 agora, aqui no meu e no teu, tamo junto, daqui a pouco, Gilson Rafael.

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1: Valeu, gente. Fiquem com Deus, porque Ele está comigo. E se você está comigo, você está com Deus. Vem aí Gilson Rafael e o Sintonia da Cidade. Amanhã vou rodar um Keila Lima e Gilson Rafael, porque eu te amo. Alô, você. Tchau. Volto amanhã, 6 da manhã, tá?

0: Genivaldo, foi tu que comeu tudo os torresmo?
1: É?
0: Mas tu acabou de almoçar, homem. Tu sabe que sem meu torresminho não dá.
2: Se alguém está comendo o seu torresmo, deixe quieto e fique por aqui numa curtição no nosso programa.
3: Eita, programinho bom!
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9: Olá, bom dia. Agora 8:03.
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Agora, 8h05, bom dia, tudo bem, meu amigo, tudo bem, minha amiga? O alemão esqueceu o celular dele de novo. Eu sabia que ele ia voltar, viu? Ele sempre esquece o celularzinho. Ele sente falta daquele troço duro no meio das pernas que não tem mais e acha o celular. Muito bem, querido. Bom dia, cidade, tudo bem com você? Bem-vindos, bem-vindas a mais um dia de sintonia da cidade por aqui. Essa super manhã de quinta-feira. E aí, como é que tá o seu dia? Tudo certo? Tudo bem? Então tá bom. 8 horas e 6, hoje 21 de maio. É, rapaz, quase acabando o nosso mês de maio, né? Trouxe muitas coisas boas, está trazendo muitas coisas boas, né? Está trazendo algumas mudanças, assim como traz também a primavera, como traz o verão. Mas o que importa é que a gente está com saúde, está vivendo muito bem. O alimento de cada dia está sobre a mesa? É isso que importa, né? O alimento está sobre a mesa, tá tudo bem, tá tudo legal, né? Hoje vivemos a lua nova, ela está 30,12% visível. Chegamos aos 141, esse é o número vividos neste 2026, faltando 224 dias para acabar o ano. Bem-aventurado aquele que nada espera, pois nunca será desapontado. Alexander Pope é a frase do dia. Bem-aventurado aquele que nada espera, pois nunca será desapontado. Credo. Eu achei meio estranha essa frase. Pô, não vou esperar por nada, não vou ter nada também, né, gente? Diferente disso, né? Hoje é dia do afilhado. Olha só que legal. Hoje é dia do chá. Isso mesmo, dia do chá. Hoje é dia do baloeiro. Hoje é dia do letrólogo. Hoje é dia do instrutor de voo. Olha, aqui em Beltrão temos instrutores de voos, né? Da nossa escola de pilotos aqui em Francisco Beltrão. Legal, né? Aeroclube de Francisco Beltrão, valeu. Hoje também dia da língua nacional. Hoje dia da marinha chilena. Dia das plantas medicinais. Hoje é dia do profissional de letras. Hoje é dia da cachaça. Minas Gerais representando muito bem a cachaça de todo mundo. Um traguinho de cachaça, assim, quem sabe tomar, é bom demais, né, gente? Hã? Tomasse um traguinho de cachaça só pra sentir o gostinho de onde vem, do carvalho, né, gente? É bom demais. Hoje também é dia do morango com creme. Beba com moderação, tá, gente? Morango com creme hoje também, que delícia. Morango com creme, é bem exótico, né? É muito caliente. Hoje também é dia de falar como Yoda. O que, que é dia de falar como Yoda? Não sei, não. Hoje também é dia da Rede Natura 2000 Europa. Hoje, dia das glórias navais no Chile. Hoje também mais um dia de conscientização sobre acessibilidade. Como está a acessibilidade em nosso município? É um tema de dar com pau por aqui. Dura muito, hein? De ênfase, inclusive, para esse tema aqui. É um tema muito importante sobre a conscientização, a acessibilidade. Hoje também dia dos garçons e profissionais do atendimento. Hoje é dia da diversidade cultural para o diálogo e o desenvolvimento. Mais um início da greve dos caminhoneiros em 2018. Fazendo aniversário hoje, foi feio 2018, né? Lembra que parou tudo? Foi coisa louca, rapaz. Hoje é aniversário da FIFA, Federação Internacional de Futebol. Será que esse ano vamos ganhar essa Copa? Como é que tá, gente? Se a FIFA deixar. Vamos junto, bom dia.

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0: 21 de maio. Faze-me justiça, ó Deus. Faze-me justiça, ó Deus, e pleitei a minha causa contra a nação contenciosa. Livra-me do homem fraudulento e injusto. Outro dia, uma senhora perdeu a guarda do filho só porque o marido tinha muito dinheiro e contratou os melhores advogados. A senhora estava revoltada e decidiu fazer um trabalho de macumba contra o marido. Foi nessas circunstâncias que ela conheceu o Evangelho e aceitou a Jesus. Para aquela mulher e tantas outras pessoas que sofrem injustiças, a oração do salmista deve ter muito sentido. O fraudulento usa a mentira, o disfarce, o engano e a astúcia como armas. Compra consciências e acha que tem o controle da vida. Quando você é vítima de alguma injustiça, pode chegar até o fundo do poço. Era assim que Davi se sentia. Ele diz no verso 2: Por que me rejeitas? Por que hei de andar eu lamentando sob a opressão dos meus inimigos? Rejeição e opressão. Não há nada mais doloroso do que se sentir rejeitado. Nada mais humilhante do que estar oprimido. A vítima da injustiça perde a autoestima e cai na depressão. Aonde vão os filhos de Deus diante das adversidades? Quando você acha que a vida não está sendo justa com você, quando bate as portas das oportunidades e todas se fecham, o salmista sabia onde ir. Ele implora a Deus por justiça. Faze-me justiça, ó Deus, ele clama. Fazer justiça no verbo hebraico shafat tem um sentido jurídico. Shafat expressa a atividade de uma pessoa que atua como intermediária entre duas partes que estão em conflito. Na vida espiritual, também existe um conflito permanente. Não é justo o que o inimigo faz com os filhos de Deus na terra. Não é justa a maneira como ele destrói famílias, estraçalha sonhos e acaba com as pessoas. A morte de Cristo na cruz do Calvário foi a resposta divina ao clamor humano. Nunca houve e nunca haverá ato vindicatório maior que o sacrifício de Jesus na cruz. Por isso, hoje, não se sinta diminuído diante das injustiças da vida. Levante a cabeça, olhe o horizonte de oportunidades que Deus apresenta diante de você e clame: Faze-me justiça, ó Deus, e pleitei a minha causa contra a nação contenciosa. Livra-me do homem fraudulento e injusto.
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2: Hello, bom dia pra você, de volta por aqui, começando mais um Sintonia da Cidade, nessa super manhã do dia 21 de maio, quintou no sudestão do Paraná, em Francisco Beltrão, dia de sol com nevoeiro, amanhecer e as nuvens aumentam à tarde, muitas nuvens à noite, a previsão é que vem chuva por aí nos próximos dias, amanhã sexta-feira chuvosa, hein, muita chuva pra amanhã, Em breve, mais informações da previsão do tempo aqui no seu Sintonia da Cidade.
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2: A primeirinha começando light, suave, com essa música maravilhosa. Espanhola, bom dia pra você. Tudo bem? Bom dia.

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4: E aí, gente, bom dia pra você. Vamos lá então com mais um Boletim Policial, edição desta manhã de quinta-feira, aqui por Francisco Beltrão. Manhã fria neste momento aqui, a temperatura nos estúdios da Anahuim FM, na casa, é claro, do mais gostoso grau Celsius. Agora é em torno de o que aqui? Tá 7? Isso? 7 graus agora em Francisco Beltrão, né? Fresquinho, tá fresquinho, rapaz, né? Coisa boa. Logo mais aqui às 9 já vai estar 10. Ah, perdão, às 10 horas vai estar 9 graus, né? A previsão aqui para o meio-dia 14 graus. Às 14 horas 17 graus. Às 16, 18 graus às 4. Aí começa a cair de novo às 18, começa a cair 17, vai indo para 9, né? E amanhã, sexta-feira, vai ter chuva. Então, como vai ter chuva? Tem 32 milímetros, tarde com temporal, noite chuvosa, sexta manhã, viu, gente? Previsão aqui para amanhã. Daí a temperatura, ou seja, amanhã a mínima vai ser 8. No sábado, a mínima de 12. Dá uma esquentadinha, tá? Hoje vivenciamos aqui 5 graus. 5, 6, 7, 8. São 3 graus a mais. Dá uma diferença boa. 3 graus aqui na região que a gente se encontra, tropicalmente falando, dá muita diferença, 3 graus aqui, né? Alguns pontos, alguns lugares aqui do nosso estado não, mas aqui com certeza, né, gente? Em Francisco Beltrão, a proprietária de farmácia foi presa por manter medicamentos armazenados ilegalmente. A civil, por meio da 19ª, cumpriu na manhã ainda dessa semana, na terça-feira. Essa informação foi divulgada ainda ontem, mas a gente traz hoje, tá? Busca e apreensão, inclusive, em um estabelecimento farmacêutico, no âmbito de investigação relacionada a possíveis irregularidades envolvendo armazenamento e comercialização de medicamentos controlados de forma ilegal. A diligência, com apoio da vigilância, teve como alvo, além da farmácia mencionada, um apartamento residencial interligado ao estabelecimento comercial. As investigações apontavam suspeitas de ocultação de estoque irregular de medicamentos, dificultando a fiscalização pelos órgãos competentes. Durante o cumprimento da ordem judicial, equipes policiais localizaram diversos medicamentos armazenados em caixas e sacolas plásticas na garagem do imóvel, sem a devida cautela e sem procedência ilícita, ou seja, lícita. Entre os itens apreendidos estavam medicamentos controlados, antibióticos, antidepressivos, antiolíticos e outros fármacos de uso sujeito ao controle sanitário. A responsável pelo estabelecimento foi conduzida à delegacia da Civil e autuada em flagrante pelo crime de receptação qualificada. A Polícia Civil segue com as investigações para apuração da origem dos medicamentos apreendidos, eventual comercialização irregular e demais circunstâncias relacionadas aos fatos. Ok? Um bom dia a você que ouve a programação 106. Nesta manhã de quinta-feira, 3 pessoas presas suspeitas de movimentar mais de 28 milhões em esquema de lavagem de dinheiro e exploração de jogos de azar. A Polícia Civil, nesta manhã de quinta-feira, Operação Cartas Marcadas. A ação como objetivo combater o crime relacionado à lavagem de dinheiro, a exploração de jogos de azar, associação criminosa, crimes contra a economia popular, crimes contra o consumidor, publicidade enganosa envolvendo plataformas digitais de apostas. Durante a operação, foram cumpridos 3 mandados de prisão. Olha só, gente. Prisão preventiva em desfavor dos investigados. Popularmente conhecido como Jogo do Tigrinho. Entre os presos está uma empresária do município e eu vou revelar quem é a empresária no final do programa. Também foram presos seu companheiro e sua mãe, todos os integrantes do mesmo núcleo familiar investigado. No finalzinho do programa, daqui a pouco, eu vou trazer para você quem é as pessoas que foram presas, tá? Fique ligado com a gente até o final do programa, que eu vou revelar para você quem é, tá bom? Capaz, gente, você acha que eu vou fazer isso? Eu nem sei quem que é. Ai, ai, é capaz que eu vou falar quem que é. Você acha que eu sou besta? Eu não vou gastar dinheiro com advogado, rapaz. Você tá é doido, rapaz. Uma vez tinha uma senhorinha que vendia bolo. Vendia bolo, só escuta essa. Ela começou a fazer uns bolos pra ajudar no sustento da família. Uma mulher aqui, rica aqui da cidade de Francisco Beltrão, veio e pediu, quero 2 bolos. E foi lá e pegou os bolos, na hora de pagar os bolos da senhora, e ela falou assim, viu, esqueci minha carteira. Posso pagar a senhora daqui, eu vou lá em casa e busco e te pago amanhã, te faço um Pix, tá bom? Pode fazer o Pix agora, se quiser? Não, agora, viu, pode ser outra hora. Pode, então tá bom, confiou, né? Mulher aí de dentista, Kim Beltrão, bam, toda cheia de status e tudo mais. No final das contas, ela não acabou não pagando essa senhora pelos bolinhos que ela fazia. Não pagou. E além de não pagar os bolos, ela ainda conseguiu processar essa pessoa que fazia os bolos devido a uma publicação no Facebook que essa senhora comentou que essa mulher também tinha ficado devendo para ela e que ela também a conhecia. Então, tem muita gente aí que faz coisa muito pior, né? É complicado, né, gente? Aqui nesse negócio, entre os presos, está uma empresária do município de Beltrão. Também foram presos o seu companheiro e a sua mãe, todos integrantes do mesmo núcleo familiar investigado. Parabéns à nossa gloriosa Polícia Civil, né? Ontem esteve aqui também a delegada Ana Wesneski, né? Estava com a gente ontem conversando sobre alguns tipos de golpes também. Esteve aqui com a gente ontem no nosso Segurança em Pauta, né? Falou sobre alguns tipos de golpes, né? Agora acabamos de falar mais um golpe aqui em Francisco Beltrão. Esse é bom pra quem é zoiudo, que quer ganhar dinheiro, né? Ganhar dinheiro fácil, né? Aí jogo do tigrinho, aposta até a cueca, até a mãe e perde tudo, né? É bom, isso é bom pra quem tá aí, aprender um pouquinho, trabalhar um pouco e ganhar dinheiro sofridamente, acordar cedo e batalhar e pelear, não ganhar dinheiro fácil assim, né? É bem fácil, vai fácil, não adianta. Tem que ser difícil, né? Tem que pelhar, tem que molhar o peito na água, meu povo. É, tá louco, né, rapaz? É igual essa proprietária de farmácia, presa por manter medicamento armazenado irregularmente. E se a mãe do fulano, e se a minha mãe toma um remédio podre desse aqui que essa mulher dessa farmácia vendeu, pega e fecha essa farmácia, nunca mais abre essa porcaria, tá? É uma vergonha isso aí, gente. Tá certo, tem que prender mesmo. Polícia Civil, muito obrigado, viu, gente? Por isso que existe a polícia. É pra botar na cadeia mesmo quem trabalha desse jeito, desonestamente. Tem que ir todo mundo preso mesmo, viu? Farmácia que vende podridão de medicamento que não armazena regular. Mercado que vende carne estragada, vai lá e vende a carne. É, mercado que vende coisa podre, estragada pras pessoas. Panificadora com panificado estragado. Tem que fechar as portas e nunca mais abrir e ir lá fazer, trabalhar cedo, bater massa com os pedreiros no frio lá, sofrer. Ah, pelo amor de Deus, gente, é coisa de doido isso aí, viu? Pelo amor de Deus. 8 horas e 34 minutos, bom dia pra você. A gente manda um alô especial a todo mundo que ouve a gente também na programação especial hoje, nessa quinta-feira fria em Francisco Beltrão. Eu tenho um nojo de ladrão, viu, gente? Tenho um pavor de ladrão, viu, velho? Verdade mesmo, viu? Gente quer ganhar dinheiro aí desse jeito, daquele outro jeito, não sei o quê. Ah, pelo amor de Deus, rapaz. Já viu vender coisa estragada? Vai matar alguém por causa que vendeu coisa estragada pra ganhar alguns míseros centavos. É gasolina que os caras modificam, adulteram a gasolina. O ser humano, eu vou te falar, o erro do ser humano foi quando lá descobriram o Brasil. Foi lá que enganaram os índios por troca de espelho, né? Enganaram os cortados dos índios, que se viram no espelho, vão trocar por essa terra aqui, ó. Ah, aqui tem isso, tem aquilo, né? Coitado da indiada, deu de graça, né? E o pessoal continua até hoje fazendo falcatrua, assim, desse jeito, né? Desse jeitão, né? E isso é no geral, é no mundo inteiro, não é só no Brasil, não, né? É ladrão em cima de ladrão, né? É um fiasqueira total isso aí. Pelo amor de Deus, eu tenho um nojo de ladrão, viu? Nojo. Agora 8h35, bom dia pra você. A gente vai trazendo muito mais músicas e informações no seu rádio. Homem ferido em colisão entre dois veículos. O homem ferido após um sinistro envolvendo veículos no fim da manhã dessa quarta-feira no bairro Miniguaçu, em Beltrão. A colisão às 11h40 da manhã em frente ao portão do Parque de Exposições envolveu uma Ford Escort conduzido por uma mulher e um Voyage conduzido por um homem. O motorista do Voyage, de 65 anos, bateu a cabeça e inicialmente recusou atendimento. No entanto, em seguida começou a sentir tonturas e os bombeiros foram acionados. Vô, não tava com o cinto, vô. Bateu a cabeça aonde, vô? Ele recebeu os primeiros atendimentos no local e em seguida foi levado à UPA para atendimento e exames também, né? O vovô de 65 anos aí, andando sem cinto, nono, mas que feio, né? Tem que dar exemplo pra piazada, usa cinto, nono. Que é isso, rapaz? Abortemos por um negócio, já cortamos a cacete.
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4: É, meu amigo, agora exatamente 8h36. Alô, Edson Barbosa. Fala, meu amigo Chocolate, como é que tá? Meu querido compadre Chocolate, batendo lá, tá indo toque-toque-toque-toque-toque-toque. Então tá bom, bicho, velho. Muito bem, um abraço, meu querido. Edson Barbosa. É, o Barbosinho, querido. Bom dia pra você que vai programação 106, bom dia aos amigos que ouvem a gente na live do Facebook, você que ouve a gente também aí, é claro, pela nossa querida internet, através do nosso aplicativo, através do site da emissora também, estamos ao vivo pra você, tá? Agora 8h37, ótimo dia, bom dia pra você, as informações do setor policial das últimas horas também por aqui no seu rádio, tá? Os destaques pra nossa querida equipe de representantes do Diário da Informação. É, rapaz, né? 8h37 em Francisco Beltrão. Bom dia aos amigos que ouvem a programação no rádio, né? Na internet. É uma maravilha. Muito obrigado também de coração, tá, gente? 8h38 em Francisco Beltrão. Amanhã fria e agradável. A todos os amigos que ouvem a gente, muito obrigado pela audiência. Vamos então aqui às informações do Grupo Diário da Informação. O que temos de mais notícias também nesse fantástico grupo, compondo aqui a bela classe de radialistas, comunicadores, jornalistas de todo o nosso Paraná no Grupo Diário da Informação, tá? São mais de 200 radialistas e comunicadores, jornalistas que trazem informações principalmente da região do oeste do Paraná, esse grupo fechado muito legal, né? Ah, com também o seu pivô aí, o Derli Viana, meu grande amigo, abraço, grande comunicador, Derli Viana, que ontem também estava com o seu netinho no calçadão, degustando da nossa feirinha, comendo um pastelzinho, tomando um suquinho de cana com o netinho, né? Que coisa linda, vivendo a vida, né, Derli? Grande abraço, meu irmão, parabéns aí também, né, pela atitude de ontem com o netinho, vivendo a vida felizmente, parabéns, viu? Tudo de bom, meu irmão. Vamos então para o Diário da Informação com algumas notícias aqui dos amigos que compõem essa super grade de comunicação do sudoeste do Paraná por aqui também. Bom dia, 8h39. As informações do setor policial das últimas horas. Cadê o nosso grupo de ar? Tá aqui. Os destaques também aqui, o meu amigo o Skill, né? Trazendo informações aqui sobre o Consegue. O Conselho de Segurança aqui de Francisco Beltrão, a segurança pública será tema de reunião nas comunidades do interior sexta-feira, amanhã lá no Rio Tuna, viu gente? O CONSEG realiza nessa sexta, dia 22, mais uma reunião comunitária voltada ao fortalecimento de segurança da comunidade do interior do município. O encontro acontece às 19h no pavilhão do Tuna e contará com a participação de representantes das forças de segurança, lideranças locais e moradores. Estão convidados os moradores da comunidade do Tuna, Divisor, Obode, Cabeceira do Rio do Mato, e reunião também como objetivo ouvir as demandas da população, discutir melhorias para a segurança pública e fortalecer a parceria entre comunidade e autoridades. O CONSEG reforça o convite que a população participe da reunião, contribuindo com as sugestões, demandas e ideias que auxiliem no desenvolvimento de ações voltadas à segurança e ao bem-estar da comunidade. Um abraço aí ao Skill, presidente também aqui da Associação de Moradores do Bairro Cango e também integrante aqui, é claro, do CONSEG em Francisco Beltrão, né? Muito bem. Atual líder também, né? Um abraço aí a esses amigos do CONSEG, inclusive ao meu amigo Skill, que sempre tá ligado com a gente, muito obrigado. Valeu, meu irmão. Tudo de bom. William Skill, sempre junto com a gente por aí, tá? Galera do SAMU também, como é que tá? Tudo certo aí? Deu tudo certo? Ficou tudo bem? Hein? Então tá bom, né? Pessoal aí buscando os objetivos também, né? As demandas pra nossa querida SAMU aqui. Valeu, Skill. Um abraço. Mil e uma utilidades, né? Esse grande garoto, grande amigo aí também, que tem uma participação enorme, não só aqui na comunidade da Cango, mas também com o CONSEG. No verê hoje, geada, campos de futebol hoje, geladinho, né? Com geada aqui em alguns pontos, comunidade Vila do Mar. Campo do 3 de maio, estádio Vila do Mar, no verê hoje, 25 de maio, né? Geladinho por lá, que tal? o gelo, né? Que frio que tava essa madrugada, né, gente? Vem por aí mais um inverno rigoroso, segundo informações, com muitas chuvas e segundo o fenômeno El Niño, né? O que muitos meteorologistas estão prevendo aí para muito frio nos próximos dias também, muita chuva, inclusive no sul do Brasil, e pouca chuva pro norte do país, né? Vamos lá, gente. Informações nesta manhã de quinta-feira, no entanto, são essas. Que carro que foi encontrado queimado? Algolzinho vermelho que foi roubado em Barracão foi encontrado queimado. Esse carro foi furtado durante missa. Ainda no mês de março foi encontrado incendiado. O automóvel havia sido levado enquanto o proprietário participava de uma missa na matriz Nossa Senhora Aparecida em Barracão. O carro foi localizado em uma área rural abandonada e totalmente queimado, conforme mostram as imagens obtidas pela reportagem. Quem que mostrou aqui a reportagem de quem? Portal News, né? Ok, lá de Barracão, muito bem. Conforme mostra a reportagem, agora além do furto, o caso também passa a ser investigado pelas circunstâncias em que o automóvel foi incendiado e abandonado. Até o momento nenhum suspeito foi localizado. Desde março esse carro aí estava desaparecido e agora encontrado queimado, demorou, né? E só encontraram, inclusive, porque foi encontrado queimado, senão não ia encontrar. Até hoje, desde março, né, gente? Enfim, essas são as notícias do nosso sudoestão do Paraná. Vamos em frente por aqui. Muito obrigado pela sua audiência. 8h43 agora. As principais notícias também agora aqui do Brasil circulando. O que é destaque hoje em nosso Brasilzil? Um abraço especial aos amigos que estão com a gente por aqui também no nosso rádio ouvindo a gente. Amigos da Construção Civil já vão pedindo música aí, né, gurizada? Que beleza, muito bem. Pode fazer a sequência do ouvinte hoje. Você que tá ouvindo a gente aí, a primeira pedido de sequência do ouvinte agora tá liberado, vai ser a nossa sequência, tá bom? Você pode pedir agora no nosso WhatsApp 469-988-22-3522, tá bom? 3529, perdão, tô confundindo aqui o nosso telefone, tá? 988-22-3529, esse é o telefone da Nauim FM, tá bom, gente? Vamos lá então, hein? A primeira pedido da sequência do ouvinte tá liberado, você pode pedir o que você quiser, que música você querer ouvir agora, que você quer ouvir neste momento. Aqui tá liberado o nosso WhatsApp para você pedir também, tá bom? Qual música você quer ouvir nessa quinta-feira? Três, uma na sequência da outra. Hoje é dia do chá, para você tomando um chazinho. Falar em chá, eu lembro do mate-leão que eu tomava na casa da minha nona. Com leite, gente. Mate-leão com leite, era uma delícia, eu gostava, viu? Hoje é aniversário da linda e bela Torres, Rio Grande do Sul. Gente, que cidade maravilhosa, viu? O nosso cenário gaúcho aí, a praia gauchesca é muito gaudelice, né? Para uma pessoa só. Torres, no inverno, é maravilhosa, tá? Imagina o friozinho na praia de Torres agora. Quem adora curtir uma praia no inverno também, né? É legal demais, né? Que delícia. Torres, no Rio Grande do Sul, de aniversário hoje, essa belíssima cidade. Que praia maravilhosa.

Entrando no Rio Grande do Sul. Decreto de Santa Catarina define regras de alerta climático para El Niño. Casal encontra mais de 50 morcegos dentro de ar-condicionado. Caminhão de lixo tomba e deixa resíduos espalhados em rodovia do Rio Grande do Sul. Incêndio atinge salão de igreja de 150 anos em Fortaleza. Ceará. Homem morre e criança é levada de helicóptero para o hospital após acidente. No Maranhão, motociclista e passageiro fica ferido após colisão com jumento na estrada do Araçagi. Líder de quadrilha do golpe do bilhete premiado é preso em São Paulo. Adolescentes são apreendidos após tentativa de roubo à farmácia em São Paulo. No Mato Grosso, Força Tática prende dupla por tráfico de drogas e porte ilegal de arma de fogo. Homem é preso por caça ilegal e captura de animais silvestres em Praia Grande. Não é a capivara, não. Cavalaria da PM no Mato Grosso prende dois homens suspeitos de tentativa de homicídio. Homem é preso suspeito de atirar na companheira e tentar fugir lutando com policial em hospital da Bahia. Mulher é presa em flagrante por matar ex-companheira facadas no interior do Ceará. Mãe é presa por maus tratos contra a filha e de 5 anos no Ceará. Agentes terceirizados da Polícia Penal são presos por esquema que cobrava até 80 mil para entrar com celulares em presídios no Paraná. Mais de 100 pessoas são presas por fraudes em vistorias e transferências de veículos no Pará e em outros estados. As informações policiais aqui no seu rádio, 12 para as 9. Bom dia para você, já já as internacionais por aqui. Anauim FM, 12 para as 9. Bom dia.

0: dia! E aí, gente? Hoje é dia do baloeiro, né? Dois vizinhos que vivenciou aí na última semana, três dias, a sexta e sábado e domingo, né? O Festival Paranaense de Baloeiros, né? De balões. Tava lindo o céu de dois vizinhos na semana passada, não é? Hoje é dia do baloeiro. Eles que sofreram aí com alguns fazendeiros nos últimos dias, né? Por estragar algumas lavouras aí no interior de dois vizinhos, com suas caminhonetas, onde foi feito o pouso de alguns balões e a entrada, inclusive, de caminhonetes, né? No qual o pessoal havia acabado de plantar. O pessoal meteu as caminhonetas aí em cima de umas plantações, fazendeiros ficaram furiosos. Deu bafafá, deu o que falar na última semana em dois vizinhos. Quase deu cadeia aí, né? Ex-presidente cubano é indiciado pelos Estados Unidos pela derrubada de dois aviões em 96. Carro pega fogo e explode próximo ao touro de Wall Street em Nova York. Trump diz que Cuba está caindo aos pedaços e não há necessidade de escalada. Irã divulga mapa de zona controlada em Hormuz e exige autorização de tráfego. O governo cubano condena acusação desprezível contra Castro. O governo de Trump prepara terreno para ação militar com acusações contra Castro. Carro explode em rua movimentada de Nova York. Três pessoas morrem após ser expostas a substâncias desconhecidas nos Estados Unidos. Líder da Índia apresenta a premier da Itália com pacote de caramelos e viraliza. Trump diz que município sob embargo a Cuba será feito em breve. Remessa da marca de Kim Kardashian é apreendida com mais de 40 milhões de reais em cocaína. Irã promete guerra além de região em caso de novos ataques de Israel e Estados Unidos. A guerra que nunca cessa no Oriente Médio. A gente vai trazendo para você muito mais músicas nessa manhã fria e gostosa de quinta-feira.
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0: Por aqui tem o som da Joana no seu rádio, com Amor Bandido. Bom dia para você. 10 para as 9 agora.

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2: Olá, bom dia. Agora 9:01.
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2: E aí, tudo bem, gente? Bom dia pra você. Muito mais músicas com Tuta Guedes e Automático, participação, eles, Edson Hudson.

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3: A Bósnia anunciou sua lista de convocados para a Copa do Mundo de 2026 com destaque para nomes experientes como Dzeko e também jovens promessas que vêm ganhando espaço no futebol europeu. O técnico Sergej Barbarez apostou em uma mistura de renovação e experiência para tentar fazer a seleção surpreender no torneio. A seleção da Bósnia chega motivada após uma campanha consistente nas eliminatórias e espera fazer história na competição. A convocação chamou atenção pela presença de jogadores que atuam em grandes ligas da Europa, além de algumas surpresas na lista final divulgada pela federação do país. Boletim da Copa.
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4: E aí, gente, bom dia pra você, obrigado pela sua audiência. Que prazer imenso estar com você em mais uma Super Manhã. Falar um pouquinho de saúde por aqui também, é claro. 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Alimente-se bem. Segura aí, ó.
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6: Olá, eu sou a Tati Chagas e esse é o nosso Alimente-se Bem de hoje. Vamos a mais uma dica. Coma de tudo. Um erro que muitas dietas cometem é restringir grupos alimentares. Virar vegetariano, comer só proteínas ou salada não são sinônimos de alimentação saudável. Ao invés disso, aposte no prato colorido, aquele que tem uma fonte de fibras, minerais, vitaminas e proteínas, legumes e hortaliças, proteínas e carboidratos. Essa é a melhor escolha.
4: Muito bem, e hoje também por aqui comemorando mais um dia sobre a conscientização, a acessibilidade, o ato de entender e promover o direito de todas as pessoas, com ou sem deficiência, de utilizarem espaços, produtos, serviços e informações com segurança, autonomia, igualdade e oportunidades. Esse conceito vai além da criação de rampas de acesso. Para compreender e praticar a inclusão de forma plena, é preciso conhecer seus pilares básicos e as várias dimensões em que ele se aplica. Os três pilares da acessibilidade, conforme princípios de design e novas técnicas da NBR 9050, é sobre autonomia que permite que a pessoa realize a ação por si mesma, sem depender exclusivamente da ajuda de terceiros. O segundo pilar, segurança. Garantir que o uso do espaço ou servidor ou serviço seja feito sem riscos de acidentes. O terceiro pilar, conforto. Oferecer acessibilidade e comodidade durante a utilização. A acessibilidade deve ser tratada de forma integral, dividindo-se em áreas fundamentais: arquitetônica e física, digital, comunicacional, atitudinal e, inclusive, a empatia ativa. Respeitar vagas reservadas e não obstruir rampas de acesso ou calçadas. Acessibilidade digital. Utilizar legendas em vídeos, adicionar texto alternativo em imagens nas redes sociais e criar conteúdos claros. Por exemplo, aqui no nosso Instagram, o nosso Facebook, quem acompanha a live pode ser opcional. Se quer ver com a legenda ou sem legenda, viu gente? É isso, tá? Para entender sobre o marco principal dedicado a esse tema, confira as informações oficiais do Dia da Conscientização sobre Acessibilidade e as políticas de inclusão desenvolvidas pelo Ministério dos Direitos Humanos e da Cidadania. Ok? Hoje, Dia Mundial da Conscientização sobre Inclusão. Viu, gente? É muito importante, viu? Conscientização sobre acessibilidade. A data reforça a acessibilidade, é um direito não favor. A ENSP segue firme em seu compromisso com a inclusão, a respeito da diversidade de construção em ambientes mais acessíveis, tá bom? 21 de maio, dia da conscientização sobre acessibilidade. A gente manda um beijo pra todo mundo que tem essa dificuldade, né? Tanto deficiente visual, auditivo, né? Deficiente físico, tanto faz. A gente agradece a você e manda um beijo especial. E a gente espera que tudo melhore para você também, tá bom? A acessibilidade é muito importante e a gente tem que fazer a nossa parte, inclusive divulgando e conscientizando as pessoas que é muito importante. Por exemplo, não deixe o seu carro na vaga do idoso, tá? É muito importante, a gente já volta.
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4: Hello, bom dia. 9:17 agora.
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9: Estamos chegando com informações nesta manhã de quinta-feira. Bom dia, Gilson e ouvintes. Eu estou aqui no Sindicato em Educação Pública Municipal de Francisco Beltrão. Presidente Adesir Rodrigues vai falar conosco primeiramente essa questão do Previbel, né? Foi discutido, inclusive, debatido na Câmara Municipal de Vereadores de Francisco Beltrão essa semana. Bom dia.
10: Bom dia. Bom dia aos ouvintes lá, hein? Então, do Previbel, né, teve audiência pública, participamos lá, coloquemos nosso posicionamento enquanto sindicato, fizemos algumas cobranças também em relação à transparência aí do Previbel, para que todos saibam quanto que tem, quanto que não tem, se a dívida é uma dívida consolidada, uma dívida futura, mas a audiência pública ela foi importante, foi a primeira vez que nós tivemos um esclarecimento assim, uma transparência maior sobre o Previbel. Foi bem importante, né? E nós fizemos nossa participação enquanto sindicato, né? Enquanto categoria também. Nós encaminhamos também uma proposta aí pro prefeito, né? É uma proposta, já é uma pauta antiga, né? Ela já tinha repassado essa pauta, né? Ao prefeito Antônio Pedron, que seria a revogação do artigo 34 da lei 3141/2013, que ela prevê um desconto, né, no atestado médico quando o professor pega um atestado ou o servidor público pega um atestado acima do terceiro dia. A partir do terceiro dia, ele começa a ter um desconto, né, de proporcional de cada dia que ele ficar de atestado nos períodos que está doente, né? Então, para nós é injusto isso, porque o servidor já está doente, já vai gastar com remédio, então ele vai ganhar menos, ele vai ter um desconto ali no contra-cheque dele. Então, nós apresentamos essa proposta, e a nossa proposta é que revogue, né, esse artigo, não mantenha ele, e estamos aguardando aí a proposta, a contraproposta do prefeito, e também a outra que é relacionada aos aposentados que pagam ainda previdência, a partir da reforma passaram a pagar previdência também, né, para o fundo previdenciário Previbel. Eles pagam os 14% como os ativos, e nós queremos que, como não dá para mexer na questão do percentual, né, da alíquota, então a gente quer que aumente a faixa de isenção, né, que hoje passe a pagar então previdência quem ganha acima de 3 salários mínimos, né, que não é o teto do INSS também. Então a gente tem essa proposta para dividir, para não ficar pesado, né, para não comprometer o Previbel, mas também para olhar para essas pessoas que trabalharam a vida inteira e continuam contribuindo ainda. Então essa é a segunda proposta que nós apresentamos. E tem um outro tema interessante que está acontecendo nessa semana, né, que é um tema aí que está sendo definido pelo STF, que diz respeito ao piso, né, ao piso salarial como base na carreira, né? O prefeito aqui em Francisco Beltrão, por exemplo, eles não pagam o piso na carreira inicial, então eles pagam como teto. E isso prejudica os professores que estão já em carreira. Então, a chata de quem está na carreira, né, fazendo mestrado, doutorado, pós-graduação, ele não tem uma valorização por isso, né, da forma que está. E nós questionamos isso também de forma judicial, está no STF, inclusive, essa ação. Mas o STF está definindo esse tema, né? E tivemos 2 votos favoráveis, um do Toffoli e parece que do Alexandre Moraes também. dizendo o seguinte, que o município, né, de imediato tem que olhar o piso salarial, né, hoje está 5.130, ele tem que trazer o piso como base inicial na carreira do professor e os reflexos do plano de carreira, então tem que pagar em cima do piso salarial dos professores aí, que é estabelecido todo ano, né, pela portaria e pela lei 11.738 de 2008. Hoje também tem outra discussão para definir a forma de reajuste do piso salarial dos professores, né, que passou também pela comissão e está tramitando na Câmara e no Senado, que ele prevê um ajuste diferente na forma de aplicar o reajuste anual do piso salarial dos professores, que antes tinha ano que ia lá para 33% de reajuste e o ano passado foi 0, alguma coisa de percentual. Então dava muita diferença de um ano para o outro, e agora tem essa proposta, né, que ainda é um decreto do presidente, mas está tramitando também para ser aprovado como proposta do reajuste salarial anual, né, do piso dos professores.
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1: E a gurizada pediu altas músicas aqui pra nós. Três. Eu falei assim, ó. Lembra que eu falei antes, quem pedir a primeira vez aqui pode fazer a sequência que a gente vai rodar pra você. O que for preciso tocar, nós vamos tocar. Pode pedir o que quiser. E não me pediram três aqui de um só artista, ou seja... E eu falei, não, eu falei que ia tocar, agora tem que tocar. O que que eu vou fazer, né? A gente prometeu, só que o cara pediu uma coisa, gente. Coisa chique, coisa boa, hein? Meu Deus do céu, pediu coisa chique demais. Eu amo quem vem cantar pra nós agora aqui na indicação da galera da Construção Civil. O Thiago Souza por aí, né? Junto com os amigos fazendo aí um revestimento pisístico, é isso, gurizada? Como é que estamos aí, tudo certo? E um radinho velho comendo sorto, né? Que baguá, né? Galera que ouve a gente aí, de qualquer forma, sempre tá ouvindo a gente. Muito obrigado pela audiência todos os dias, tá bom, Thiagão? O pessoal pediu aqui três do Christian Ralph. É mole ou que é mais? Três, gente, é isso mesmo. Na sequência do ouvinte por aqui, então, tem três, uma no cabo da outra com Christian Ralph. Segura.

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vamos apresentar dicas e truques para a sua cozinha. Omeletes e ovos que não grudam na frigideira. Aquele ovo frito perfeito. Antes de colocar o óleo, esfregue sal no fundo da frigideira. Daqui a pouquinho tem muito mais. Fique com a gente.

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6: A manhã de ontem, quarta-feira, dia 20 de maio, foi marcada por mais uma etapa de preparação do projeto Empresário Sombra, coordenado pelo Núcleo Enova da Associação Empresarial de Francisco Beltrão. A reunião de alinhamento na ACFB reuniu os coordenadores dos colégios participantes para apresentar detalhes da iniciativa, esclarecer dúvidas e alinhar as próximas ações do projeto, que busca aproximar estudantes da realidade do empreendedorismo e do associativismo. Quem explica mais sobre o projeto é o Guilherme Ricardo, coordenador do Empresário Sombra em 2026.
7: O projeto Empresário Sombra, ele vem se consolidando a cada ano, e cada ano ele vem ficando maior, mais robusto e mais qualificado. Então, ele já é um projeto esperado por todas as escolas. Nesse ano a gente vai estar atendendo mais de 100 alunos no projeto, então, tanto de escolas particulares, escolas públicas e também escolas do interior do município.
6: Você lembra, Guilherme, de quais escolas estão participando?
7: Sim, nós temos os colégios Paulo Freire, nós temos o Tancredo Neves, Colégio Industrial, Colégio SESI, Colégio Mundial, Nossa Senhora da Glória, então, entre outros colégios também que estão participando conosco do projeto.
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10: A seleção da Suíça divulgou a lista dos 26 jogadores convocados para a Copa do Mundo de 2026. O técnico Murat Yakin apostou na experiência e manteve 17 atletas que já participaram do Mundial do Catar. Entre os principais nomes estão o capitão Granit Xhaka, Ricardo Rodrigues, Breu Embolo e o goleiro Gregor Kobel. A Suíça está no grupo B da Copa do Mundo, ao lado de Bósnia, Canadá e Catar. A estreia da equipe será no dia 13 de junho contra os catarianos. A convocação também trouxe trouxe alguns jovens talentos do futebol europeu, mas a base do elenco continua formada por jogadores experientes que atuam nas principais ligas do continente.

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1: Legal demais, por aqui Mundo e Tecnologia com nossos amigos da GNU Informática de volta à atividade, meu querido Vilmar Vicelli, de volta aí, Vilmarzinho. Que saudade do Porto de Galinhas, meu querido. Tudo bem? Um abraço, valeu, queridão. Trouxe uma lembrança de mim pra mim, né, de lá, ou não trouxe? Trouxe uma galinha pra mim, uma pena, que sabe, sei lá. Com receita recorde, Nvidia tem lucro trimestral de 58 bilhões e 300 milhões de dólares, alta de 211% em um ano. Meta demite 8 mil funcionários para priorizar gastos com IA. Lula atualiza regras para Big Techs, plataformas podem ser punidas por não remover conteúdo criminoso. SpaceX protocola pedido de IPO que pode fazer de Elon Musk o primeiro trilionário do mundo. Físicos confirmam tempo negativo em experimento quântico. Possível retorno do El Niño alerta para nova crise climática na Amazônia. Samsung fecha acordo preliminar com quase 48 mil trabalhadores e evita greve. Trump Mobile vaza dados pessoais de clientes e alertam youtubers. Samsung fecha acordo preliminar com quase 48 mil trabalhadores e evita greve. Data Center no espaço com Jeff Bezos. Planos atuais são muito mais ambiciosos. A gente já volta com mais músicas no seu rádio.
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1: Muito bem, por aqui rolou o som do Belchior no seu rádio. Que legal, né, gente? Poder recordar aí muito mais músicas. Vamos com mais sucesso do passado por aqui. Tudo de bom pra você. E aí, como é que tá as coisas? Julian Stryguide com My Heart, 1988. Já tem lançamento por aqui no seu rádio. Já. Fica ligado com a programação 106.

0: Mais um super mega sucesso por aqui do passado para recordar por aqui. Julian Strike It Into My Heart com 1998, mais um super sucesso da conta da Nauen FM, mais uma música maravilhosa para recordar por aqui. A gente já volta, depois tem Patrícia Adriana, Zezé e Luciano, muita música legal para você, já já.
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0: Olá, tudo bem? Bom dia. 3 para as 10 agora.
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0: Legal demais. Como está a sua manhã? Tá tudo certo? Tudo bem com você? Receba o nosso abraço, o nosso carinho. Esta manhã fria de quinta-feira. Daqui a pouco tem por aqui, já já, mais uma super indicação por aqui também, é claro. Tá bom? Porque agora a gente vai trazendo para você mais uma participação do repórter Cláudio Melo e Unidade Móvel no ar, pintando por aqui. Bom dia.
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0: Hello, my friend, Cláudio Melo, onde você está? Bom dia.
5: Fernando Bissurini, vereador, falar um pouquinho do fato polêmico que está acontecendo, essa questão da coleta do lixo, a cobrança, né? Bom dia.
6: Bom dia, Cláudio Melo, bom dia a todos os ouvintes. Estamos aí passando por um período de bastante turbulência. Vamos pedir ao executivo que refaça esse estudo, que repense essa questão da cobrança da taxa do lixo na conta de água. Esse é um assunto que ainda precisa ser mais debatido, precisa, né, ser explicado com mais precisão para a população. Tem pontos positivos, mas a gente viu aí um aumento muito grande nas taxas de água, né, em virtude da cobrança do lixo. Então, vamos estar requerendo aí ao prefeito Antônio Pedron que refaça essa análise, que de alguma forma já interrompa essa cobrança na conta de água para que a gente tenha esse esclarecimento junto à população.
5: Tá certo. É necessário, né, fazer uma audiência pública, Fernando?
6: É necessário uma audiência pública, é necessário que seja resolvido esse problema da coleta do lixo também. Ainda temos problemas, né, na coleta, não tem locais que não passa, tem locais que passa uma vez por semana. Temos problemas também com a coleta do vidro, Cláudio, que é uma coisa que está bem bastante recorrente, de não poder coletar o vidro nos estabelecimentos comerciais e nem nos condomínios. Então a gente também vai conversar a respeito disso, porque eu entendo que se você retirar o vidro de circulação, você está fazendo um bem para o meio ambiente. Então a prefeitura tem que investir também nessa coleta de vidro para colaborar com o meio ambiente, colaborar com a população primeiramente, mas também colaborar em contrapartida com o meio ambiente.
5: Bom, a Câmara teve alguns embates, né? Questão de emendas impositivas, questão da reeleição da mesa.
6: Exatamente, Cláudio, tivemos e é bem claro a minha posição. Eu fiz uma anamnese, eu fiz um questionamento, fiz uma pesquisa com a minha base eleitoral, com a população de Beltrão, para a gente saber qual que era a opinião da população. A opinião é contrária às emendas impositivas e contrária à reeleição. Então nós mantivemos a nossa posição. Também sabemos que o SDF está prestes a derrubar emendas impositivas em todos os municípios, então achamos que não era necessário esse desgaste excessivo nesse momento. A qualquer momento a gente poderia ter aprovado as emendas impositivas e a qualquer momento o STF baixar uma normativa que não estava mais liberada. Então, por isso pedimos para que fosse retirado do texto. Fizemos juntamente com mais vereadores duas emendas supressivas, retirando do texto o tema reeleição e emenda impositiva. Infelizmente, os pares da casa não concordaram conosco, não aprovaram a supressão da retirada desses dois textos. No final, nós tivemos que derrubar a reforma toda aí da parte do legislativo. Esperávamos que a parte do executivo fosse aprovada, mas os vereadores também não entenderam assim, não tiveram motivos para votar contra, mas daí derrubaram o texto todo. Então voltamos à estaca zero, a nossa lei continua a lei de 1990.
5: Bom, você foi líder por alguns dias, meses, né? Líder do governo na Câmara Municipal. Qual a sua avaliação?
6: Olha, a avaliação foi positiva, Cláudio. Eu tenho também, como todos sabem, 20 horas como servidor do município. Ser vereador e servidor ao mesmo tempo não é fácil, e ainda mais acumular a função de liderança do governo. Então eu acredito que tem pessoas ali que têm mais condições, mais tempo, mais dedicação, terá mais dedicação para fazer esse trabalho de líder. Não é fácil ser líder do governo, precisa ter aí articulação, mas também acredito que nesse período aí que estive à frente da liderança, conseguimos aprovar todos os projetos do prefeito, não me lembro de nenhum projeto que não foi aprovado. Então, entrego assim por motivos pessoais, mas estarei na base do governo, não serei oposição, mas também aquela base que cobra, né, Cláudio? Você tem acompanhado muito de perto o meu trabalho, o trabalho do vereador Misturini. Nós temos demandas aí na cidade toda, principalmente no interior, estamos cobrando, né? 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

dose dupla do Sintonia da Cidade. É bom? Então, dose dupla no Sintonia da Cidade. É bom? Então, toca mais uma.

Por aqui mais um super sucesso com Patrícia e Adriana. Agora tem Despertai por Amor. Não pode dizer que é o Dalpozo. A gente já volta depois com mais músicas pra você. Bom dia.

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1: Olá, meu amigo, olá, minha amiga ouvinte. Eu desejo a você muita luz para o seu dia, para a sua vida, e também força para caminhar e ir resolvendo os problemas e também conquistando realização. Gostaria de conversar sobre o dom de ouvir. Como nós resolvemos os nossos problemas? Nós poderíamos pensar que o conhecimento ajuda a resolver os problemas, porque abre como que um caminho na nossa frente e ilumina este caminho. No entanto, também é preciso saber, e a vida mostra que os problemas se resolvem quando nós temos capacidade de ouvir. Ouvir e também mudar de perspectiva, enxergar em outra perspectiva e enfrentar aquilo que nós precisamos enfrentar para alcançar as mudanças necessárias. Ninguém muda ninguém. Se o outro não se mostrar aberto ao diálogo, haverá poucas possibilidades de transformação. O amadurecimento pessoal se revigora nas relações saudáveis, num processo contínuo de aprimoramento baseado no encontro em profundidade com o outro. É verdade também que a maioria das respostas está dentro de cada um de nós. E nós, para encontrarmos essas respostas, precisamos chegar ao cerne da nossa interioridade, ao nosso eu interior. Mas normalmente estamos com muita pressa para chegar aí. E como diz o poeta, a vida acontece enquanto nos preocupamos com tantas outras coisas. A nossa sociedade está imersa em muitas atividades diariamente e não favorece que eu faça o encontro pessoal comigo mesmo, que eu atinja a minha interioridade. Por isso, afastar-se um pouco do barulho, da agitação, é condição fundamental para ouvir a voz silenciosa do coração, afastar-se do barulho. Às vezes é preciso também afastar-se, distanciar-se de um problema, refugiando-se no silêncio para poder ver com mais clareza a solução que está e que existe para determinado problema. A paz interior não se conquista mundo afora. A paz interior se conquista também no silêncio e na solidão. Somos um verdadeiro universo e precisamos de coragem para explorá-lo. Coragem de mudar, de tomar decisões, de recomeçar cada dia. Coragem de pensar e agir de forma diferente, com a capacidade de ouvir os outros e a si próprio. Isso requer também humildade e desejo de aprender. A pessoa que não quer aprender não escuta, aí sofre mais. O encontro com o outro, mais do que uma oportunidade de responder às questões existenciais, é um momento sagrado, uma ocasião única de ouvir a suave voz do coração pedindo atenção e cuidado. A poeta Clarice Lispector nos dá essa dica: ouve-me, ouve o meu silêncio. O que falo nunca é o que falo, e sim outra coisa. Capta essa outra coisa de que na verdade falo, porque eu mesma não posso. Caro ouvinte, pensemos nisso. Um forte abraço para você. Deus te abençoe em nome do Pai, do Filho e do Espírito Santo. Amém.
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10: A Costa do Marfim divulgou a lista dos 26 convocados para a Copa do Mundo de 2026, apostando em uma seleção forte e experiente. Entre os principais nomes estão Frank Kessié, Amad Diallo, Nicolas Pepé e Seko Fofana, jogadores que atuam em grandes clubes do futebol europeu. A equipe africana chega embalada e sonha em fazer uma boa campanha no Mundial. Os marfinenses estão no grupo E da competição, ao lado de Alemanha, Equador e Curaçao. A estreia será no dia 12 de junho contra o Equador, na Filadélfia. Depois, a seleção encara a Alemanha em Toronto antes de fechar a fase de grupos diante de Curaçao.
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12: Oi, tudo bem? Agora 10h20.

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1: Vai ficar o tempo nas principais regiões do Brasil. Agora, previsão do tempo.
2: Na região sul, o avanço de uma massa de ar polar deixará o tempo firme, com céu limpo, mas com temperaturas baixas em todos os estados. O risco de geada é alto nas áreas de altitude de Santa Catarina e do Rio Grande do Sul. O Paraná terá a temperatura máxima da região, com 24 graus, enquanto Santa Catarina registrará a temperatura mínima, com 3 graus negativos, nos pontos mais altos da Serra. A umidade relativa do ar circulará entre a mínima de 40% e a máxima de 90%. Eu sou Kleber Salles e você conferiu a previsão do tempo para a região sul.
3: E agora a previsão aqui para Francisco Beltrão, nosso sudoestão do Paraná. Hoje, quinta-feira, dia de sol com nevoeiro. Ao amanhecer, as nuvens aumentam à tarde, muitas nuvens à noite, a mínima de 5 e máxima de 18. A previsão para amanhã, sexta-feira, muita chuva no sudoeste do Paraná, sol com muitas nuvens, nublado com chuva de manhã, tarde com temporal e noite chuvosa. No sábado, sol com muitas nuvens durante o dia e períodos de céu nublado com noite com muitas nuvens, não chove no sábado. A previsão para amanhã, mínima de 8 graus, máxima 14. No sábado, mínima de 12, máxima de 18 graus. Já no domingo, sol com muitas nuvens, pancadas de chuva à tarde e também à noite. A previsão com a mínima de 9, máxima de 20. Também trazendo mais chuva para segunda-feira. Muitas nuvens, nublado com chuva de manhã à tarde, com temporal e noite chuvosa. Previsão para 16 milímetros. Aí, é claro, é para segunda-feira também aqui, ok? Então, essa é a previsão do tempo para o sul do Brasil. A gente dá uma voltinha para o sul do Brasil, falando nisso com a banda Silverson. Nós combinou mais músicas por aqui. Bom dia para você. 10 horas e 22 minutos. Indicação do Paulo Barbeiro. Aí, Paulão. Aí, meu irmão, essa aqui que você queria, velho.

0: Vamos apresentar dicas e truques para a sua cozinha. Para tirar o cheiro de cebola, alho e água sanitária das mãos, esfregue um pouco de amaciante de roupas nas mãos e enxague em água corrente. Experimente também esfregar o pó usado do café e depois enxague normalmente. Daqui a pouquinho tem muito mais. Fique com a gente.
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7: Hello, bom dia, 10h35, por falar em Hora da Música Gaúcha, vem por aí, a Hora do Gaúchão.
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7: E que obra!
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7: Gente, é o seguinte, muita música legal por aqui, muita música legal pra você curtir junto com a gente. Tem aqui o Yamandu Costa e Hermanos Guedes, Ergualambão, Ramon Ayala. Gente, isso aqui é maravilhoso, é magnífico. A cultura gauchesca feita com tanta emoção. Segura.

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2: 10:49

0: Eita! Agora tem mais músicas, rapaz. Como não sai daí, fica com a gente, porque agora tem o Chucro de Berço.
1: Ah, é pro povo vir pra sala dançar.
2: Mas que barbaridade.
0: Que é isso aqui? Fazer uma do... Ó, o gaiteiro do Paraná, então vai ao vivo aqui, ó, Joãozinho, vai lá.
2: Esse grande artista.
3: E tá formada a

0: Essa é a hora do Gauchão no seu rádio por aqui. Obrigado pela sua audiência. E assim a gente vai encerrando mais um Sintonia da Cidade por aqui. Obrigado a você que ouviu a gente desde o comecinho da programação por aqui. Um abraço especial aqui, meu amigo Altamiro Oliveira. Sabadão por aqui, todos os sábados, a partir das 13, tem show de bandas, hein, gente? Valeu, meu irmão. Um abraço pra vocês aí, tudo de bom. Vamos encerrando por aqui mais um Sintonia da Cidade. Amanhã, sexta-feira, a gente vem sextar contigo por aqui, tá bom?
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0: Essa é a preferida do Cláudio Melo por aqui. A gente traz pra você o som dele, Vando e a Sumida. Que delícia essa música, hein?

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1: 11.2.
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Bom dia, meu irmão, bom dia, minha irmã, bom dia a todos vocês que nos ouvem nesta manhã, neste dia 21 de maio, aqui pela Rádio Anauim, em nosso programa aqui da paróquia Cristo Rei, do bairro da Cango, do bairro Guanabara. Caros irmãos, caras irmãs, estamos neste mês de maio, mês mariano, estamos fazendo a nossa caminhada, devoção à Virgem Maria, acima de tudo pedindo a sua intercessão por cada um de nós, estamos nessa caminhada bonita da nossa fé. Maria, Mãe de Jesus, a que deu a luz a Jesus Cristo, deu sim ao projeto do Pai, a bem-aventurada, aquela que acreditou, conforme nos diz os textos bíblicos, quando Maria foi visitar a sua prima Santa Isabel, esta prima a acolheu, né? O que devo merecer que a mãe do meu Senhor me venha visitar? Né? Bendita é aquela que acreditou. Esta que é a saudação de Isabel. Bendita aquela que acreditou. Então, se nós temos a devoção, veneramos Nossa Senhora, é porque ela é a mãe de Jesus, e como é a mãe de Jesus, é a nossa mãe. Foi isso que Jesus deu. Mãe, eis o teu filho, filho, eis a tua mãe na cruz. E por isso que nós veneramos, nós temos a nossa devoção por Nossa Senhora. Para quê? Para que ela seja a nossa intercessora junto de Deus, junto do Filho. E nós estamos, e nós temos uma caminhada bonita desta nossa devoção. Temos as capelinhas de Nossa Senhora que visitam as nossas casas, onde nós rezamos o terço pedindo em família, pedindo a intercessão de Nossa Senhora. Nós temos as nossas zeladoras de capelinha que fazem com muito amor esse trabalho de cuidar para que a capelinha visite as casas, aquelas casas sim que querem acolher Nossa Senhora. Como Maria visitou a sua prima Isabel, ela também visita cada um de nós nesta nossa caminhada, na nossa vida, no nosso cotidiano também. E nós estamos tendo a novena de Nossa Senhora Desatadora dos Nós. Ontem, quarta-feira, dia 20, tivemos a terceira noite da novena. Quarta que vem, a quarta noite da novena. Então, nós queremos agradecer a todos que participam e convidar para participar. Toda quarta-feira, às 19 horas, nós temos o Santo Terço e logo após a missa e a novena de Nossa Senhora Desatadora dos Nós. Então, ainda rezando, pedindo a intercessão de Nossa Mãe, pela nossa família, para que ela abençoe e esteja presente em nossa casa, vamos rezar juntos com essa música, Mãezinha, entra na minha casa. Vamos rezar e pedindo também que Nossa Senhora se faça presente na nossa casa, abençoe e derrame as graças da qual necessitamos.

Mãezinha, entra na minha casa, entra na minha vida, entra e vai se fazendo presente naquilo que tenho necessidade, intercedendo junto ao seu Filho Jesus por aquilo que nós vivemos e necessitamos. E aqui está o sentido, o significado desta caminhada que nós temos também, de acolhimento das capelinhas de Nossa Senhora, e também este movimento do Terço dos Homens, que nos ajudam também a cultivar essa devoção à Nossa Senhora. Por isso que é importante também que os homens todos sintam-se convidados para participar do Terço dos Homens, que nós temos toda segunda-feira na nossa paróquia Cristo Rei. Domingo, nós celebraremos o dia de Pentecostes. Nós teremos alguns adolescentes, assim que fizeram a catequese de adolescente, e temos também alguns adultos que fizeram o catecumenato, o processo de iniciação à vida cristã, que receberão o sacramento da Crisma, o Espírito Santo, aquilo que o Espírito de Deus que fortalece para a missão. O que, que nós iremos, qual que é a solenidade que nós iremos celebrar? Lá nos Atos dos Apóstolos, capítulo 2, versículo de 1 a 11, nós encontramos o texto bíblico que nos diz, né? Quando chegou o dia de Pentecostes, os discípulos estavam todos reunidos no mesmo lugar. De repente veio do céu um barulho, como que se fosse uma forte ventania, que encheu a casa onde eles se encontravam. Então apareceram línguas como de fogo, que se repartiram e pousaram sobre cada um deles. Todos ficaram cheios do Espírito Santo e começaram a falar em outras línguas, conforme o Espírito os inspirava. Moravam em Jerusalém judeus, devotos de todas as nações do mundo. Quando ouviram o barulho, juntou-se a multidão e todos ficaram confusos, pois cada um ouvia os discípulos falar em sua própria língua. Cheios de espanto e admiração, diziam: Estes homens que estão falando não são todos galileus? Como é que nós não escutamos a nossa própria língua? Nós que somos partos, medos e elamitas, habitantes da Mesopotâmia, da Judéia, da Capadócia, do Ponto e da Ásia, da Frígia e da Panfília, do Egito e da parte da Líbia próxima de Cirene. Também romanos que aqui residem, judeus e prosélitos, cretenses e árabes, todos nós os escutamos anunciarem as maravilhas de Deus a nossa própria língua. Aqui está o Pentecostes, os discípulos reunidos. E enquanto eles estavam reunidos, chega sobre eles, veio sobre eles do céu um barulho como que se fosse uma forte ventania e encheu a casa onde eles se encontravam. Então apareceram línguas como de fogo que repartiram e pousaram sobre cada um deles e todos ficaram cheios do Espírito Santo. Os discípulos recebem o Espírito Santo. É a festa de Pentecostes, eles reunidos. E todos eles, cada qual na sua própria nacionalidade, escutava aquilo que os discípulos anunciavam e falavam. O Espírito Santo que traz unidade. Não importa a nação, não importa a língua, não importa a raça, mas o Espírito Santo faz com que seja um único Deus, uma única palavra, a palavra de Deus que inspira todos que ali estão presentes. Por isso, caros irmãos e irmãs, o que nós celebraremos é a solenidade de Pentecostes. É a solenidade de Pentecostes, o mesmo Espírito Santo que nós recebemos na Crisma, que nos inspira, nos motiva a falar de Deus, que nos dá unidade para acreditar no mesmo Deus, professar a mesma fé, ouvir a mesma palavra, é que também fazemos memória e pedimos para que esse mesmo Espírito nos fortaleça também na nossa vida de fé. Nos fortaleça, nos dê ânimo, nos dê coragem, perseverança na nossa vida de fé e nos ajude a sermos testemunhas de Jesus, testemunhas de Jesus Cristo. Então, vamos ouvir uma música rezando juntos. Espírito Santo de Deus, todos nós conhecemos, mas quem nos canta é Tiago Brado. Vamos ouvir essa canção.

Caro irmão, cara irmã, a nossa programação da nossa paróquia Cristo Rei. Hoje, dia 21, quinta-feira, nós teremos atendimento à tarde lá no bairro São Miguel, na capela Nossa São Sebastião. E também teremos bênção de casas, dos enfermos hoje. Hoje nós vamos dar uma passadinha pelo interior para visitar algumas casas também. E hoje à noite nós temos no centro comunitário, na sala azul, a nossa sala de formação, uma reunião com a pastoral do dízimo paroquial. Sábado, dia 23, nós temos às 14 horas encontro de formação com os ministros auxiliares da comunidade, com o diácono Robertson. Às 14h30 nós temos a abertura da catequese na Capela Nossa Senhora Aparecida Novo Mundo. E às 17 horas temos missa na comunidade terapêutica Sobre o Lar de Maria. Também temos o casamento lá na Nova Concórdia. Às 19 horas temos a missa da matriz. E também às 19 horas, sábado, dia 23, missa na comunidade São Francisco e abertura da catequese ali na comunidade São Francisco. Também sábado nós temos o nosso centro comunitário, o jantar da jornada jovem, e lá na comunidade terapêutica Sob o Olhar de Maria, o Luau Mariano. Domingo de Pentecostes, às 8 horas, missa com crisma de adultos da matriz, missa também na comunidade Santo Antônio, aqui do bairro Cristo Rei, e também missa na comunidade São Sebastião e missa na comunidade Nossa Senhora Aparecida no Novo Mundo. Segunda-feira, semana que vem, nós iniciaremos as aberturas de catequese. Já no sábado vamos iniciar as aberturas da catequese, deste ano catequético. Então, na segunda-feira nós temos abertura na Matriz e também no bairro São Miguel. Na terça-feira, dia 26, teremos abertura na Matriz. Na Matriz, a abertura da catequese será segunda, terça e quinta-feira. A coordenação da catequese já comunicou os pais, dos quais são em cada noite para a abertura da catequese. Mas nos bairros, nós teremos então sábado, agora, dia 23, às 14h30 na Capela Nossa Senhora Aparecida, no bairro Novo Mundo, às 19h na Capela São Francisco de Assis, no bairro São Francisco, e na segunda-feira, às 19h30 na Capela São Sebastião, no bairro São Miguel, e também nós teremos na Capela Santo Antônio, dia 28, e lá na Concórdia, no dia 29, na Capela Nossa Senhora de Fátima, lá na Nova Concórdia, 29, na próxima sexta-feira. E assim nós vamos iniciando o nosso ano catequético. Também nós queremos trazer presente e lembrar... nós estamos próximos do mês de junho de Santo Antônio e nós iniciaremos no dia 1º de junho a trezena de Santo Antônio de Pádua. A cada noite um padre que vai rezar conosco. Então convidamos todos para participar desse momento importante de fé, do dia 1º até o dia 13 teremos as trezenas e no dia 14 de junho a festa aqui na Capela Santo Antônio, no bairro Cristo Rei. Então todos somos convidados a participar desse momento de fé. São 13 noites de oração, da Santa Missa, momentos importantes também da nossa devoção a Santo Antônio. Então todos nós somos convidados a participar. Também queremos lembrar e convidar, no dia 6 de junho nós temos a feijoada aqui na Igreja Matriz. Temos algumas promoções, né? Estamos nos organizando para ver também os recursos que precisamos para a nossa paróquia Cristo Rei, para a restauração, enfim. Então nós precisamos também da colaboração, teremos a feijoada dia 6 de junho, temos também o jantar do Marreco no dia 4 de julho, então somos todos convidados a participar destes momentos, destes dias. Então agora, próximo 6 de junho, o jantar, a feijoada, e no dia 4 de junho o jantar do Marreco. Mas agora, no dia 6 de junho, temos a feijoada, o pessoal do conselho, na secretaria da paróquia,
nós temos também essa feijoada, então convidamos para participar conosco neste momento também da nossa paróquia aqui do bairro Cristo, do bairro Guanabara, do bairro da Canga, a paróquia Cristo Rei, possamos também nos ajudar nesse dia 6 de junho com esta feijoada. Também no dia 30, nós faremos e teremos a celebração da coroação de Nossa Senhora. Então vamos nos organizando para participar, junto com as zeladoras de capelinha, junto com a catequese, enfim, vamos fazer um dia, um momento importante de fé e de devoção também à Nossa Senhora. Tá bom, caros irmãos e irmãs, que Deus abençoe e proteja cada um, a cada uma, pela intercessão de Nossa Senhora. E vamos rezar o Salmo 22, ouvir esta canção. É o Frei Gilson que canta, uma canção que nós conhecemos pelos prados e campinas. Vamos rezar junto com o Frei Gilson este Salmo 22 e que Deus possa abençoá-los e protegê-los. Em nome do Pai, do Filho e do Espírito Santo. Amém!

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5: 11:31.

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2: Olá, amigos ouvintes de todo o estado do Paraná, uma boa quinta-feira a todos. Estamos aqui falando direto dos estúdios da Farcom, a Federação das Rádios Comunitárias do Estado do Paraná. Eu sou Wanderson Dubinsky e apresento a partir de agora o programa Fala Paraná, o programa da família paranaense. Junto comigo estão Magno Pinelli e Adriele de Oliveira. Olá, Magno, seja bem-vindo ao nosso programa desta quinta-feira.
3: Olá, Wanderson e Adriele, olá, ouvintes do programa Fala Paraná. Hoje é dia 21 de maio, vamos então com a previsão do tempo para o nosso estado. O tempo muda pouco no Paraná. Muitas nuvens entre Curitiba, litoral e Serra do Mar, com chance de garoa em alguns momentos. No restante do estado, o tempo segue firme, com manhã fria e tarde mais agradável. Curitiba tem hoje mínima de 10, máxima 16 graus. Foz do Iguaçu, mínima de 8, máxima 20 graus. Apucarana tem mínima de 12, máxima 21 graus. Pato Branco, mínima de 5, máxima 19 graus. Estamos chegando novamente para apresentar este programa da Farcom em parceria com as rádios comunitárias do estado do Paraná.
2: Olá, Adriele, seja bem-vinda ao nosso Fala Paraná de hoje. Vamos saudar os nossos amigos paranaenses que nos ouvem através de uma das nossas mais de 150 rádios parceiras da Farcom.
4: Olá, Wanderson e Magno, olá, ouvintes do Fala Paraná. Hoje vamos mandar um abraço especial para os nossos amigos de Ponta Grossa que nos ouvem pela Princesa FM, de Pontal do Paraná, que nos ouvem pela Pontal FM, de Porto Amazonas, que nos ouvem pela Porto FM, de Presidente Castelo Branco, que nos ouvem pela Castelo Branco FM, e de 1º de Maio, que nos ouvem pela Luas FM.
2: Muito bem, Adriele, o nosso carinho a todos os nossos amigos ouvintes, de maneira especial das cidades que você acabou de citar. Vamos então abrir os nossos trabalhos trazendo as principais manchetes do dia.
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3: Os principais jornais do estado trazem hoje as seguintes manchetes. Pela Gazeta do Povo, fraude à cota de gênero derruba Toninho da Farmácia e Mauro Bobato assume vaga na Câmara de Vereadores de Curitiba.
4: Ainda no plano estadual, o jornal Folha de Londrina traz hoje. Programa em Londrina quer garantir cuidado no entorno das escolas.
3: Encerrando o giro das manchetes estaduais, temos o portal G1. Cornélio, Procópio e Maringá são as cidades com melhor qualidade de vida do Paraná, segundo pesquisa. Casal tenta disfarçar 2 toneladas de maconha com milho, mas farsa é descoberta no Paraná no final de viagem de 900 quilômetros.
2: Estas então são as manchetes das notícias de hoje dos principais jornais e sites do estado. E a seguir, fique conosco, pois está no ar o programa Fala Paraná.
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2: Muito bem, estamos de volta com o Fala Paraná para iniciarmos os nossos giros de notícias pelas mais diversas regiões do nosso estado através das nossas rádios parceiras da Farcom. Vamos então para o primeiro giro de hoje. Magno, por onde vamos começar a nossa viagem pelo Paraná?
3: Wanderson, neste primeiro giro de notícias desta quinta-feira, vamos até a região sul do estado. Estamos na linha com a repórter Nayara Vial, da Rádio Cidade FM, de Paulo Frontin. Olá, Nayara. O que você traz de notícias desta região para nossos ouvintes do programa Fala Paraná?
7: Olá, ouvintes do programa Fala Paraná. Em parceria com o Colégio Estadual Monsenhor Pedro Busco, está sendo desenvolvido o projeto Rádio Escolar, com os alunos da turma de altas habilidades e a professora Mariane Cogutti. Para conhecer mais sobre essa iniciativa e o projeto de podcast Entre Linhas, realizado pelos estudantes, vamos ouvir agora a professora Mariane.
8: Olá, Nayara. Olá a todos os ouvintes da Rádio Cidade FM e do Fala Paraná. É uma alegria enorme estar aqui hoje para compartilhar o Entre Linhas, um projeto da Rádio Escolar que nasceu com o objetivo de ir além das paredes da sala de aula. Com os alunos das altas habilidades, nós exploramos o potencial criativo, a pesquisa aprofundada, a escrita e, é claro, a comunicação oral de cada um deles. E o mais bonito de toda essa iniciativa é que ela nasceu de dentro para fora. O projeto Entre Linhas surge a partir da ideia de uma das nossas alunas, que trouxe o desejo e o desafio de criar um podcast na escola. Então, a Rádio Cidade, né, abraçou com a gente esse sonho. Assim, ao abrirmos esse canal, nós trazemos a comunidade para dentro do colégio e levamos conhecimento desses jovens para a casa dos moradores de Paulo Frontin. Ver uma ideia estudantil se transformar em uma ponte de diálogo com a nossa comunidade é a nossa maior recompensa. Muito obrigada pelo espaço, Nayara. Convidamos a todos a nos acompanharem.
7: Da Rádio Cidade FM de Paulo Frontin, no sul do estado, a repórter Nayara Vial.
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2: Vocês ouviram então o primeiro giro de notícias regionais do programa de hoje, trazido por uma das nossas rádios parceiras. Já vamos então direto com mais informações exclusivas, agora de outra região do estado. Adriele, conte pra gente para onde vamos e qual repórter está na linha, aguardando para participar conosco.
4: Wanderson, vamos agora até a região oeste do estado. Estamos na linha com o repórter Aires de Almeida, da Rádio Alternativa FM de Corbélia. Olá, Aires. O que você traz de notícias dessa região para os nossos ouvintes do programa Fala Paraná?
9: Olá, ouvintes do Fala Paraná. Produtores rurais de Corbélia que possuem áreas plantadas, construídas ou utilizadas às margens da BR-369 participaram de reunião promovida pela Via Campo na terça-feira 19, no Sindicato Rural do município. O encontro teve como objetivo orientar os produtores sobre regularização de áreas localizadas na faixa de domínio da rodovia. A faixa de domínio corresponde à área pertencente à rodovia, destinada à operação, segurança viária, manutenção e futuras ampliações da infraestrutura rodoviária. A Via Campo está realizando um trabalho de aproximação e diálogo com os produtores rurais que possuem utilização dessas áreas às margens da BR-369, buscando orientar e construir soluções de forma organizada, transparente e segura para todos os envolvidos. As reuniões fazem parte da agenda que será realizada em diferentes municípios ao longo dos trechos administrados pela concessionária, com foco em ampliar o diálogo com produtores rurais e apresentar informações sobre a faixa de domínio. A Via Campo quer fortalecer o diálogo com os produtores rurais, garantindo transparência, planejamento e alinhamento das futuras intervenções previstas na BR-369. Mais informações no Sindicato Rural de Corbélia, na Rua Gardênia, número 50. Da Rádio Alternativa FM, repórter Aires de Almeida, ao Fala Paraná.
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2: Amigos paranaenses, vocês ouviram o nosso segundo giro de notícias regionais pelas rádios parceiras da Farcom. Fique ligado porque daqui a pouco nós teremos uma nova rodada.
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2: E para você que nos ouve em cada canto desse maravilhoso estado do Paraná, através da rádio comunitária da sua cidade, é sempre um prazer estar aqui contigo. E agora, vamos trazer informação e conhecimento com o nosso quadro temático de hoje. Magno, conte pra gente quem estará conosco e qual o tema do quadro do dia.
3: Wanderson, o nosso quadro temático de hoje é com Eleutério Chorney, que irá abordar o tema regularização de notas rurais antigas. Vamos conferir.
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11: Olá! Hoje, no Minuto Sistema FAEP, o alerta é para o produtor rural que emitiu nota fiscal em papel até dezembro de 2025, mas ainda não regularizou a entrega dos documentos às prefeituras municipais. O não cumprimento dessa obrigação pode trazer consequências importantes, comprometendo a emissão dos documentos fiscais. Quem explica melhor esse assunto é o técnico do Departamento Jurídico Institucional do Sistema FAEP, Eleutério Chorney. Eleutério, obrigada por sua participação. E quais são as obrigações acessórias dos produtores em relação às últimas notas fiscais emitidas em papel até dezembro de 2025?
12: O produtor rural deve dar a baixa desses documentos fiscais na prefeitura de seu município.
11: E quais são os principais riscos e prejuízos para quem ainda não realizou essa regularização?
12: A não baixa desses documentos fiscais em papel vai fazer com que o cadastro dele seja suspenso pela Receita Estadual e ele não vai conseguir emitir a nota fiscal eletrônica pelo aplicativo ou pelo site da Receita mesmo.
11: E para o produtor que ainda tem dúvidas ou encontra dificuldades nesse processo, como que o Sistema FAEP pode orientar e apoiar essa transição de forma segura?
12: O Sindicato Rural do seu município está apto para orientar o produtor rural de como ele deve apresentar esses documentos fiscais em papel ou, na ausência, como ele deve proceder com o boletim de ocorrência, se ele perdeu ou foi roubado essa documentação. Bem como a Prefeitura Municipal também orienta o produtor rural de como fazer essa baixa corretamente.
11: E se você, produtor, ainda tiver dúvidas sobre esse assunto, você pode saber mais no site do Sistema FAEP, o www.sistemafaep.org.br. O Minuto Sistema FAEP fica por aqui. Até a próxima.
3: Vocês ouviram o nosso quadro Minuto Sistema FAEP com Eleutério Chorney, que hoje tratou do tema regularização de notas rurais antigas.
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2: Já estamos de volta e para você que está nos ouvindo aí pela rádio comunitária da sua cidade, lhe fazemos um convite especial. Participe conosco dos próximos programas Fala Paraná com sugestões de notícias e informações. E para participar é muito fácil, é só você enviar uma mensagem para o nosso WhatsApp 41 984 37 1253. Vamos de informação? Vamos chamar então mais um giro de notícias pelo Paraná.
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2: No nosso programa de hoje, já tivemos a participação de rádios de algumas regiões do nosso estado e agora teremos mais notícias exclusivas para você, amigo ouvinte. Adriele, apresente aos nossos amigos qual repórter está pronto na linha para trazer mais um giro.
4: Wanderson, vamos agora até a região sudoeste do estado. Estamos na linha com o repórter Ney José, da Rádio Absoluta FM de Realeza. Olá, Ney. O que você traz de notícias dessa região para os nossos ouvintes do programa Fala Paraná?
14: Olá, ouvintes do Fala Paraná. A Secretaria Municipal de Saúde de Realeza realizou a pré-conferência municipal de saúde, reunindo profissionais da área, representantes de entidades municipais e membros da comunidade.

0: Conferência, conduzindo os trabalhos e promovendo a participação dos grupos presentes. Na abertura das atividades, o secretário municipal de saúde, João Carlos, destacou as principais ações desenvolvidas pela Secretaria de Saúde, além das conquistas alcançadas pela administração municipal na área. Em sua fala, ressaltou os investimentos realizados, os avanços nos atendimentos e o compromisso da gestão em ampliar a qualidade dos serviços prestados à população. A conferência municipal de saúde, prevista para o dia 25 de junho, deverá consolidar as propostas que serão apresentadas na conferência estadual. Dos estúdios da Rádio Comunitária Absoluta FM de Realeza, repórter Ney José.
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2: Você ouviu mais informações exclusivas do Sistema Farcom, o maior sistema de comunicação do rádio paranaense. Já vamos então direto para outro ponto do estado, saber o que é destaque por lá. Magno, e agora para onde vamos e quem vai participar conosco, trazendo mais um giro de notícias?
3: Wanderson, vamos agora até a região norte do estado. Estamos na linha com o repórter Chicão Pontes, da Rádio Millennium FM de Uraí. Olá, Chicão. O que você traz de notícias desta região para nossos ouvintes do programa Fala Paraná?
4: Alô, ouvintes do Fala Paraná, piratas do asfalto. Operação no Paraná mira grupo que perseguia ônibus de turismo por centenas de quilômetros para roubos. Um dos casos, em Arapongas, os suspeitos espalharam conteúdo de extintor de incêndio no ônibus para eliminar vestígio genético. Duas pessoas foram presas em operação, especialistas em roubos violentos a ônibus de turismo. A ação foi coordenada pelo Grupo de Atuação ao Combate ao Crime organizado GAECO de Maringá, aqui no norte do Paraná. De acordo com o Ministério Público do Paraná, os suspeitos presos disponibilizavam imóveis para que os carros batedores fossem guardados, resgatavam os comparsas e fornecia carro blindados e arma. O nome deles não foi divulgado. Conforme informações do Ministério Público, o grupo atuava em uma rodovia paranaense. Para isso, os integrantes exerciam funções diversas, como escolta, batedores e vigilância dos alvos. O sincronismo do grupo incluía perseguição velada sistemática a ônibus de turismo por centenas de quilômetros, com mapeamento do trajeto até a identificação do melhor local para o ataque. Na operação, também foram cumpridos 5 mandados de busca e apreensão domiciliar, 4 de busca pessoal e 3 ordens de busca e apreensão de veículos. Da Rádio Millennium FM, Chico Pontes para o programa Fala Paraná.
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2: Voltamos com o nosso Fala Paraná e sem perder tempo, vamos conversar com outra região do estado, saber as notícias de lá. Adriele, quem está na linha para trazer o nosso último giro do programa de hoje?
12: Wanderson, no último giro de hoje, vamos até a região do Vale do Ivaí. Estamos na linha com o repórter Sidney Correia, da Rádio Esperança FM de Ivaiporã. Olá, Sidney. O que você traz de notícias dessa região para os nossos ouvintes do programa Fala Paraná?
13: Olá, ouvintes do programa Fala Paraná. A notícia que trago de hoje é a seguinte. Jornal Paraná Centro realiza Guia Melhores do Ano em Ivaiporã. E para falar do assunto, estamos na ponta da linha com o diretor do Jornal Paraná Centro de Ivaiporã, Miguel Amaral. Olá, Miguel. Seja bem-vindo ao programa Fala Paraná.
14: Olá, Sidney Correia. Olá,

0: ouvintes do programa Fala Paraná, uma das grandes importantes audiências da nossa região central do Paraná e de todo o estado. Quero agradecer você e dizer para você que estamos preparados e preparando o Guia Melhores do Ano. É o jantar de entrega de certificados às melhores empresas, empresários, profissionais liberais e colaboradores que nós realizaremos agora no dia 29 de maio no Salão da Escaramal Evento em Vaiporã. É importante dizer que essa grande festa que premia os destaques do ano auxilia em muito os consumidores. Quando nós desenvolvemos esse trabalho de pesquisa de mercado, anunciamos aqueles que ficaram em primeiro lugar, que se destacaram. Obviamente, as empresas e os profissionais que não ganharam vão se esforçar mais para atender mais e melhor os seus consumidores. Um ditado que eu digo, Sidney, é: venda produtos que você gostaria de comprar e preste serviços que você gostaria de receber, e com certeza você estará no Guia Melhores do Ano todos os anos. Um abraço, Sidney Correia, ao Adão Casagrande, toda a equipe da Rádio Esperança, e um abraço à criação desse Fala Paraná, importante veículo de comunicação para o nosso estado.
1: Obrigado, Miguel Amaral, pela sua participação. Eu quero muito agradecer pelo 15º ano consecutivo, a Rádio Esperança FM de Ivaiporã está inclusa nos melhores do ano. De Ivaiporã, dos estúdios da Rádio Esperança FM, em parceria com o Jornal Paraná Centro, repórter Sidney Corrêa para o programa Fala Paraná.
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3: Muito bem, vocês ouviram o nosso último giro de notícias regionais do programa de hoje pelas rádios parceiras da Farcom. Agora vamos entrar em contato com a nossa correspondente em Curitiba, jornalista Vanessa Ricardo, que traz as notícias de hoje da capital do Paraná.
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3: Olá, Vanessa, seja muito bem-vinda. O que você tem da capital para os nossos ouvintes do programa Fala Paraná?
4: Olá, Wanderson. Olá a todos os nossos ouvintes. Curitiba é a capital brasileira com a melhor qualidade de vida do país, segundo o Índice de Progresso Social Brasil, o IPS. O levantamento foi divulgado esta semana e avaliou 57 indicadores sociais e ambientais em todo o território nacional. A capital paranaense alcançou 71 pontos e lidera o ranking entre as capitais brasileiras. Entre os destaques positivos estão o índice de saneamento básico, acesso à informação, segurança, saúde, educação e direitos individuais. Na sequência, aparecem Brasília e São Paulo, ambas com 70 pontos. Apesar da liderança, o estudo também aponta desafios para a capital do Paraná. Os dados indicam necessidade de atenção em áreas como violência contra mulheres, população negra, inclusão social e vulnerabilidade climática. O vereador Éder Borges foi notificado nesta semana sobre a abertura de um processo ético-disciplinar na Câmara Municipal de Curitiba para apurar possível quebra de decoro parlamentar. A investigação foi encaminhada pelo Conselho de Ética e Decoro Parlamentar após recomendação da Corregedoria da Casa, que sugeriu a aplicação de censura pública ao parlamentar. A medida, Wanderson, é resultado de uma sindicância relacionada à sessão plenária realizada no dia 1º de abril, após a participação da presidente do sindicato dos servidores do Magistério Municipal de Curitiba na tribuna livre. De acordo com o sindicato, o vereador teria ofendido a categoria ao afirmar que professoras deveriam ser submetidas a exames toxicológicos por supostamente usarem drogas. Durante a apuração preliminar, foram analisadas imagens, transmissões e registros oficiais da sessão. A corregedoria também identificou indícios de conduta incompatível com o código de ética após o parlamentar simular um gesto de arma de fogo em meio ao momento de tensão no plenário. Com a notificação oficial, começa esta semana um prazo de até 7 dias para que o vereador apresente defesa prévia, incluindo argumentos e indicação de testemunhas. O processo disciplinar tem prazo máximo de 60 dias corridos para conclusão. Curitiba lançou esta semana duas ações voltadas ao enfrentamento das baixas temperaturas, a campanha do agasalho e a Operação Inverno. As iniciativas foram apresentadas pelo prefeito Eduardo Pimentel e têm como objetivo ampliar a proteção às pessoas em situação de vulnerabilidade social durante o período mais frio do ano. A campanha do agasalho busca mobilizar a população para a doação de roupas, calçados, cobertores e acessórios de inverno. Os itens devem estar higienizados em boas condições de uso. As doações serão destinadas a famílias e pessoas em situação de vulnerabilidade atendidas pela Fundação de Ação Social. Durante o lançamento, o prefeito Eduardo Pimentel destacou o trabalho da FAS na triagem e distribuição dos materiais arrecadados ao longo da campanha.
5: Você pode, obviamente, fazer a doação de qualquer roupa que queira a quem você quiser. Uma instituição perto da sua casa, uma escola perto da sua casa, mas se for possível, preferencialmente através da FAS, que sabe aonde e a quantidade de quem doar. Aonde tem uma família carente com 10 pessoas morando, aonde tem uma família carente com 3 pessoas morando, para que a doação seja com equidade. Então, isso é muito importante.
4: Dentro das ações de enfrentamento ao frio, a Operação Inverno também vai intensificar o trabalho de abordagem social e acolhimento de pessoas em situação de rua em Curitiba durante os períodos de baixas temperaturas. A iniciativa, Wanderson, prevê um reforço nas equipes de atendimento e a ampliação das ações de proteção para pessoas em situação de desabrigo ao longo do inverno. Segundo o prefeito, o objetivo é garantir mais segurança, a proteção à saúde e integridade física da população atendida pelas equipes sociais do município.
5: Também já inicia o reforço de 19 equipes exclusivas para o atendimento do acolhimento das pessoas em situação de rua. Todo mundo que quiser acolhimento terá o seu local garantido para um banho quente, para alimentação, mas o importante é que permaneça na qualificação profissional, no tratamento de saúde mental, no tratamento de dependência química, para que seja reinserido na sociedade. Isso é fundamental.
4: E lembrando, Wanderson, que ambas as campanhas seguem até o dia 21 de setembro, com o fim do inverno. O protocolo Não é Não, voltado ao combate à violência e ao constrangimento contra mulheres em espaços de entretenimento, será tema de minicurso em Curitiba. A atividade é direcionada a bares, baladas, casas noturnas, associações comerciais, entidades sindicais e demais estabelecimentos do setor. Instituído por lei federal, o protocolo determina que empresas do segmento tenham procedimentos próprios para acolhimento e atendimento de casos de violência ou constrangimento contra mulheres, incluindo funcionárias. O minicurso é promovido pelo Ministério Público do Trabalho por meio do projeto Florir e busca orientar empresas na implementação de ações preventivas e de enfrentamento à violência de gênero. A programação contará com palestras de representantes do Ministério Público do Trabalho, Polícia Civil do Paraná, Polícia Militar do Paraná, além de secretarias estaduais e municipais ligadas à política para mulheres e igualdade racial. Por hoje é só, Wanderson. Eu fico por aqui e volto amanhã com mais notícias.
3: Obrigado, Vanessa, que falou direto de Curitiba, trazendo as notícias do dia da capital do Paraná.
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6: É isso aí, encerramos mais uma edição do programa Fala Paraná. Agradecemos de forma especial a você, ouvinte, pela sintonia neste horário, aí na sua rádio comunitária, que para nós é um sinal de prestígio pela sua audiência.
7: Obrigada aos ouvintes do nosso Fala Paraná, um programa feito com muito carinho para vocês, através da união e parceria de mais de 150 rádios comunitárias espalhadas pelo estado.
3: Agradeço a você, Adriele, ao Magno, nosso editor Márcio, pelos trabalhos de hoje e a todos aqueles que colaboraram para a realização deste programa, transmitido para todo o estado através das nossas rádios parceiras filiadas à Farcom. Lembrando que amanhã, sexta-feira, estaremos de volta no mesmo horário aqui na sua rádio comunitária. Obrigado a todos pelo carinho da sua audiência e fiquem com Deus. Música.

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2: Muito bem, 12 horas e 4 minutos, estamos chegando com informações, Anauim Notícias. Hoje é quinta-feira, 21 de maio de 2026. Presidente José Neri Bulim. ADC Rodrigues, presidente do Sindicato em Educação Pública Municipal, ele participou da debate na Câmara Municipal de Vereadores, né? Vai ter uma audiência pública sobre o Previbel, primeiramente, o primeiro assunto. Bom dia.
3: Bom dia aos ouvintes da Anauim. Então, do Previbel, né, teve audiência pública, participamos lá, coloquemos nosso posicionamento enquanto sindicato, fizemos algumas cobranças também em relação à transparência aí do Previbel, para que todos saibam quanto que tem, quanto que não tem, se a dívida é uma dívida consolidada, uma dívida futura, mas a audiência pública ela foi importante, foi a primeira vez que nós tivemos um esclarecimento assim, uma transparência maior sobre o Previbel. Foi bem importante, né? E nós fizemos nossa participação enquanto sindicato, né? Enquanto categoria também. Nós encaminhamos também uma proposta aí para o prefeito, né? É uma proposta, já é uma pauta antiga, né? Ela já tinha repassado essa pauta, né? Ao prefeito Antônio Pedron, que seria a revogação do artigo 34 da lei 3141/2013, que ela prevê um desconto, né, no atestado médico quando o professor pega um atestado ou o servidor público pega um atestado acima do terceiro dia. A partir do terceiro dia, ele começa a ter um desconto, né, de proporcional de cada dia que ele ficar de atestado nos períodos que está doente. Né? Então, para nós é injusto isso, porque o servidor já está doente, já vai gastar com remédio, então ele vai ganhar menos, ele vai ter um desconto ali no contra-cheque dele. Então, nós apresentamos essa proposta, e a nossa proposta é que revogue, né, esse artigo, não mantenha ele, e estamos aguardando aí a contraproposta do prefeito, e também a outra que é relacionada aos aposentados que pagam ainda previdência, a partir da reforma passaram a pagar previdência também, né, para o fundo previdenciário Previbel. Eles pagam os 14% como os ativos, e nós queremos que, como não dá para mexer na questão do percentual, né, da alíquota, então a gente quer que aumente a faixa de isenção, né, que hoje passe a pagar então previdência quem ganha acima de 3 salários mínimos, né, que não é o teto do INSS também. Então a gente tem essa proposta para dividir, para não ficar pesado, né, para não comprometer o Previbel, mas também para olhar para essas pessoas que trabalharam a vida inteira e continuam contribuindo ainda. Então essa é a segunda proposta que nós apresentamos. E tem um outro tema interessante que está acontecendo nessa semana, né, que é um tema aí que está sendo definido pelo STF, que diz respeito ao piso, né, ao piso salarial como base na carreira, né? O prefeito aqui em Francisco Beltrão, por exemplo, eles não pagam o piso na carreira inicial, então eles pagam como teto. E isso prejudica os professores que estão já em carreira. Então, a chata de quem está na carreira, né, fazendo mestrado, doutorado, pós-graduação, ele não tem uma valorização por isso, né, da forma que está. E nós questionamos isso também de forma judicial, está no STF, inclusive, essa ação, mas o STF está definindo esse tema, né? E tivemos dois votos favoráveis, um do Toffoli e parece que do Alexandre Moraes também, dizendo o seguinte, que o município, né, de imediato tem que olhar o piso salarial, né, hoje está 5.130, ele tem que trazer o piso como base inicial na carreira do professor, e os reflexos do plano de carreira, então tem que pagar em cima do piso salarial dos professores aí, que é estabelecido todo ano, né, pela portaria e pela lei 11.738 de 2008. Hoje também tem outra discussão para definir a forma de reajuste do piso salarial dos professores, né, que passou também pela comissão e está tramitando na Câmara e no Senado, que ele prevê um ajuste diferente na forma de aplicar o reajuste anual do piso salarial dos professores, que antes tinha ano que ia lá para 33% de reajuste e o ano passado foi 0, alguma coisa de percentual. Então dava muita diferença de um ano para o outro. E agora tem essa proposta, né, que ainda é um decreto do presidente, mas está tramitando também para ser aprovado como proposta do reajuste salarial anual, né, do piso dos professores a nível federal. Então, tem bastante coisa importante acontecendo aí para a nossa categoria. Estamos aí acompanhando e aguardando, esperando também o senhor prefeito nos chamar para apresentar essa contraproposta ou aceitar a nossa pauta, né, para que as coisas andem e a gente mantenha o nosso diálogo enquanto sindicato nessa diplomacia.
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1: 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O Adolfo Pegoraro esteve hoje na coletiva com o doutor Júlio, né, da 19ª SDP, inclusive na coletiva da imprensa, e nos mandou aqui a matéria. Vamos ouvir então o companheiro de imprensa, aí, o Adolfo Pegoraro.
2: A Polícia Civil do Paraná, por meio da 19ª Subdivisão Policial de Francisco Beltrão, deflagrou hoje pela manhã a Operação Cartas Marcadas, destinada ao combate de crimes relacionados à lavagem de dinheiro, exploração de jogos de azar, associação criminosa, crime... Associação criminosa, crimes contra a economia popular, crimes contra o consumidor... crimes contra o consumidor e publicidade enganosa, envolvendo plataformas digitais de apostas. Durante a operação, foram cumpridos 3 mandados de prisão preventivamente em desfavor de investigados apontados como responsáveis pela divulgação e exploração de plataformas ilegais de apostas, popularmente conhecidas como Jogo do Tigrinho. Entre os presos está uma empresária do município de Francisco Beltrão. Também foram presos o companheiro dela e a mãe dela, todos integrantes do mesmo núcleo familiar investigado. As investigações tiveram início após o compartilhamento de informações pela Polícia Federal, indicando movimentações financeiras suspeitas relacionadas aos investigados. No curso das diligências, a Polícia Civil identificou movimentação financeira superior a R$ 28 milhões de reais entre pessoas físicas e jurídicas vinculadas ao grupo investigado. O Dr. Júlio Ferreira Pires, que é delegado da Polícia Civil aqui de Francisco Beltrão, concedeu uma entrevista coletiva e falou mais sobre a investigação.
3: A Polícia Civil, então, na manhã desta quinta-feira, deflagrou a Operação Cartas Marcadas, que visa apurar os crimes de lavagem de dinheiro, exploração de jogo de azar, além de crimes contra os consumidores, também crimes contra a economia popular e associação criminosa. Conforme apurado durante as investigações, um grupo criminoso, né, fazia um esquema de lavagem de dinheiro, exploração de jogo de azar, sobretudo, que consistia basicamente na divulgação de plataformas digitais de apostas em grupos de WhatsApp. Esses grupos, conforme apurado, tinham quase 900 pessoas, a maioria deles ditos influenciadores digitais, que divulgavam esses links dessas plataformas de apostas nas suas redes sociais e ganhavam dinheiro com novos usuários e também na medida que esses novos usuários apostavam, né? Ganhavam um percentual do valor que era investido nessas plataformas. 3 pessoas foram presas hoje aqui em Francisco Beltrão, uma empresária aqui do município, seu companheiro e também a sua mãe. Eles, conforme apurado durante a investigação, eram os que coordenavam esse grupo de WhatsApp, esse esquema de divulgação dessas plataformas de apostas. Nos próprios grupos de WhatsApp também eram divulgadas as chamadas contas demo, que eram contas demonstrativas que esses influenciadores então acessavam e depois divulgavam falsos ganhos nas suas redes sociais. Então, esses outros usuários olhavam esses vídeos das contas demos, acreditavam que seria possível ganhar um dinheiro fácil, muitas vezes contraíam dívidas, e então esses influenciadores ganhavam um percentual, e os, em tese, esses 3 investigados foram presos hoje também ganhavam outro percentual. Foi feita uma investigação robusta, né, que iniciou lá no final de 2024 e verificou-se a movimentação de acima de 28 milhões de reais num período curto de 3 anos. Então, hoje foram cumpridas essas 3 prisões preventivas, mandados de busca e apreensão, sequestro de imóveis e também bloqueio de contas bancárias.
4: Eles devem responder pelo quê?
3: devem responder pelos crimes de lavagem de dinheiro, exploração de jogo de azar, associação criminosa, publicidade enganosa, crime contra a economia popular e também crime contra as relações de consumo.
4: É, doutor, esses influenciadores também faziam todo esse trabalho de divulgação, que também podemos dizer que faziam parte, né, desse esquema. Há alguma sanção em relação a eles também ou apenas eles que administravam tudo isso?
3: Não está descartada também a responsabilização desses influenciadores. As investigações prosseguem, né, justamente para verificar outros envolvidos. Hoje a operação teve como alvo os principais líderes, digamos assim. Eles também podem responder, sobretudo nessa... nessa contravenção penal de exploração.
5: Denúncia, né? O pessoal fazer denúncia quando vê uma situação como essa.
3: Perfeito. Caso alguém tenha apostado nesse tipo de plataforma e verificado que essa pessoa é aqui do município de Francisco Beltrão, pode procurar a Polícia Civil. E considerando que, por vezes, pode ter sido induzida a erro, né, por essas contas demos, por exemplo, pode inclusive estar configurado um crime de estelionato, caso identificada essa pessoa física. Por enquanto, essa não veio, né, nenhuma pessoa física fazer esse registro de ocorrência, mas a Polícia Civil segue à disposição para esse tipo de situação. A investigação, essa especificamente, teve início após uma denúncia na Polícia Federal, uma denúncia anônima, que justamente noticiou a alteração do padrão de vida desses investigados que passaram a ostentar viagens e outros bens de consumo.
2: Aí você ouviu a entrevista coletiva com o Dr. Júlio Ferreira Pires.
1: Obrigado, Adolfo. A coletiva de hoje com o Dr. Júlio, né, da Polícia Civil, e verificou, né, inclusive desde 2024 já vem monitorando aí esse pessoal do jogo do Tigrinho, né? É um jogo, inclusive, que atrai muitas pessoas, né? Inclusive com enganações, né? Você coloca lá numa plataforma, o fulano ganhou 10 milhões, o fulano ganhou tanto, e vai atraindo, foi o que aconteceu, mas um dia cai. E hoje caiu essa quadrilha aqui em Francisco Beltrão. Obrigado, Iadol Pegoraro. Já voltamos.
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1: 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Bem, nós temos uma entrevista com o Álvaro Menetrier, ele é o gerente da Cressol, mas com um problema técnico, né? Amanhã a gente vai rodar, inclusive, a entrevista aí com o vereador Fernando Misturino. Na sequência, Panorama Esportivo.
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0: 12 horas mais 27, alô você, seja bem-vindo, boa tarde, está no ar o Panorama Esportivo. Itamar José Cláudio Melo destaca no Panorama Esportivo desta quinta-feira. Libertadores da América, Copa Sul-Americana. A vitória do Marreco no Paranaense em cima do Moarama. O Campo Mourão venceu o Cascavel no Clássico. Agora em destaque aqui no Panorama Esportivo, começando com Cláudio Melo, trazendo aí as primeiras futebol, Cláudio, Nacional, futebol Libertadores da América, Copa Sul-Americana. O Palmeiras perdeu em casa, Cláudio Melo.
1: Boa tarde para você que está conosco. Começando pela Libertadores da América, ontem Palmeiras 0-1 para a equipe do Cerro Porteño. O gol foi do Vegetti, ex-atacante, ele é argentino, que era do Vasco da Gama e foi jogar no futebol paraguaio. Júnior, esse é grupo F, né? Júnior Barranquilla 3, 2 para o Sport Cristal. Grupo A, Flamengo venceu o Estudiantes de La Plata por 1-0. No outro jogo do grupo A, Cusco 2, 3 para o Independiente Medellín. Hoje, grupo C, La Guaira, 19 horas, enfrenta o Independiente Rivadavia. Grupo E, às 21h30, Peñarol e Corinthians. Grupo D, Universidade Católica e Barcelona. Então, se encontram hoje nesse duelo aí da Libertadores, Universidade Católica contra a equipe do Barcelona, 21h30. Classificação. Flamengo em primeiro no grupo A com 10 pontos, desculpa. Em segundo, Independiente Medellín tem 7. O Estudiantes de La Plata tem a terceira colocação com 6. O Cusco é o quarto, já não tem mais chance, né? Grupo B, em primeiro, Coquimbo, 10 pontos. Segundo, Tolima, 7. Terceiro, Universitário, 5. O quarto colocado é o Nacional, também com 5. Aí tem uma briga para o segundo colocado, porque entra o primeiro e o segundo aí na Libertadores, né? Entre Tolima, Universitário e Nacional do Uruguai. Grupo C, Independiente Rivadavia da Argentina, 10. Segundo, Bolívar, 5. Terceiro, Fluminense, com 5. E o quarto, La Guaira, tem 3 pontos. Então, Bolívar, Fluminense, brigam aí por uma vaga nesse grupo C da Libertadores da América. Grupo D, em primeiro, está o Cruzeiro, 8 pontos. Segundo, Boca Juniors, com 7. Universidade Católica é o terceiro com 4, mas tem um jogo ainda hoje, né? E o Barcelona também é o quarto com 3 e tem jogo hoje entre eles, né? Então, se o Universidade Católica ganhar, ele pula para líder, né? Então, tem tudo isso. Grupo E, Corinthians virtualmente classificado, né? Corinthians com 10, segundo é o Platense com 7, o Santa Fé da Colômbia é o terceiro, tem 5, briga, entra pela segunda vaga. E o quarto é o Peñarol com 2, já era o time do Uruguai. Grupo F, em primeiro, Cerro Porteño. Em segundo, Palmeiras com 8. Terceiro, Sport Cristal com 6. Então tem a briga aí. Palmeiras, Sport Cristal, Palmeiras não se garantiu, perdeu ontem em casa, né? E o quarto colocado é o Júnior Barranquilla com 4 pontos, já era, né? Grupo G, em primeiro, Mirassol 12, em segundo, LDU 9, terceiro, Lanús 6, Lanús ainda está respirando, né? Quarto, ao Red com 3 pontos. Olha aí a campanha do Mirassol, né? Em primeiro no grupo. Grupo H, Rosário Central 13, segundo, Independiente del Valle 10, e aí já definiu, né? Universitário tem 6, é o terceiro, e o Libertad não tem nem um ponto. Agora vamos falar aí da Sul-Americana. Jogos da Sul-Americana que aconteceram ontem, né? Boston River 3, O'Higgins 2. Santos estava vencendo no primeiro tempo 2-0 e deixou empatar em casa 2-2 com o São Lourenço, né? O Olímpia fez 3-1 no Vasco. O Independente, não é o Independente da Argentina, né? 0, Botafogo 3, Grêmio 2-0 no Palestino, o Grêmio busca a vaga aí nesse grupo F no último jogo, o River Plate 1 e o Bragantino 1, hoje tem grupo B, 19 horas, Atlético Mineiro e Cinciano, É, no mesmo horário tem Puerto Cabello e Juventus, é tudo no grupo B. No grupo E, 21 horas, tem Racing e Caracas. Grupo H, hoje, 21h30, Blooming, da Bolívia, e Carabobo. Às 23 horas de hoje, no grupo A, o Macará enfrenta a equipe do Aliança Atlético. Equipes brasileiras brigando por classificação. A equipe do Atlético Mineiro hoje é o último colocado, né? Quarto colocado do grupo B, com 4 pontos. Ainda tem briga, porque o terceiro tem 5, o segundo tem 6 e o primeiro tem 7. Ainda pode respirar e pode ganhar, né, uma vaga. Lembrar que é só o primeiro colocado em cada grupo e aí tem os dois melhores segundo colocados. São Paulo é o líder do grupo G com 9, mas não garantiu ainda. Segundo, Milionários com 8. Terceiro, O'Higgins com 7. E o quarto, o Boston River. Já aí no grupo D, São Lourenço, ontem, com um empate, ficou com 7 pontos. Segundo, Deportivo Cuenca com 6. Terceiro, Recoleta com 5. E o Santos é o quarto, só milagre, com 4 pontos. No grupo E, Vitória do Botafogo, ontem é o líder com 13. Segundo, Caracas com 8. Terceiro, Racing da Argentina com 4. Aí praticamente definindo Botafogo e Caracas. Né? E o Independiente não tem nenhum ponto. No grupo F, City Torque com 12, o Grêmio tem 10, eles têm um cruzamento entre eles, o jogo em Porto Alegre, a última rodada, né? Se o Grêmio vencer, estará na próxima fase. Terceiro, o Desportivo Riestra já foi, e o quarto é o Palestino do Chile, que tem 2. No grupo G, Olímpia em primeiro, com 10, segundo, Vasco da Gama, 7, terceiro, Audax Italiano com 7, ainda tem briga, e o Barraca Central é o último, com 3 pontos. No grupo H, River Plate líder com 11, já foi, né? Bragantino tem 7, né? Tem uma segunda colocação, e o terceiro, o Carabobo com 6, e o último aqui, o Blooming, com 1 ponto. Então essa é a Sul-Americana e a Libertadores da América. Então tem brasileiros hoje na Sul-Americana e também na Copa Libertadores da América. Então,
0: vamos, Cláudio, lá. Questão Libertadores, questão, por exemplo, Copa Sul-Americana, classifica um só de cada grupo, só o primeiro?
1: E dois melhores cada grupo, dois melhores segundos lugares geral.
0: A dois melhores segundos no geral. Então, por exemplo, o Grêmio é o segundo hoje, ele não está classificado. Mas tem uma rodada ainda pela frente,
1: o
0: né?
1: O Grêmio tem, vou repetir aqui de novo, não gosto de repetir, tem o jogo final com a equipe do Montevideo, lá do City. Se ele ganhar, ele fica em primeiro, é 10 contra 13, é 10 contra 11, né? O Grêmio fica na liderança e despacha a equipe do Uruguai para segundo colocado. É só vencer em Porto Alegre a última rodada, o Grêmio, que venceu ontem, né? Então, tem a faca e o queijo na mão, mas tem que vencer. Se não vencer, aí complica toda a situação da equipe do Grêmio, mas o Grêmio, acho que acredito eu pela vitória de ontem, é que tem 12 o City Torque, e o Grêmio tem 10. Se ele ganhar, 13, e o time do Uruguai fica com 12.
0: 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Vamos falar do Marreco Futsal com Cláudio Melo. A Nauim transmitiu ontem, né, a vitória do Marreco 4-2 para cima do Moarama. O Moarama sempre uma equipe muito complicada, muito difícil de ajudar. Inclusive, no ano passado, né, o Marreco jogou contra a equipe do Moarama, valendo uma vaga, inclusive, né, para a sequência da competição. Teve aquele caso do goleiro que pegou a bola fora da área, a arbitragem não deu nada. Marreco reclamou, não deu nada. Então, ontem, Marreco 4-2, apesar de algumas peças, né, ficarem no departamento médico, mas o Marreco fez a vitória. E o Campo Mourão, né, no clássico de virada, venceu a equipe do Cascavel. Vamos, Cláudio, fazer uma avaliação, né? Duas vitórias seguidas. Duas vitórias no ano, na verdade, né? Porque não havia vencido, fez a estreia contra o Galo no Paranaense. E empatou, né? Aí depois, em casa, pela Liga, acabou perdendo os jogos, um pro Joinville, né? E venceu o Jaraguá naquela goleada e ontem aplicou 4-2, Cláudio Melo. Agora, terceiro colocado, 11 pontos, está no G4 o Marreco Futsal, que agora já viaja, né, para amanhecer amanhã, Cascavel, aí Campinas, aí faz escala em Belo Horizonte, vai até Uberlândia para jogar no sábado, né? A Liga Nacional, a Nauim transmite a partir das 19 horas no sábado, Praia Clube e Marreco. Antes de você, deixa eu falar aqui, já haviam me cobrado, Cláudio. As meninas da torcida organizada do Marreco Futsal ontem passaram lá na frente da cabine de rádio e pediram: cadê o nosso alô? Então vai um alô, vai um abraço, né, para as meninas da torcida feminina, né, do Marreco Futsal, que acompanha sempre o panorama esportivo, Cláudio.
1: É, o jogo foi de dois tempos. Primeiro tempo, Marreco abriu um 2-0, até a gente falou, tomara que faça o terceiro, o quarto, né? Mas acabou tomando um gol no finalzinho de falta, terminou o primeiro tempo 2-1. Aí, no segundo tempo, o Paulinho Gambier mudou um pouco o estilo de jogo da equipe do Moarama, né? Jogou, veio para cima. Eu não gosto de repetir, mas tem que dar a mão à palmatória. No momento do 2-1, no segundo tempo, o Veloso foi muito cirúrgico como goleiro, né? Inclusive fazendo gol, fazendo boas defesas. Aí era a preocupação da equipe do Marreco, de não tomar o segundo gol do gol de empate. Aí o Paulinho Gambier tentou, claro, ele não está errado, o professor Paulinho, vim com goleiro linha, e aí é aquilo que eu comentei na transmissão. É uma faca de dois gumes, ou você faz ou você leva. E acabaram levando o terceiro, o quarto, e no finalzinho fizeram lá o gol, terminou 4-2. Mas o importante não é o que jogou bem ou jogou mal. Se você jogar bem e não ganhar, para mim não vale nada. Mas é que não jogou bem, na minha opinião, no segundo tempo. Teve desfalque de Amadeu, teve desfalque...
0: Gustavinho.
1: Eu ia falar, obrigado. Eu ia falar do Gustavinho. Muito obrigado por lembrar, mas eu já estava na ponta língua aqui para falar. Então, claro que o Amadeu, até eu entrevistei no final, ele está com problema ainda de lesão. Ele não está curado, está sentindo dor, incômodo. Ele se preservou, foi preservar para jogar sábado lá contra o Praia Clube. O Gustavinho já é uma lesão um pouco mais diferente, né? Mas o que a gente viu, primeiro tempo bom, segundo tempo caiu um pouco de rendimento. Mas fez 3 pontos, era o objetivo, e o objetivo maior na Liga Nacional é uma coisa, ontem era Série Ouro, é ficar ali entre os quatro. Se você ficar entre os quatro, né, não vai disputar lá o segundo playoff, você tem já uma garantia já, entre os quatro, essa regalia que tem, né? Mas o foco, até comentei hoje de manhã com o Luciano Bernardi e o Adolfo Pengorar, né? Eu achei estranho o Rafa Freitas, foi goleiro nosso aqui, não jogar, né? Não achei que ser Juan ia muito melhor que o Rafa Freitas, mas é coisa do treinador, da comissão técnica do Moarama, não tem nada a ver. E agora, virar o foco, né? Pelo que eu estou sabendo, esse roteiro não é o mesmo que o Itamar falou. Eu sei que o roteiro pega o avião em Cascavel, vai a Viracopos, que é em Campinas, e de Campinas a Uberlândia, eles vão de ônibus, né? Daí não vai de avião até Belo Horizonte, no caso. Mas, enfim, é cansativo? Ah, vai de avião. Não, mas cansa. Você vai daqui a Cascavel, tudo bem. Você chega em Campinas, você tem que ir de ônibus para ir até lá, em Uberlândia, para enfrentar o Praia. É lógico que se você ganha uma partida de 6-2 do Jaraguá, está com a moral, você tem agora o pensamento de pontuar, né, Tama? Tem que pontuar na Liga Nacional. Não vai ser fácil, não. É lógico, é um Uberlândia, uma equipe que é muito bem montada e com todo o investimento que tem, né? Mas espera aí que o Marreco consiga, pelo menos o mínimo, né, trazer um ponto. Não, a gente sabe que não é fácil, jogo é jogo, vai que pode até quebrar um tabu e ganhar deles lá, isso nada é impossível. E ontem até falei da torcida, né? Claro que estava frio, né, uma quarta-feira, mas o torcedor também trabalha, outro estuda, enfim. Não foi um público esperado, mas também não foi um público ruim. Na minha opinião, foi um público
0: médio. Cláudio, mas o que me chamou a atenção é o comportamento da torcida, né, lá. Está jogando junto, né, Cláudio? Torcedores que falaram, olha, eu voltei e gostei, né, Cláudio? E está animando, né, porque é uma nova gestão, as contratações que virão aí, né, então mexe com o torcedor, né, movimenta, né?
1: E
0: havia uma necessidade, e a diretoria está trabalhando, né?
1: E trazer o público de volta, né? A gente sempre falou aqui que o público, ele é o diferencial, o torcedor lá dentro do Baldão, ele empurra a equipe, e não só nós que estamos falando da imprensa, os próprios jogadores sentem isso dentro da quadra, né? E o Praia hoje é o líder, com 16, né? Segundo, e com um jogo a menos.
0: É o invicto ainda, né?
1: E o segundo é o Magnus, com 16, com um jogo a mais.
0: O único invicto é o Praia ainda.
1: Apesar que o Jack tem, o Joinville tem 15 e tem um jogo a menos, pode ir a 18 também, né? São aí equipes que podem chegar junto. Mas, enfim, é o jogo para jogar. Jogo bom, né, sábado. Mas agora esqueceu o passado. A vitória foi importante.
0: Colocar em terceiro colocado
1: na Série Ouro. Então, era tudo que queria. Ganhou, agora... Ah, não, jogou bem no segundo tempo. Não, tudo bem, não tem problema.
0: Cláudio, eu
1: bem.
0: Gostei. O que aconteceu? Bom, o que o Jonathan fez? Olha como ele analisou. Eu estou com um problema de atletas que estão no departamento médico. Alguns saíram. Então, reduziu o elenco. Certo? Tudo bem. Aí, tu tá vencendo o jogo. Aí tu toma o gol, que na verdade não houve a falta, a arbitragem pisou na bola no gol do Moarama, né? Não houve aquela falta.
1: A gente falou
0: foi uma roubada de bola, um contra-ataque.
1: A gente falou que não houve.
0: Pra fazer 3-0.
1: A gente falou que não houve, mas aí um jogador do Marreco falou que foi falta, que foi infantil. Pra mim não houve a falta.
0: Pra mim não.
1: Mas tudo bem.
0: Mas tudo bem.
1: Tomou
0: aí
1: o gol.
0: É o seguinte, a gente falou assim, tem que fazer uma marcação baixa. O que fez o Jonathan? Ele fez uma marcação baixa, eu vou marcar e vou roubar a bola. E o que fez? Chamou, veio pra cima, o volume de jogo do segundo tempo foi do Moarama, né? Foi com golinha, mas o Marreco soube sofrer, soube se defender, e nessa marcação baixa, marcou duas vezes. Inclusive,
1: mas aí já era
0: mais um gol do goleiro Veloso.
1: Aí já era goleiro linha. Aí já era goleiro linha para o torcedor que só não
0: foi. Você rouba a bola e mata o jogo.
1: Roubou e fez o gol. Então, teve competência para fazer os gols depois do 2-1, claro, virou o primeiro tempo. E essa situação de goleiro linha é aquela história, né? Ou você faz, ou você vai tomar. Então, e o Marreco foi mais competente até na marcação, né? E acabou fazendo aí o terceiro e o quarto gol. E no finalzinho ela tomou o segundo gol.
0: Claro, reforço só, segunda-feira começa a chegar, né? Os primeiros aí, um, dois.
1: Não sei, só o que está falando, por conta e risco sua.
0: O Luciano me disse, vice-presidente, que a partir de segunda-feira.
1: Eu não sei se o senhor ouviu a. Talvez o senhor tenha ouvido a transmissão ontem no final lá da Nauim, não sei se o senhor ouviu. Estava com problema de retorno. Ele falou: segunda-feira vocês vão ter novidades. Inclusive o Ronald, que tinha sido anunciado aqui que ia sair, ele ficou, redução de salário, questão de aluguel, e ficou. Hoje, até conversando com os colegas da empresa, olha, o Ronald, se ele estiver bem, Tamara, ele vai ajudar muito, ele é um bom jogador.
0: Sim, sim.
1: Ele é bom jogador. Vai depender do quê? Dele, né? Da cabeça dele.
0: Depende dele.
1: E ele é um bom jogador, não se engane, não. Ele teve esse azar daquela lesão, né? mas ficar um ano parado aí, mas ele é um bom jogador. Se ele estiver bem, ele vai ajudar, ele vai ajudar no grupo. E agora as novidades, claro, tem jogador lá, o cara pediu 25, não vai trazer, não adianta. 25 mil é fora da nossa... Ah, mas ele vai jogar por 3, 4 jogadores, vai ajudar. Vai, concordo, não discordo de ninguém nessa parte. Mas o problema é pagar, né? Como é que você vai pagar um jogador de 25 mil reais, né? Tá vendo?
0: Ontem o Thiago da Selinalta me disse, olha, o atleta que o Pato estava brigando não vem mais para cá. A informação que tem Marreco, que ele está, né, indo para o Marreco agora. Vamos aguardar. Se for real, é jogador que... já vestiu a amarelinha, né, Melo?
1: É um cara que vai...
0: de alto nível.
1: É, um alto nível que pode, claro, ser um dos grandes jogadores junto com esse grupo aí. A gente sempre comenta, Veloso e Amadeu, dispensa

0: Ah, mas é barato, não interessa.
1: É barato.
0: O Acel vai pagar uma parte, não interessa. Nós precisamos de jogadores pontuais com qualidade. Nome também de expressão, Cláudio Melo. Pode ajudar? Pode, mas agora é o seguinte, não dá para fazer loucura, né, Melo?
1: É verdade.
0: Não dá, né?
1: A questão é mais agora...
0: Você compromete todo o teu sistema de planejamento.
1: Essa questão, né, Itamar, agora é mais de pés no chão e errar quanto menos possível, principalmente nas contratações. Né? Eu ouvi, tenho minha opinião própria, não mudo. Se é para vir jogador, é para ajudar, para resolver. Agora, se é para ser mais um no grupo... Então,
0: vem o jogador que está na Silver também, é possível, né?
1: Eu não vou falar porque eu sei de nomes aqui, eu não posso até me comprometer com o Luciano, o doutor Luciano Pessato. Então, esperar segunda-feira, tem novidade, assinou? Está assinado, está contratado, vem para o microfone do Anauim e fala.
0: Já voltamos. Azures de Pato Branco pode jogar alguns jogos do Paranaense no Anilado no ano que vem.
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13: Itamar José.
0: 12 horas mais 51 minutos.

0: Gerente de futebol do Clube Esportivo União Natalino de Souza. Pós-arbitral, definição de datas, a pré-temporada oficialmente começa dia 15 de junho. Boa tarde.
1: Boa tarde, Tamar. Boa tarde também e aos ouvintes da Naui, também da Onda Sul. É uma alegria muito grande a gente estar falando sobre o nosso Clube Esportivo União. Agradecemos a Deus pela oportunidade. Porém, vindo do arbitral, a gente vem com dois corações, né? Um coração relacionado a uma competição curta, porém um coração em que, se a gente fizer o dever de casa, a gente tem uma probabilidade muito grande de classificar as três equipes do nosso grupo. Porém, baseado na situação e na importância da competição e no tamanho dessa primeira fase para nós, que seriam, infelizmente, 4 jogos, a gente vem seguindo a programação agora com muito mais força. A programação de fazer um time com atletas mais experientes para a gente enfrentar essa primeira fase de igual para igual. Porém, a questão da apresentação e o planejamento que nós tínhamos permanece o mesmo. Dia 15 os atletas se apresentam. Entre os atletas, teremos uma média de 26 a 27 atletas no grupo. Dos 26, 15 meninos da base. 15 meninos que nos ajudaram aí na primeira divisão e permaneceram na primeira divisão, ter a oportunidade de fazer parte desse contexto. Porém, não podemos jogar uma responsabilidade de que os meninos tenham que resolver o problema da terceira divisão. Por isso, a sequência do planejamento em contratar de 11 a 12 atletas já com uma rodagem bastante grande a nível de futebol profissional. Alguns da Série D, atletas que nós estamos praticamente já com todos eles acertados. 2 ou 3 casos ainda que faltam alguns detalhes. E a partir desses detalhes, a gente, concluindo as contratações, a gente nos primeiros treinamentos, a gente avaliando também a necessidade, se for o caso, de buscar mais algum nome. Isso tudo está dentro da programação e do planejamento com a nova diretoria.
2: Com relação ao comando técnico, definição do técnico, com a não confirmação aí do Dutra?
1: Com a saída do Dutra, nós permanecemos na nossa programação, uma vez que o GB aprovou dentro do trabalho e teve essa confirmação no resultado em relação ao sub-20, mas também temos um entendimento de que precisamos, não podemos também lançar no fogo, como a gente tem o mesmo pensamento com os meninos da base. Mas nesse momento, o planejamento está seguindo com o GB no comando de todos os trabalhos, nos ajudando na contratação. E nós temos um acordo com o GB, um acerto já verbal, onde ele pode nos ajudar como técnico ou como auxiliar técnico, dependendo dos andamentos de algumas conversas e algumas futuras parcerias que a diretoria tem nos apresentado. Por hora, não tenho medo e não tenho receio como diretor de colocar o GB à frente desse projeto, uma vez que a base desse projeto nós já vínhamos trabalhando já paralelo ao Campeonato Sub-20, e nesse paralelo a gente já tinha trabalhado e direcionado atletas que já trabalharam tanto com ele quanto com o Dutra. Então, todos os atletas que estão sendo contratados até o presente momento são atletas de indicação. A gente fez teve as indicações. Nós tivemos a oportunidade de acompanhar o trabalho deles via links, olhamos todos os atletas e estamos dando sequência nesse planejamento, e esse planejamento está atrelado nesse momento, com muita alegria, ao nosso Gabriel Mazon, que é o GB que está conosco.
0: Bom, com relação ao grupo de atletas, né? Quantos atletas nesse momento estão acertados com o Clube Esportivo União?
1: Nós temos uma linha de direção de 15 atletas da base, 15 meninos da base, que serão inseridos juntamente com mais 12 ou 13 atletas profissionais que nós estamos contratando.
0: Desses 12, 13, tem alguém já certo?
1: 8 atletas já estão certos, já estão acertados e se apresentam no dia 15, pela manhã, já ao Clube Esportivo União. Alguns a gente já está dando andamento na documentação, nas transferências deles para o Paraná e para o Clube Esportivo União. Então, o andamento está muito bacana, o trabalho está sendo feito com tranquilidade, porque tivemos tempo esse ano para se programar. Então, é uma questão muito lógica de a gente iniciar os trabalhos para, a partir do início do trabalho, a gente analisar se vai ser preciso trazer mais algum nome ou não.
2: possibilidade da parceria com Azures, com o próprio Patriotas?
1: É, parcerias são sempre bem-vindas em todas as formas e de todos os estilos e jeitos. Porém, nós temos um entendimento e temos um claro direcionamento de que dentro das parcerias com relação a atletas, a gente vai acolher e vai ser bem-vindo todos eles, porém nós gostaríamos que pudéssemos contar nas relações que vão ser passadas com atletas experientes, porque a base nós temos, atletas da base nós temos, e não queremos abrir mão também dos atletas da base, porque é uma grande experiência para eles. Mas a gente, como terceira divisão, nós estamos ouvindo todos os clubes, e tem mais clubes também que já se aproximaram do Clube Esportivo União da segunda divisão para tentar encaminhar atleta, e nós estamos todo dia, eu e o Gabi ficamos até 8-9 horas aqui no clube, avaliando links, olhando os jogadores, acompanhando, fazendo ligações para confirmar A ou B, nomes que estão sendo indicados. Então nós estamos fazendo um trabalho com os pés no chão, com bastante seriedade, com bastante tranquilidade, baseado no tempo que nós temos. Tivemos o contato com o Azures, eu tive presente na reunião junto com o Valdir, com o Mano Sanderson e também o Sérgio Galvão, delineamos, fizemos um procedimento, onde também há uma grande vontade do Azures de mandar jogos da primeira divisão no estádio Anilato. Então existem situações bacanas que estão acontecendo, e todas as parcerias, elas nos trazem coisas boas e talvez algumas coisas que não são de acordo com aquilo que nós precisamos, mas eu sempre digo que sempre existe um bem que pode tanto ajudar o Clube Esportivo União, como pode também auxiliar ou ser benéfico para a questão do Azures, do Patriotas ou de qualquer outra equipe que tenha contato conosco, com certeza vai ser sempre bem-vindo.
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1: 1:06.
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8: 1:27.
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5: 2:06.
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9: 2:27.
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10: 2:45.
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6: 3 e 4.
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11: Três e 24.

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1: De volta com muito mais som aqui na programação da sua rádio Anahuim FM. Muita música pra você curtir e recordar.

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8: 4 e 2.
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11: Vou fazer companhia pra você das 15 às 17 horas, de segunda a sexta-feira, trazendo muita música pra você recordar, hein? Keila Lima no comando, aqui da Anauim FM 106.3, programa Arco da Velha. Vem junto!

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2: 4:39.

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1: Agora mais um super sucesso bombando aqui na nossa programação 106.3.

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São 17 horas e 20 minutos aqui na 106.3 FM. Boa tarde para você que está na live do Facebook. Boa tarde para você que está ligadinho na 106.3 FM. É o programaço Viola Sertaneja, na companhia do teu amigo Machado. Vamos até as 19 horas levando alegria para você através da música sertaneja. 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
1: São 17 horas e 31 minutos, 17h31, aqui na 106.3 FM, o programaço Viola Sertaneja. Levanta o volume, Ana Maria, chegando aí, seu pedido, a sua indicação, é Poeira no Vento, Christian Ralfer.

São 17 horas e 34 minutos, 17h34, e nós tentando conservar aqui, a organizar a nossa live, né? Quero cumprimentar meu amigo Valdecir Lorenzi, ele que está pedindo Milionário José Rico. Levanta o volume, Valdecir Lorenzi.

São 17 horas e 37 minutos. 17:37 aqui na 106.3 FM, em nome do Restaurante Casa Grande. 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Trio Parada do...

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Agora são 17h45, 17h45, aqui na 106.3 FM, programaço Viola Sertaneja, na companhia do teu amigo Machado. Vamos até as 19 horas, levando alegria para você através da música sertaneja, em nome da Finese Corretora de Seguros. 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Em nome da Rodobens e também da Finese, chegando aí, Ana Maria também está pedindo música. Jeitão de Caboclo. É isso aí, Ana Maria. Jeitão de Caboclo é interpretada pelo Daniel, né? Essa é pelo Daniel. Também quero cumprimentar a Fátima Carlete. Boa tarde, Fátima. Tudo certinho, minha querida? Vitor Caliscura. Boa tarde, Vitor. Vai para todos vocês, então. Daniel chegando!

São 17h50, 17h50. E o programaço Viola Sertaneja continua. E convidamos a todos para participar hoje lá do Clube da Viola. É, exatamente, nós teremos hoje um grande encontro com nossos cantores, nossos gaiteiros, nossos violeiros. É, exatamente, né? Você é o nosso convidado especial para ir até o Parque de Exposições Jaime Carne Júnior, ali no pavilhão número 1. Logo na chegada você vai encontrar o pessoal do Clube da Viola fazendo live, fazendo a festa aí juntamente com você, tá bom? Apareça, meus irmãos! Vamos atender então a nossa amiga Fátima Carlete. Está pedindo André e Andrade. André e Andrade, Cama Fria. Levanta o volume, Fátima Carlete.

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1: 5:54.

São 17h58, 17h58, aqui na 106.3 FM. Obrigado a todos que estão na live do Facebook. Fátima Carlete, lindo sua programação, seu programa, parabéns. Olha só, obrigado, minha querida. Tudo certinho. Valdir Bubinski de Mariópolis, boa tarde, meu irmão. Já vamos atender o seu pedido. 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Chegando aí, a indicação é da Ana Maria, que está pedindo... César e Paulinho, meu endereço. 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Bom trabalho a todos aí, aquele abraço. E essa aqui vai para vocês. Levanta o volume, o pessoal da Fazenda Guabiju, aí no interior do Salgado Filho.

São 18 horas e 2 minutos, 18 e 2. Antes da nossa oração, nós vamos atender Mariópolis, Valdir Bubinski. Aquele abraço, meu irmão. Ele que está pedindo Renan e Raí, Chorei no Sinal.

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1: Olá, meu amigo, olá, minha amiga ouvinte. Estamos juntos para este momento de oração, nesta quinta-feira, fim de tarde, momento de agradecimento e de receber a bênção de Deus. Eu sou o Padre Ezequiel, desejo a você graça e paz. O pensamento deste dia é o seguinte: precisamos aprender a lidar com as carências, pois fazem parte daquilo que o ser humano é. Meditemos a canção.
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0: Rezemos juntos. O anjo do Senhor anunciou a Maria, e ela concebeu do Espírito Santo. Ave Maria, cheia de graça, o Senhor é convosco, bendita sois vós entre as mulheres, e bendito é o fruto do vosso ventre, Jesus. Santa Maria, Mãe de Deus, rogai por nós, pecadores, agora e na hora da nossa morte. Amém. Eis aqui a serva do Senhor, faça-se em mim segundo a vossa palavra. Ave Maria, cheia de graça, o Senhor é convosco, bendita sois vós entre as mulheres, e bendito é o fruto do vosso ventre, Jesus. Santa Maria, Mãe de Deus, rogai por nós, pecadores, agora e na hora de nossa morte. Amém. E o Verbo se fez carne e habitou entre nós. Ave Maria, cheia de graça, o Senhor é convosco, bendita sois vós entre as mulheres, e bendito é o fruto do vosso ventre, Jesus. Santa Maria, Mãe de Deus, rogai por nós, pecadores, agora e na hora de nossa morte. Amém. Rogai por nós, Santa Mãe de Deus, para que sejamos dignos das promessas de Cristo. Oremos. Derramai, ó Deus, a vossa graça em nossos corações, para que, conhecendo pela mensagem do anjo a encarnação do vosso Filho, cheguemos por sua paixão e cruz à glória da ressurreição. Por Cristo nosso Senhor. Amém. E agora sobre você, a bênção de Deus. O Senhor esteja convosco, Ele está no meio de nós. Por intercessão de Nossa Senhora, desça sobre você, sobre a tua casa, sobre a tua vida, sobre a tua saúde, sobre o teu trabalho, a bênção de Deus. Em nome do Pai, do Filho e do Espírito Santo. Amém. Obrigado por estar conosco, um forte abraço para você e até amanhã.
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1: São 18 horas 16 minutos, 18 e 16. Ivete Faedo, boa tarde, Ivete. Tudo certinho, minha querida? Levanta o volume, Ivete. Chegando aí a seu pedido, Jean Giovanni, meu último amor.

É, são 18 horas, 19 minutos, 18 e 19. Desculpa, meu amigo Valdir Bubinski. É, depois da Ana Maria seria a música do Valdir Bubinski. Teodoro Sampaio está chegando. É, acho que é Cerca de Espinho. É isso mesmo, meu irmão, tudo certinho? Cerca de Espinho com Teodoro Sampaio.

São 18 horas e 22 minutos. 18 e 22 aqui na 106.3 FM. Boa tarde para você que está ligadinho na 106.3. Para você que está na live do Facebook, muito obrigado, meus irmãos, muito obrigado a você que compartilhou a live também, eu agradeço. 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Levanta o volume, Nério Ricardo. E a indicação vem da Fátima Carlete. É exatamente ela que está pedindo. Carme Silva, canta, fofrinha.

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São 18 horas 31 minutos, 18h31, aqui na 106.3 FM. Valdir Bobinski, de Mariópolis. Também gostou, Valdir? Então vamos encontrar uma outra do Sidney Lima. Esse cara canta bem pra caramba, né? Se fazendo deleitão. Acho que essa aqui é boa, hein? São 18h32. Levanta o volume. Sidney, é o melhor. Bobinski, Mariópolis.

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2: São 18 horas e 36 minutos, 18h36, e você curtindo umas e outras por aqui na 106.3 FM, em nome da Via 1 Pneus e Auto Center, no centro de Francisco Beltrão, na rua Porto Alegre, número 234, esquina com a São Paulo, no coração de Francisco Beltrão. 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Gino e Geno, amor distante.

0: 6:39.
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3: São 18:44, 18:44, aqui na 106.3 FM, a pedido da Fátima Carletti está chegando, Rio Negro e Sonimões, frio da madrugada, mas antes disso, eu falo da Mangue Burger Beltrão, ali você faz o seu lanche com um combo de respeito e saboroso. 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Valeu, minha gente! A pedido da Fátima Carletti está chegando a Rio Negro e Solimões. Frio da madrugada!

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São 18 horas 55 minutos, 18h55 aqui na 106.3 FM, meu programaço Viola Sertaneja. Na companhia do teu amigo Machado, vamos levando as melhores músicas sertanejas pra você, meu irmão. 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Chegando aí, Zezé de Camargo e Luciano. Liberdade, liberdade. E a indicação é da Ana Maria.

0: É, você está curtindo o Rogério e Rejane. Até amanhã, minha gente. Estourou o nosso tempo. Obrigado a você que estava na live do Facebook. Obrigado a você que estava ligadinho na 106.3. E até amanhã, se assim Deus nos permitir. Fiquem todos com Deus.
1: Vista. A pessoa já resolveu a sua pendência de dívida bancária de uma vez por todas, tá? Essas operações tiveram um desconto.

0: explica o secretário executivo do Ministério da Fazenda, Rogério Seron.
1: No dia 26 acontecerá essa liberação de recursos, então vai sobrar o saldo residual em cada um dos trabalhadores, do saldo que ele tem no seu FGTS. Aí esse saldo residual ele pode utilizar uma parcela para, se ele for um beneficiário do Desenrola, né, tiver uma dívida inadimplente e for renegociar, ele pode retirar 20% ou R$ 1.000, o que for maior.
0: O novo Desenrola atende 4 categorias: famílias, micro e pequenas empresas, pequenos produtores rurais e estudantes com dívidas do Fundo de Financiamento Estudantil. No caso do FIES, 34 mil contratos já foram refinanciados até agora, com desconto médio de 80%. Lembrando que quem quiser negociar deve procurar a instituição financeira onde possui a dívida ou acessar os canais oficiais de negociação dos bancos, participantes e parceiros. Reportagem Gabriela Noronha.
2: Direito à restituição do imposto de renda, fique atento.
3: Amanhã, a Receita Federal vai abrir consulta ao maior lote de restituição da história.
2: Serão beneficiados cerca de 8 milhões e 700 mil contribuintes, um total de 16 bilhões de reais em créditos.
3: O pagamento será realizado no dia 29 de maio.
2: Os próximos lotes de restituição serão pagos nas seguintes datas: 30 de junho, 31 de julho e 28 de agosto.
3: Para verificar se a restituição foi liberada, acesse www.gov.br/Receita Federal.
2: Um banheiro dentro de casa pode parecer algo simples, mas ainda não é a realidade para todos os brasileiros.
3: Para mudar esse quadro, o governo do Brasil faz a seleção de mais de 30 mil famílias que moram em periferias para construir ou reformar banheiros e oferecer melhores condições sanitárias para as pessoas.
4: A cearense Maria de Fátima mora com a família numa casa de madeira, sem rede de esgoto sanitário, no assentamento Dorotsteng, uma área periférica do Distrito Federal. Contando apenas com a aposentadoria do marido, a renda familiar é toda comprometida com despesas básicas, como remédios e comida. Aos 63 anos, ela tem um sonho: ter uma casa confortável e um banheiro adequado.
5: E quando a senhora tiver um banheiro assim bem arrumadinho, para tomar um banho bem gostoso?
6: Toma bem gostoso assim, sabe? Ficar ali dentro do banheiro assim e olhar assim para a pastilha do banheiro e dizer assim: como é que eu ganhei um tão lindo desse jeito?
4: A líder comunitária no assentamento, Rita de Cássia Correia, conta que das cerca de 750 famílias que vivem na região, pelo menos 300 estão em situação semelhante, sem dependências sanitárias funcionais. Foi ela quem teve a iniciativa de inscrever a comunidade no programa Periferia Viva Reformas, do Ministério das Cidades, que tem como objetivo melhorar as condições sanitárias.
7: Estou como liderança que acompanha o dia a dia das famílias. Quando você fala de um banheiro, elas veem isso: um vaso, um piso queimado às vezes, ou até mesmo de madeira, e uma torneira ou um chuveiro, é o banheiro. Quando você fala: não, mas você pode colocar um box, uma pia, um chuveiro, um forro, ela fala: não, isso é coisa de rico, isso aí não está dentro da minha realidade. É uma maneira de trazer dignidade e trazer autoestima, principalmente para as mulheres, né?
4: Mais de 1 milhão de pessoas vivem em situação sanitária inadequada em todo o país, segundo o IBGE. E o programa Periferia Viva Reformas é justamente para reduzir esses dados. Nesta primeira seleção, mais de 30 mil famílias de 130 municípios serão atendidas. Cada uma delas poderá receber até R$ 40 mil para custear a construção ou reforma do banheiro, como explica o secretário nacional de periferias do Ministério das Cidades, Vitor Araripe.
8: Esse programa funciona com kits. A gente tem vários módulos de kits, então kit para revestimento de parede, kit de piso, kit do banheiro. Então, do banheiro tem vários tipos de kits também, que são moduláveis a partir da demanda da residência dessa pessoa. Então, a gente tem esse limite dos 40 mil, que é a composição de vários kits.
4: Os contemplados pelo programa pagarão um valor máximo de R$ 400 pelo financiamento, o que corresponde a 1% do teto de R$ 40 mil. Já as famílias que recebem BPC, que é o Benefício de Prestação Continuada, ou Bolsa Família, ou ainda aquelas que morem em locais sob emergência ou estado de calamidade pública, não vão pagar nada. Reportagem Graziele Bezerra.
2: Para saber a lista dos locais contemplados pelo programa, acesse mapadasperiferias.cidades.gov.br e procure a aba Periferia Viva Reformas.
3: E a gente vai explicar mais detalhes sobre os programas do Governo do Brasil para melhoria das moradias dos brasileiros com o ministro das Cidades, Vladimir Lima, que está conosco ao vivo aqui no estúdio da Voz do Brasil. Boa noite, ministro.
9: Boa noite, Mariana. Boa noite, Luciano e a todos que nos ouvem.
3: Ministro, vamos começar explicando, então, como é que vai funcionar o programa Periferia Viva Reformas. Ele é voltado para quem, exatamente, e que tipos de reformas podem ser feitas com ele?
9: Mariana, antes de ir ao ponto e responder diretamente sua pergunta, é importante entender a lógica da política habitacional no país. A gente, com aquelas famílias que não têm habitação, não têm moradia, nós atendemos por meio do programa Minha Casa Minha Vida. A gente dá a casa, né? Seja ela financiada ou subsidiada. Para aquelas famílias que têm a casa e a gente precisa resolver algum tipo de inadequação habitacional, reforma de um banheiro, um quarto, um telhado, um ajuste na instalação elétrica, uma questão relacionada à inadequação, a gente atende com Reforma Casa Brasil. E o Periferia Melhoria, que é uma preocupação do governo do Brasil, que não deixa ninguém para trás, ele tem um foco em atuar naquelas famílias, pasmem, mais de 4 milhões de brasileiros não têm banheiro ou têm um banheiro compartilhado com outras famílias. Então, o foco do Periferia Melhoria é entrar na comunidade, nas favelas brasileiras, né? Em áreas que são regularizáveis, áreas já regularizadas, levando o banheiro. E já que a gente está indo até a casa da família construir um banheiro novo ou reformar o banheiro que está precário, a gente aproveita e também trata de outras inadequações habitacionais nas periferias do Brasil, reformando um quarto, telhado, ampliando um quarto, muitas vezes uma família grande que precisa de um quarto a mais, com teto até R$40 mil para beneficiar essa família. Essa família a gente leva dignidade e qualidade de vida. Afinal de contas, ela não tem condição de construir um banheiro aí com recursos próprios.
3: E quem são essas famílias atendidas pelo Periferia Viva Reformas?
9: São famílias que moram...
3: A história do banheiro.
9: São famílias que moram em comunidade... né, mais precária, comunidade sem infraestrutura. Muitas vezes ela tem a casa ali, mas ela não tem o banheiro. São famílias com a renda até R$2.850. E a gente pensando numa lógica de levar esse banheiro para essas famílias, a gente, de forma plausível, a gente pensou especial assim, ter um diálogo com a comunidade. Como é que a gente traz um diálogo com a comunidade? Com as representações dos territórios periféricos, para que essas representações que já dialogam com a comunidade, sabem as necessidades, possam estar fazendo essas propostas e levando aí esses projetos, diagnosticando o que é necessário para poder levar o banheiro para essas comunidades. Né?
2: Então, ministro, como é que vai funcionar essa relação, né, com as famílias atendidas? São esses agentes, essas organizações da sociedade civil que vão contratar as reformas em vez das famílias?
9: Os agentes comunitários, que são as entidades sem fins lucrativos, os movimentos, as associações que representam a comunidade, elas fizeram propostas para a gente, o Ministério das Cidades, e essas propostas para levar o banheiro para cada família aí que está no levantamento lá das famílias que precisam dentro daquela comunidade de um banheiro novo. E claro que nesse diagnóstico que ela vai fazer, ela vai propor uma Mariana. Mariana, ela precisa do banheiro, só que a casa da Mariana está com o telhado furado. Então a gente precisa também recompor o telhado da Mariana. A Mariana, a gente resolve com o telhado, mas o Luciano tem uma situação que tem infiltração na parede. Ou seja, além de reformar o banheiro do Luciano, eu aproveito, já que a entidade organizadora já está lá e diagnosticou que tem uma infiltração na sua parede, aproveita também para resolver essa infiltração na sua parede, com um teto até R$40 mil.
3: Mas são essas entidades, essas organizações, elas é que vão contratar e oferecer a reforma para as pessoas?
9: Exatamente.
3: Ou elas só vão indicar quem é e a família que vai receber o dinheiro para a reforma e cuidar da reforma?
9: Essas entidades, elas fizeram a proposta, a gente vai contratar e transferir o recurso para essas entidades vão fazer os projetos para cada casa, do que a casa necessita, se é o banheiro com infiltração, para resolver a infiltração, se é o banheiro para resolver o telhado, e a entidade que vai executar a obra. Aí a relação da família é com a entidade.
3: E as famílias podem fazer reformas, como você disse, até 40
9: até
3: mil,
9: 40
3: reais,
9: mil,
3: né?
9: Reais.
3: O que está incluído nessa previsão de orçamento? Qual vai ser a contrapartida também dessas famílias?
9: As famílias vão pagar apenas até 1%, porque 40 mil reais é o teto máximo. Então, assim, se uma família fizer uma reforma de 30 mil reais, ela vai pagar 300 reais. É um valor único que vai dar o benefício dela, além de ter um banheiro novo, ela poder também ter alguns outros tipos de reforma na casa dela. A exemplo do que eu dei aqui para o Luciano, a questão de resolver infiltração, de resolver o telhado, de resolver algum problema na janela.
3: E aí está incluído tudo,
9: tá,
3: né?
9: Incluído
3: a
9: tudo,
3: mão de obra.
9: Exatamente, mão de obra, material e tudo mais.
2: E como é que as famílias se candidatam ao programa, ministro? Elas devem procurar os agentes promotores? Devem fazer algum tipo de cadastro junto ao governo?
9: Quando a entidade fez essa proposta para o governo federal, para o Ministério das Cidades, ela já tinha mapeado qual o bairro, qual é a comunidade que ela vai atuar, né? E claro que tem uma organização dessa demanda para levantar agora a necessidade de cada família, ir casa a casa, né? Pegar certinho o nome, verificar todo o imóvel, o que ele precisa, além do banheiro, vamos checar aqui o telhado, precisa ajustar o telhado, precisa ajustar o piso. Mas essa comunidade, ela está de antemão mapeada para que agora a gente possa contratar essas obras e executar a reforma desses banheiros.
3: Ministro, o senhor começou falando, então, que a gente tem o Minha Casa Minha Vida para oferecer casa para quem não tem. O Reforma Casa Brasil para oferecer melhorias em casas que precisam de adequações, e o Reforma, eu preferia Viva Reformas, então, para oferecer esse tipo de necessidade mais básica, mais premente. Vamos falar do Reforma Casa Brasil agora, porque ele é um pouco diferente. Eu queria que o senhor explicasse a diferença entre ele e esse programa lançado agora, e que tipo de melhorias podem ser feitas pelo Reforma Casa Brasil.
9: Certo. Então, vamos lá. Como eu estava falando, o programa Minha Casa Minha Vida, ele foca na habitação, para quem não tem. O programa Periferia Melhoria, a gente vai nos bairros periféricos, os bairros mais simples, carentes, né? Pessoas extremamente carentes, que a gente resolve e que não tem condição de pegar um financiamento, não tem condição de fazer um banheiro com recursos próprios. No caso do Reforma Casa Brasil, a gente potencializa resolver questões de inadequações em moradias para aquela família com renda até 13 mil, que pode acessar o crédito, um financiamento, com a taxa de juros de 0,99%, com um empréstimo máximo e um valor para financiar de até 50 mil reais, e que ela pode tá reformando um quarto, ampliando o quarto, reformando o banheiro que ela já tem, reformando o telhado, fazendo instalação elétrica, hidráulica, e dando uma melhor qualidade para a sua casa.
3: Às vezes ampliando também.
9: Às vezes ampliando.
3: Imóvel,
9: a gente,
3: né,
9: tem cerca de disponível para o programa Reforma Casa Brasil cerca de 30 bilhões de reais. Para o programa Periferia Melhoria, que a gente falou agora há pouco, a gente selecionou 9 mil moradias e a gente potencializou, na verdade, esse 9 mil, desculpe, 9 mil era a meta, e a gente triplicou, foi para 30 mil. Mas são, assim, são formas de atender a população brasileira, aquelas famílias que mais precisam, cada qual de acordo com sua necessidade. Para quem não tem casa, programa Minha Casa Minha Vida. Para quem tem sua habitação e precisa resolver uma inadequação, o Reforma Casa Brasil. E para quem realmente é uma família extremamente carente, a gente chegar com Periferia Melhoria.
2: O senhor fez referência às faixas e aos valores que podem ser financiados neste programa. Esses valores podem ser financiados, dependem da faixa de renda da pessoa ou do custo da reforma que ela quer fazer?
9: Como nessa situação nós estamos falando de um financiamento, então, vai ser feita uma análise de crédito, de capacidade dessa família de pegar um empréstimo. Claro que um empréstimo é com a taxa menor que 1%, então a taxa facilitada, que ela traz mais famílias para o programa. Ela é mais atrativa e ela oportuniza a família aí a poder, de fato, estar melhorando sua unidade habitacional, sua moradia, com as reformas que a gente falou aqui agora há pouco, né?
3: E o programa aceita pessoas que estiverem com o nome sujo, negativado por dívida, como cartão de crédito, por exemplo, cheque especial?
9: Numa situação dessa, que é uma análise de crédito, Mariana, assim, então é importante que as pessoas vão ter que reunir as documentações, né, os documentos com prova e renda e tudo, para que seja feita uma avaliação aí pelo agente financeiro e ela possa estar acessando um financiamento com a taxa facilitada pelo governo do Brasil, pelo governo do presidente Lula, né?
2: Ok, nós conversamos com o ministro das Cidades, Vladimir Lima. Muito obrigado, ministro, por sua entrevista aqui à Voz do Brasil.
9: Obrigado, pessoal.
3: iniciativas para fortalecer a cultura popular no país.
2: O governo do Brasil entregou hoje 90 equipamentos culturais itinerantes que podem ser adaptados para bibliotecas, estúdios e oficinas de cinema.
3: A entrega foi feita durante a sexta Teia Nacional dos Pontos de Cultura, que contou com a participação do presidente Lula.
10: Um desfile de estandartes representando os estados brasileiros marcou a abertura da sexta Teia Nacional dos Pontos de Cultura em Aracruz, no Espírito Santo. Depois de um intervalo de 12 anos, o evento foi retomado, reunindo agentes culturais, coletivos, mestres e mestras das culturas populares, povos tradicionais, representantes da sociedade civil e gestores públicos. A iniciativa faz parte do Cultura Viva, programa criado há 22 anos para movimentar o setor. A ministra da Cultura, Margarete Menezes, destacou os avanços do setor nos últimos 3 anos.
11: Tem em torno de 400 milhões sendo aplicados por ano na produção cultural de base comunitária. E nós passamos nessa gestão para 23.121 iniciativas fomentadas até agora.
10: Durante o evento, foram distribuídas placas de identificação aos pontos de cultura. Todos os mais de 16 mil pontos certificados em todo o país vão receber o material. Uma outra entrega feita em Aracruz foi a de 90 unidades dos Movicels. Os Movicels são equipamentos culturais itinerantes, adaptados com biblioteca, estúdio audiovisual, recursos tecnológicos, material para oficinas e cinema ao ar livre. Essa estrutura permite que municípios desassistidos possam ter acesso a atividades culturais. O presidente Lula destacou a importância do investimento em cultura.
12: O investimento em cultura movimenta uma indústria potente, estimula a economia, transforma vidas e cidades. Por isso, a cultura será sempre prioridade no nosso governo. Contará sempre com políticas públicas capazes de ajudá-la a exercer todo o seu potencial simbólico e econômico.
10: Para celebrar a cultura nacional, foram assinadas portarias que regulamentam a Rede Nacional de Mestras e Mestres das Culturas Tradicionais e Populares e o Programa Festejos Populares do Brasil. Também foram assinados o Decreto de Renovação do Conselho Nacional de Política Cultural e o Decreto que cria a Política Nacional para as Culturas Tradicionais e Populares. De Aracruz, no Espírito Santo, Luana Karen.
2: Também em Aracruz, o presidente Lula entregou 12 micro-ônibus do programa Agora Tem Especialistas Caminhos da Saúde e 11 vans do Programa Especial de Saúde do Rio Doce.
3: Os micro-ônibus são equipados com ar-condicionado e plataformas de acessibilidade e beneficiam 12 municípios capixabas.
2: Eles vão fazer o transporte sanitário seguro e gratuito de pacientes do SUS que precisam se deslocar para outras cidades para realizar consultas, exames, tratamentos especializados e procedimentos de média e alta complexidade.
3: Já as vans foram entregues para 11 municípios e serão utilizadas no transporte de pacientes para consultas, procedimentos e cirurgias fora do domicílio.
2: Seja como transporte de pessoas ou movimentação de cargas, as hidrovias do Brasil funcionam como principal acesso em diversas regiões.
3: E hoje o governo fez um balanço de ações desenvolvidas pela Secretaria Nacional de Hidrovias e Navegação, criada há 2 anos.
4: Mais hidrovias para transporte de pessoas e produtos pelo país. Essa é uma das metas alcançadas pelo Ministério de Portos e Aeroportos. Esse modal cresceu mais de 12% entre 2024 e 2025. O ministro da pasta, Tomé Franca, ressaltou as vantagens que esse tipo de transporte oferece.
13: Que as hidrovias é um caminho seguro para que a gente possa reduzir o custo logístico, que a gente possa fazer a integração do desenvolvimento regional. Nós vivemos num país que são vários Brasis e as regiões do Nordeste, do Norte, da Amazônia, ela precisa das hidrovias para o seu desenvolvimento. E finalmente um transporte que é sustentável, um transporte que preserva o meio ambiente.
4: O Ministério de Portos e Aeroportos apresentou também um planejamento que prevê leilões para concessão de 6 hidrovias no primeiro semestre de 2025. Em diferentes regiões do país. Entre os trechos incluídos no plano estão os rios Paraguai, Madeira, Tocantins e Tapajós. Já no segundo semestre deste ano, está previsto o leilão de concessão de um trecho do São Francisco. O secretário nacional de Hidrovias e Navegação, Otto Bourlier, destaca que as hidrovias devem ajudar a vida de quem vive perto dos rios.
14: Ribeirinhos, pescadores, indígenas, ou seja, a população que muitas vezes não tem acesso de forma em longo prazo de serviços públicos. Então é uma agenda de Estado que a gente está iniciando agora, em que a gente vai trazer ganhos sociais, ganhos logísticos e ganhos ambientais.
4: Desde 2023, R$1,5 bilhão foram investidos para fortalecer a navegação no país. Só neste ano, a previsão é de um investimento total que supera R$500 milhão. Com locução de Raquel Mariano, reportagem Márcia Fernandes.
2: De janeiro a abril deste ano, o Brasil registrou a melhor movimentação da história nos aeroportos, ultrapassando os 44 milhões de passageiros.
3: Um crescimento de 7,6% na comparação com o mesmo período do ano passado.
2: A aviação doméstica com voos pelo país registrou mais de 33 milhões de viajantes.
3: De acordo com o Ministério do Turismo, o fortalecimento de destinos domésticos contribui para o cenário.
2: E essas foram as notícias do Governo do Brasil.
3: Uma realização da Secretaria de Comunicação Social da Presidência da República.
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3: Fique agora com as notícias do Poder Judiciário e do Congresso Nacional. Boa noite.
2: Boa noite para você e até amanhã.
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17: STF valida lei que reduziu área protegida no Pará para viabilizar ferrogrão.
18: STJ identifica tentativas de fraude com comandos ocultos em petições e determina a apuração dos casos.
17: Presidente do TSE defende a atuação contra o uso abusivo da inteligência artificial nas eleições.
18: Boa noite, eu sou Marcela Luiza.
17: E eu sou Walter Lima.
18: O Supremo Tribunal Federal declarou constitucional a lei que autorizou a redução de área protegida no Pará para viabilizar a construção da Ferrogrão, ferrovia projetada para ligar o norte do país ao Mato Grosso.
17: A ação foi apresentada pelo PSOL contra uma lei de 2017. A legenda sustentava que a Constituição exige a edição de lei formal para a redução de áreas protegidas.
18: No julgamento, prevaleceu o entendimento do relator ministro Alexandre de Moraes. Segundo ele, não houve irregularidade no processo legislativo nem retrocesso ambiental, já que a construção da ferrovia continua condicionada à obtenção de todas as licenças solicitadas pelos órgãos competentes.
17: O plenário também aderiu à proposta de autorizar o Poder Executivo para compensar por decreto a área de retirada do parque.
18: STJ detecta uso de prompt injection em processos e anuncia medidas de segurança e responsabilização dos envolvidos.
17: O mecanismo tenta manipular sistemas de inteligência artificial por meio de comandos invisíveis inseridos em documentos judiciais. Tiago Gomide.
19: O Superior Tribunal de Justiça informou ter identificado petições com técnicas de prompt injection usadas para enganar modelos de inteligência artificial com comandos ocultos. Segundo o presidente da corte, ministro Herman Benjamin, o sistema STJ Logos possui barreiras de segurança capazes de neutralizar as tentativas de fraude. O tribunal determinou que os casos sejam certificados nos autos e anunciou a instauração de inquérito policial e procedimento administrativo para apurar responsabilidades criminais e disciplinares de advogados e escritórios eventualmente envolvidos.
18: Presidente do TSE defende atuação contra o uso abusivo da inteligência artificial nas eleições.
17: A declaração do ministro Nunes Marques foi feita durante a abertura do seminário Seta Debate. Mariana Fabre.
20: O presidente do TSE, ministro Nunes Marques, afirmou que o uso de inteligência artificial para enganar eleitoras e eleitores ou para atacar o sistema eleitoral não deve ser tolerado. Para ele, o avanço tecnológico que interfere na vontade popular deve ser respondido com inteligência democrática. O ministro lembrou que o uso irregular de IA, que viole as normas eleitorais, pode ser enquadrado como uso indevido dos meios de comunicação e até como abuso de poder político ou econômico.
18: Moradores da Ilha do Marajó recebem serviços básicos de cidadania.
17: Esse foi o quarto dia de itinerância da Justiça do Trabalho. Luma Soares.
1: Movimentação intensa aqui em Breves, escolas lotadas e pátios cheios de moradores em busca de justiça, cidadania e saúde. Mesmo na reta final, as ações da Justiça do Trabalho não param. Hoje, o TRT da 8ª Região deu curso de Libras para profissionais de instituições públicas e inaugurou uma biblioteca temática com doação de livros infantis. O mutirão do Justiça Itinerante é coordenado pelo CNJ com mais de 50 entidades parceiras. Os atendimentos gratuitos em Breves, Portel e Melgaço vão até amanhã, sexta-feira, dia 22.
18: Após a ação do MPF e de órgãos parceiros, IBGE lança censo da população em situação de rua em Belém, no Pará.
17: Os dados vão servir para a criação de políticas públicas para essa população. Tatiana Castro.
20: Segundo dados do CadÚnico contabilizados até 2025, em Belém existem 1.952 pessoas em situação de rua. No entanto, por estarem desvinculados da rede assistencial básica, uma grande parcela desses cidadãos sequer constava nos registros oficiais da Prefeitura. Após a ação do MPF e de órgãos parceiros, o IBGE lançou o portal oficial da pesquisa, que vai reunir os dados coletados.
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18: Uma boa noite.
17: E até amanhã.
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0: presidente Lula que impediam municípios com até 65 mil habitantes, mesmo endividados com a União, de receber recursos federais.
1: Com a decisão, essas cidades voltam a ter acesso a verbas de programas do governo e de emendas parlamentares. Os detalhes com o repórter Márcio Maturana.
2: Municípios com até 65 mil habitantes que estejam inadimplentes com a União poderão firmar convênios e receber recursos federais por meio de programas e emendas parlamentares. Isso porque senadores e deputados derrubaram os vetos do presidente Lula a 4 dispositivos da Lei de Diretrizes Orçamentárias, em sessão conduzida pelo presidente do Congresso, Davi Alcolumbre.
3: Vossas Excelências sabem que cerca de 90% dos municípios brasileiros, exatamente 92%, possuem menos de 165 mil habitantes. Também é do conhecimento de Vossas Excelências e de todos que o atual quadro de desafios orçamentários e fiscais que as prefeituras por todo o país têm enfrentado para implementar políticas públicas e, por isso, neste cenário, esta sessão congressual, com esta pauta previamente estabelecida, esta deliberação é de extrema importância para que os pequenos municípios brasileiros possam ter acesso aos convênios.
2: Segundo Davi, a medida pode beneficiar mais de 3 mil municípios brasileiros. Ele disse que a derrubada desses vetos atende a um pedido de prefeitos feito durante a 20ª Marcha à Brasília em defesa dos municípios.
0: E pedidos pela instalação da CPMI e do Banco Master marcaram a sessão do Congresso Nacional nesta quinta-feira. Parlamentares da base e da oposição defenderam a investigação de negociações suspeitas envolvendo a instituição financeira.
1: O presidente do Congresso, Davi Alcolumbre, afirmou que a leitura dos requerimentos para a criação de CPMIs é prerrogativa da presidência, conforme o regimento do Senado. Ele destacou que a sessão foi convocada para analisar vetos presidenciais relacionados a repasses a municípios inadimplentes.
3: Em resposta à questão de ordem levantada por vários parlamentares na sessão do Congresso de hoje, que requereram a leitura do requerimento de criação da Comissão Parlamentar Mista de Inquérito, a presidência esclarece que as matérias do expediente serão objeto da leitura a juízo do presidente. Portanto, o momento da leitura é um ato discricionário da presidência da mesa do Congresso Nacional.
0: A Comissão de Educação do Senado debateu os impactos da militarização das escolas públicas brasileiras.
1: Pesquisadores, representantes de entidades educacionais e estudantes criticaram a presença de agentes militares na gestão escolar e defenderam mais investimentos em políticas educacionais. Repórter Henrique Nascimento.
4: Segundo os participantes, ainda não existem evidências conclusivas de que a militarização melhore o desempenho escolar. A presidente da Comissão de Educação, senadora Tereza Leitão, do PT de Pernambuco, afirmou que especialistas defendem avaliações mais rigorosas sobre os impactos pedagógicos e sociais das escolas cívico-militares.
5: Há um conjunto de setores e segmentos da sociedade que tem alertado para a ausência de evidências conclusivas que associem a militarização à melhoria consistente da aprendizagem, defendendo avaliações rigorosas sobre seus efeitos pedagógicos, sociais e financeiros.
4: O professor da USP, Salomão Barros Ximenes, afirmou que entidades ligadas à ONU demonstram preocupação com esse modelo.
6: Todos condenam o Brasil pelo processo de expansão da militarização. Na verdade, nos dá vergonha, né? Essa é a verdade. Nos dá vergonha que o Brasil esteja se inserindo gradativamente num rol bastante pequeno de países que militarizam escolas como política institucional.
4: O tema também está em debate no Senado. Projetos em análise pelos senadores defendem o fortalecimento das escolas cívico-militares e a criação de uma frente parlamentar sobre o tema.
0: E militares das Forças Armadas podem ganhar isenção do imposto de renda.
1: Uma sugestão legislativa aprovada pela Comissão de Direitos Humanos e Legislação Participativa avançou no Senado com essa proposta. Repórter Rodrigo Rezende.
7: Uma sugestão legislativa que será agora analisada no Senado como projeto de lei isenta os militares do pagamento do imposto de renda. O relator da sugestão na Comissão de Direitos Humanos e Legislação Participativa, senador Hermes Klan, do PL de Santa Catarina, afirmou que os militares merecem o benefício pelas condições diferenciadas do trabalho.
8: O militar não cumpre jornada de trabalho ordinária, não percebe horas extras nas mesmas bases dos seletistas e estatutários civis, não tem direito de greve, está sujeito a regime disciplinar próprio que pode importar privação da liberdade e pode ser convocado a qualquer tempo

0: para o cumprimento da missão.
1: O projeto também beneficiaria os militares das chamadas forças auxiliares, como bombeiros e policiais militares estaduais e distritais. De acordo com a Hermes Clã, os efeitos financeiros da medida deverão ser debatidos nas comissões temáticas do Senado.
2: A Comissão de Assuntos Sociais aprovou a inclusão da vacina nonavalente contra o HPV no Calendário Nacional de Imunização do SUS.
3: Essa vacina amplia a proteção contra o câncer de colo de útero e diversos outros tipos da doença. Repórter Patrícia Oliveira.
4: A proposta amplia a cobertura vacinal contra o HPV, o papilomavírus humano, que está relacionado principalmente a casos de câncer de colo do útero, além de diversos tumores nas regiões genitais. O Programa Nacional de Imunizações já oferece a quadrivalente, que protege contra 4 subtipos do HPV. A inclusão da vacina nonavalente busca aumentar essa proteção. A autora do projeto, a senadora doutora Eudócia, do PSDB de Alagoas, afirmou que a implementação da vacina pelo SUS custará menos ao governo federal do que as despesas com a doença.
5: Enquanto que a quadrivalente protege a mulher 70%, contra o vírus HPV, a nonavalente protege 90%. Nós iremos economizar 3,8 bilhões de reais em um único ano, porque nós não teremos as mulheres com câncer de colo de útero.
4: Se não houver pedido para votação no plenário, a matéria segue para a Câmara dos Deputados.
2: E motoristas de táxi e de aplicativos poderão ter acesso a uma nova linha de crédito para trocar de carro ou comprar o primeiro veículo próprio.
3: O Congresso Nacional vai analisar a medida provisória que destina 30 bilhões de reais ao financiamento de automóveis de até 150 mil reais, com critérios de sustentabilidade ambiental, social e econômica. Repórter Alexandre Campos.
6: Pelo texto da MP editada pelo Executivo, os beneficiários terão carência de 6 meses para o início do pagamento das prestações e de 6 anos para quitar o empréstimo. Os juros serão diferenciados para as mulheres de 11,5% ao ano, enquanto que para os homens de 12,6%. O governo vai destinar 30 bilhões de reais para o programa e exigir das montadoras que a ele aderirem a obrigação de conceder um desconto mínimo de 5% para os motoristas. Ao lembrar que depois da pandemia muitas pessoas optaram por se deslocar por meio de transporte individual compartilhado, o senador Rogério Carvalho, do PT de Sergipe, elogiou a iniciativa do governo.
7: O governo acerta ao atender milhões de trabalhadores brasileiros e brasileiras que trabalham nesta área, dando uma condição semelhante a outros trabalhadores e outros segmentos da economia que têm acesso a crédito, que têm estímulo para poder melhorar a sua condição de trabalho e melhorar a sua renda.
6: Também do PT, o senador Camilo Santana, representante do Ceará, lembrou que a MP vai beneficiar ainda os motoristas que, por não terem carro próprio, alugam veículos para transportar os passageiros pelas ruas do Brasil.
8: A iniciativa pode beneficiar cerca de 1,4 milhão de trabalhadores brasileiros, homens e mulheres que acordam cedo, enfrentam trânsito, insegurança, jornadas exaustivas e que muitas vezes comprometem boa parte da renda no aluguel de um carro para poder trabalhar.
6: De acordo com a medida provisória, quem aderir ao programa poderá incluir no valor das prestações os gastos com seguro e equipamento de segurança do veículo, desde que não ultrapassem 10% do valor do carro. Antes de ser votada pelos plenários da Câmara dos Deputados e do Senado, a MP será discutida por uma comissão mista de deputados federais e senadores.
3: Com edição de Paula Groba e trabalhos técnicos de João Lira, o Jornal do Senado fica por aqui. Acompanhe agora as notícias da Câmara dos Deputados. Boa noite.
2: Boa noite e até amanhã.
9: 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Congresso derruba veto que proibia repasse a municípios inadimplentes.
10: Deputados tornam crime o aumento abusivo de preços dos combustíveis.
9: Hugo Mota destaca a atuação da Câmara no enfrentamento ao feminicídio.
10: Plenário muda regras para a atuação dos órgãos de fiscalização ambiental.
11: Boa noite. Os deputados aprovaram um projeto que altera a legislação ambiental para impedir a suspensão de empreendimentos rurais sem notificação dos órgãos de fiscalização. Saiba mais detalhes sobre a proposta com o repórter Antônio Vital.
12: O plenário da Câmara aprovou o projeto que altera a lei dos crimes ambientais para proibir o embargo de empreendimentos rurais com base exclusivamente em ferramentas de detecção remota, como imagens de satélite que apontem desmatamento. O projeto apresentado pelos deputados Lúcio Moschini, do PL de Rondônia, e Zé Adriano, do PP do Acre, estabelece novas regras para a atuação dos órgãos de fiscalização ambiental. Na prática, antes da aplicação de medidas mais severas, como embargos ou paralisação de atividades, o autuado deverá ser notificado e ter prazo razoável para apresentar esclarecimentos quanto à infração tiver sido identificada apenas por monitoramento remoto. O texto aprovado também determina que, se for constatado dano ambiental, a fiscalização poderá adotar medidas administrativas cautelares para impedir o agravamento desse dano ou para garantir a recuperação ambiental. Mas essas medidas não poderão ser utilizadas para antecipar punições aos empreendimentos. Relatora da proposta, a deputada Marussa Boldrin, do Republicanos de Goiás, argumentou que a proposta fortalece o direito à ampla defesa e ao contraditório, sem retirar o poder de fiscalização dos órgãos ambientais. Para ela, imagens de satélite não podem substituir o direito de defesa e até fumaça de fogão a lenha pode ser confundida com queimada. O autor da proposta, Lúcio Moschini, disse que o objetivo é apenas garantir o direito de defesa antes do embargo do empreendimento.
13: Nós queremos que o satélite continue fiscalizando, sim. Antes, porém, que dê o direito de defesa ao produtor rural. Detectou? Perfeitamente. Então notifique o produtor. O ônus da prova hoje é todo do produtor. O satélite não sabe se você tem uma licença de desmatamento. O satélite não sabe se houve uma tempestade e caiu uma árvore, mas o que o satélite faz, através de IA, é embargar.
12: A deputada Marina Silva, da Rede de São Paulo, ex-ministra do Meio Ambiente, disse que o projeto dificulta medidas imediatas de proteção em áreas remotas e pode colocar fiscais de órgãos ambientais em risco.
14: O que estão querendo é voltar ao tempo da impunidade. Não é para corrigir injustiça. Injustiça é expor o fiscal do IBAMA, do ICMBio, aí para uma operação corpo a corpo e ser recebido com bala por pessoas que invadem, que fazem grilagem em terra pública, em terra indígena, em área do governo federal. Isso sim é injustiça. A justiça é usar a tecnologia.
12: O projeto que proíbe o embargo de empreendimentos rurais com base apenas em infrações detectadas por imagens de satélite seguiu para análise do Senado. Da Rádio Câmara de Brasília, com informações de Daniela Lessa, Antônio Vital.
10: Nilton Tato, do PT de São Paulo, critica iniciativas apoiadas pela Frente Parlamentar da Agropecuária. Ele afirma que os projetos defendidos podem fragilizar mecanismos de proteção ambiental, favorecer mudanças em áreas de conservação e enfraquecer o combate ao desmatamento ilegal.
11: No entendimento de Nilton Tato, parte da bancada ruralista adota posições contraditórias ao apoiar compensações por perdas climáticas, enquanto, por outro lado, defende medidas que agravam a crise ambiental.
9: Educação.
10: O plenário da Câmara aprovou novas regras para reajuste do piso nacional dos professores do ensino básico público. Quem tem mais detalhes sobre o tema é a repórter Daniela Lessa.
15: A Câmara dos Deputados aprovou a medida provisória que altera as regras de atualização do piso salarial nacional dos professores da educação básica pública. A partir da medida, o piso salarial dos professores do magistério passou a ser de R$ 5.130 para professores com formação em nível médio. Antes da medida provisória, o aumento anual do piso era calculado com base no crescimento do valor anual por aluno do Fundeb. Segundo o governo, esse modelo gerava distorções, porque dependia apenas da variação do valor mínimo por aluno definido nacionalmente. Com a medida provisória, o reajuste passará a considerar a inflação do ano anterior, medida pelo INPC, somada a 50% da média de crescimento real das receitas do Fundeb nos últimos 5 anos. Segundo o Ministério da Educação, pela regra antiga, o reajuste de 2026 seria de apenas 0,37%. Já com a nova fórmula, o aumento ficará em 5,4%, com ganho real acima da inflação. Relatora da proposta, a senadora professora Dorinha Seabra, do União Brasil de Tocantins, argumentou que a medida busca garantir valorização dos profissionais da educação sem provocar mudanças bruscas nas contas de estados e municípios. Outra mudança aprovada amplia o alcance da política para incluir professores contratados por tempo determinado, ponto defendido pela deputada Maria do Rosário, do PT do Rio Grande do Sul.
16: Não há professores de primeira ou de segunda categoria na escola. Nós queremos concursos públicos, mas ao mesmo tempo reconhecemos que ao longo dos últimos anos, praticamente 50% do efetivo dos educadores e educadoras das escolas públicas são de professores com contrato emergencial.
15: O deputado Wildo Rocha, do MDB do Maranhão, destacou que a proposta iguala a remuneração de professores do ensino infantil e fundamental.
17: Isso aqui agora, os professores do magistério serão tratados todos iguais, professor do ensino infantil, professor do ensino fundamental, todos serão tratados igualmente. Agora, até mesmo os professores contratados por tempo determinado. Todos terão o mesmo piso salarial.
15: O deputado Kim Kataguiri, do Missão de São Paulo, votou contra a proposta, argumentando que o atual piso salarial do magistério ainda não é pago corretamente em muitos municípios.
18: Que os tribunais de contas apontam que mais de 80% já não paga o piso atual. Aí o Congresso Nacional, sem fazer nenhum sacrifício próprio, porque dinheiro não falta, o que falta é cortar na carne do próprio Congresso, dos privilégios, inclusive dos próprios parlamentares, para de fato ter esse recurso para os municípios e para os estados.
15: A medida provisória, que altera as regras do piso salarial nacional dos professores da educação básica, seguiu para análise no Senado. Da Rádio Câmara de Brasília, Daniele Lessa.
9: Segurança Pública.
11: Paulo Marinho Júnior, do PL, critica a situação da segurança pública em Caxias, apontada por ele como a cidade mais violenta do Maranhão. O deputado questiona a ausência de representantes do Judiciário, do Ministério Público e da Polícia Federal em audiência pública realizada no município sobre o tema.
10: Paulo Marinho Júnior afirma que agentes de outros estados têm sido mais eficientes no combate ao crime do que as forças de segurança do Maranhão. Ele ainda cobra esclarecimentos sobre denúncias de atuação do crime organizado e a possíveis irregularidades envolvendo agentes públicos de Caxias.
9: Presidência.
11: O presidente Hugo Mota ressaltou a atuação da Câmara com a aprovação de mais de 70 propostas para fortalecer políticas de enfrentamento ao feminicídio e à violência contra as mulheres. A reportagem é de Luiz Gustavo Xavier.
19: O presidente da Câmara, Hugo Mota, destacou que desde a assinatura do Pacto Nacional Brasil contra o Feminicídio, os deputados aprovaram um conjunto de 73 propostas voltadas ao enfrentamento da violência contra a mulher e ao combate ao feminicídio no país. A declaração foi feita durante cerimônia, que marcou 100 dias da iniciativa, ao lado do presidente Luiz Inácio Lula da Silva e de autoridades dos três poderes.
20: O feminicídio é um flagelo que nos envergonha como nação. Mas a união entre os poderes demonstrada neste pacto e a determinação do Parlamento brasileiro em legislar com rigor e sensibilidade apontam o caminho para que em um futuro próximo nenhuma cidadã precise temer por sua vida apenas pelo fato de ser mulher.
19: Hugo Mota reforçou que a Câmara tem priorizado medidas de prevenção, proteção e acolhimento às mulheres vítimas de violência. Entre as iniciativas citadas está o programa Antes que Aconteça. A proposta prevê a implantação de salas lilás, casas-abrigo e a atuação de defensoras populares capacitadas em direito das mulheres.
20: A iniciativa contempla a implantação de salas lilás, casas-abrigo e a atuação de defensoras populares, lideranças comunitárias capacitadas em direitos das mulheres. A educação também será um dos pilares desse esforço, porque é assim que transformamos o país. a partir da base.
19: A coordenadora da bancada feminina, deputada Jaque Rocha, do PT do Espírito Santo, destacou os avanços na legislação brasileira, desde a assinatura do Pacto Nacional Brasil de Enfrentamento ao Feminicídio.
0: Para nós é um motivo de muito orgulho nesses 100 dias, mostrar o tamanho da colaboração do Poder Legislativo, também junto aos outros poderes, Poder Executivo e Judiciário, de que nós temos aqui uma bancada comprometida a colocar as mulheres como protagonistas e prioridade.
19: O presidente da Câmara mencionou ainda projetos aprovados recentemente pela Casa, que já se transformaram em lei, como o uso da tornozeleira eletrônica por agressores e a tipificação da violência vicária e do vicaricídio. A Câmara também aprovou a quebra de sigilo bancário em ações de alimentos, quando houver suspeita de ocultação de patrimônio, entre outras propostas. Da Rádio Câmara de Brasília, Luiz Gustavo Xavier.
21: Política.
22: Leonardo Monteiro, do PT de Minas Gerais, registra a cassação do prefeito de Governador Valadares, Coronel Sandro. O deputado afirma que a decisão ocorreu após denúncias de irregularidades em contratos da área da educação, incluindo transporte escolar e aquisição de kits para estudantes.
21: Leonardo Monteiro parabeniza a atuação da Câmara Municipal e de lideranças políticas de Governador Valadares para dar continuidade ao processo. Para o deputado, a votação que resultou na cassação representa um esforço de enfrentamento à corrupção no município mineiro.
23: Votação.
22: Deputados e senadores derrubaram o veto presidencial à proibição de que municípios inadimplentes recebam recursos federais. A repórter Silvia Munhato acompanhou sessão do Congresso e tem outras informações.
24: O Congresso Nacional derrubou 4 vetos do Executivo à Lei de Diretrizes Orçamentárias de 2026 para permitir repasse de recursos federais para obras de estados e municípios e para convênios com municípios que estão inadimplentes. A sessão também foi marcada por pedidos de parlamentares por uma CPI mista sobre o Banco Master. 2 dispositivos mantidos na LDO prevêem recursos para obras de rodovias estaduais e municipais destinadas à integração de modais de transporte ou escoamento produtivo, e para despesas relativas à malha hidroviária. Mas o Executivo argumentou que os recursos federais não poderiam custear despesas locais. Outro dispositivo permite a doação de bens, valores ou benefícios pela administração pública em período eleitoral, mas o governo federal alegou que a medida é inconstitucional. Também foi mantido o dispositivo que permite convênios com municípios de até 65 mil habitantes que estão inadimplentes. Apesar dos vetos iniciais, vários parlamentares que apoiam o governo declararam que votariam contra apenas o dispositivo sobre doações em período eleitoral. Foi o que disse o deputado Chico Alencar, do PSOL do Rio de Janeiro.
25: Porque ele permite a compra de votos. Na verdade, você poder doar em período eleitoral bens, uma série de equipamentos utilitários, benesses para a população, significa descumprir a lei eleitoral, que tem essa vedação muito sadia.
24: A deputada Bia Kicis, do PL do Distrito Federal, defendeu a derrubada dos vetos porque eles estariam prejudicando a população.
26: Para impedir o escoamento da produção, para impedir que aquelas pessoas que moram nos rincões mais distantes do nosso país, as pessoas mais simples, pobres, vulneráveis, miseráveis, não tenham acesso à produção.
24: No início da sessão, vários deputados e senadores pediram ao presidente do Congresso Nacional, senador Davi Alcolumbre, do União do Amapá, que lesse requerimentos de abertura de CPIs mistas para investigar denúncias relacionadas ao caso do Banco Master. Um dos que pediu a CPI foi o senador Flávio Bolsonaro, do PL do Rio de Janeiro, que aparece em conversas gravadas com o dono do Banco Master, Daniel Vorcaro. Nas conversas, ele busca recursos para o financiamento do filme sobre seu pai, o ex-presidente Jair Bolsonaro.
27: Do outro lado está o filme do presidente Bolsonaro, que recebeu investimento privado de alguém que na época não tinha absolutamente nada que pudesse desabonar a sua conduta, inclusive premiado, as suas empresas premiadas como exemplos de compliance. Esse lado não tem nada de errado. E é por isso, presidente, que a gente precisa urgentemente dessa CPI.
24: O deputado Lindbergh Farias, do PT do Rio de Janeiro, disse que o senador poderia aproveitar a tribuna para responder os questionamentos sobre sua relação com Vorcaro.
28: O senhor foi visitar ele um dia depois
1: que ele sai da prisão com tornozeleira eletrônica? Quer dizer que não sabia dos envolvimentos dele? Vossa Excelência não sabia da aplicação do Rio Previdência, governado pelo seu partido, no seu estado, pelo PL, Cláudio Castro, 970 milhões?
24: O senador Davi Alcolumbre ouviu as reivindicações, mas indeferiu os pedidos, afirmando que a decisão sobre o aumento da leitura dos requerimentos de CPI é da presidência. Da Rádio Câmara de Brasília, Silvio Minhato.
3: Economia.
21: A Câmara aprovou projeto encaminhado pelo governo que pune com prisão aumento injustificado no preço dos combustíveis. O repórter Antônio Vital acompanhou a votação e tem mais informações.
12: Do governo que prevê pena de 2 a 4 anos de prisão, além de multa, para quem aumentar sem justa causa o preço de combustíveis, considerados bens de utilidade pública. A proposta altera a lei dos crimes contra a ordem tributária, econômica e contra as relações de consumo. O projeto considera sem justa causa o aumento de preços que não tenha relação com a elevação dos custos de produção, distribuição e importação dos combustíveis. As penas poderão ser aumentadas até a metade se o aumento injustificado ocorrer durante calamidade pública ou crise de abastecimento. Para apurar a existência do crime, o Ministério Público deverá firmar acordos de cooperação com o Conselho Administrativo de Defesa Econômica, o CAD. A proposta original do governo previa pena de até 5 anos de prisão, que foi reduzida para 4 pelo relator, deputado Merlong Solano, do PT do Piauí, após negociação com os diversos partidos. De acordo com a justificativa do governo, os combustíveis possuem importância estratégica para o funcionamento da economia e a proposta corrige uma lacuna legal nas relações de consumo. O projeto foi criticado por deputados da oposição. Para o deputado Kim Kataguiri, do Missão de São Paulo, criminalizar o aumento de preços vai provocar desabastecimento de gasolina e óleo diesel. Já o deputado Lafayette de Andrada, do PL de Minas Gerais, diz que já existem instrumentos administrativos para penalizar quem aumentar os preços para ferir a concorrência e o consumidor.
4: Nós entendemos que é um projeto inócuo. Está criando, na prática, mais uma possibilidade de incriminar posto de gasolina, de prender dono de posto. Hoje, nós já temos um sem número de leis que defende a liberdade econômica, que defende o consumidor, que dá um conjunto de ferramentas para o Ministério Público, para a Polícia Federal, que na prática, no mundo real, no dia a dia, vai chover no molhado, porque as ferramentas já estão aí.
12: O relator Merlong Solano defendeu a necessidade de punir empresários que aumentarem preços sem justificativa. Segundo ele, foram registrados aumentos abusivos e injustificados mesmo depois das medidas adotadas pelo governo desde o início da guerra entre os Estados Unidos e o Irã.
5: A gente está tendo aí um subsídio para o setor de R$3 por cada litro. Ainda assim, se mantiveram os aumentos. Diante deste quadro, da persistência do setor de combustível em elevar seus preços de maneira injustificada, porque o Brasil só consome de gasolina importada 15% de toda a sua demanda. De óleo diesel, a parte importada só chega a 30% de todo o nosso consumo.
12: O projeto do governo, que prevê pena de 2 a 4 anos de prisão para quem aumentar sem justa causa o preço de combustíveis, seguiu para análise do Senado. Da Rádio Câmara de Brasília, Antônio Vital.
3: Transportes.
22: Ricardo Aires, do Republicanos do Tocantins, denuncia a precariedade e a curta durabilidade de pontes estratégicas na região norte. Ele cita como exemplo a ponte sobre o rio Araguaia, que liga seu estado ao Pará, interditada com menos de 15 anos de uso e prejuízo de R$ 76 milhões de reais.
21: Outro caso citado pelo deputado ocorre em Pedro Afonso, onde uma ponte de R$ 100 milhões de reais, entregue em 2014, está parcialmente interditada. Ricardo Aires exige a atuação imediata do TCU para investigar os métodos construtivos e o processo de execução dessas obras.
22: Bebeto, do PP do Rio de Janeiro, pede agilidade na remoção de uma torre de energia que, segundo ele, está impedindo o avanço de obras de duplicação na rodovia Presidente Dutra e a construção de um acesso viário na Baixada Fluminense.
21: Bebeto também cobra providências de órgãos reguladores diante do atraso nas intervenções viárias. Além disso, ele defende a continuidade de obras de mobilidade urbana, incluindo a construção de viadutos considerados estratégicos para reduzir congestionamentos.
22: Termina aqui o Jornal Câmara dos Deputados, com trabalhos técnicos de Everson Urani e a apresentação de José Carlos Andrade e Luciana Vieira. Uma boa noite para você.
21: Uma ótima noite. A Voz do Brasil está de volta amanhã.
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1: 8 e 3.

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1: Muito bem, muito boa noite, estamos chegando. Alô você, alô Francisco Beltrão, estamos chegando por aqui pelas ondas da Anawin FM 106,3 com o programa Agito 106, edição desta quinta-feira, dia 21 de maio de 2026. Então, como é quinta-feira, vocês já sabem, né? Está no ar o TBT do Agito 106. Hoje a gente vai matar saudade, hoje a gente vai relembrar muitos sucessos por aqui. A gente vai trazer aquelas que você quase esqueceu e a gente vai relembrar juntinho muitas e muitas músicas que marcaram época, muitas músicas que marcaram gerações, aquelas que fazem você voltar ao passado, aquelas que mexem com as suas emoções. A gente vai relembrar hoje, né? É só pedrada aqui no Agito 106. Edição de quinta-feira é o TBT. Eu sou o Café e te faço companhia até as 22 horas. Então vem junto comigo, participe através do WhatsApp. Pode mandar sua mensagem para cá, 469-8822-3529. É o WhatsApp para você indicar sua música, pedir o seu sucesso, fazer a sua homenagem, mandar o seu recadinho. É, dá o seu pitaco por aqui, tá bom? 469-8822-3529. Boa noite pra você que me acompanha na sua casa, uma ótima noite, com a permissão, quero adentrar o seu lar aí pra fazer parte dessa noite, tá bom? Ó, também você que está no seu trabalho me acompanhando, alô pessoal que está trabalhando e curtindo a programação da Anawin, obrigado pela companhia, ótima noite, ótimo trabalho pra você, tá bom? Oi, claro, claro, você que tá me dando aquela carona no carro, os motoristas de aplicativo que estão rodando pela cidade, conectados, ligadinhos, sintonizados aqui na 106,3. Que bom, você está na melhor companhia, você está na queridinha de Francisco Beltrão, porque há 22 anos vem trazendo informação, muita música, interatividade, entretenimento para você. Há 22 anos fazendo parte da sua vida, a Rádio Anawin FM, a sua rádio em todo lugar. Também você que está pelo aplicativo, você que está pelo site ou pelas plataformas digitais que retransmitem a programação, eu falo da CX Rádios, Rádios Nets, Rádios Brasil e tantas outras que está retransmitindo a programação da Anawin. Obrigado, tá? Obrigado pela sua companhia. Pessoal do Facebook também que está chegando pela live do Face, que legal, bom ter você por aqui. Pode também pedir a sua música através do Facebook, tá? Deixa aí o seu like, não esquece de deixar o seu comentário, seu pedido musical e também compartilha a nossa live para que a gente possa chegar mais longe, trazer mais pessoas para fazer a festa junto com a gente, tá? Boa noite para Cristiane do Rosário que já está por ali. A primeira a chegar e ela já quer pedir uma música bem linda. Pediu Nave Som, sinto muito, mas não sinto nada. Vamos rodar, tá bom? Ótima noite, obrigado, obrigado, obrigado pela sua companhia. Eu vou trazendo a primeirinha de hoje. O primeiro TBT da noite, a primeira pra matar saudade. É claro que é um TBT de banda, né? Porque a nossa galera aqui, aqui no Sul, a gente curte. Aqui a gente gosta desse ritmo. A gente gosta é de dançar o bailão. Vem banda ativa, os Trancos e Barrancos.

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0: Muito bem, falamos então, né? Claro que sim, falamos, é lógico que a gente fala por aqui, né? Eita, bom demais, 20 horas mais 17 minutos, você curtiu por aí, né? Dose dupla de saudade por aqui, banda legal, mereço mais carinho, e também teve a banda ativa, os trancos e barrancos por aqui, né? Aqui foi duas músicas top do TBT, né? Olha, você pode participar junto comigo no WhatsApp 469-8822-3529, 469-8822-3529. Pode pedir a sua música, indicar o seu sucesso por aqui, tá legal? Vamos trazendo mais sucesso por aqui, trazendo mais um TBT nessa noite com o LS Jack.
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1: É claro que eu falo, claro que eu falo sim! Eita! Muito bem, né? Que sonzeira, rapaz! Que sonzeira que a gente curtiu por aí, né? É o trio Parada Dura, o Creone, o Barreirito e o Mangabinha com a música Castelo de Sonhos. Antes ainda teve LS Jack e Carla. Alô, você que tá ligadinho por aí comigo, através da 106,3. Participe junto comigo no WhatsApp 469-8822-3529, tá bom? Pode mandar sua mensagem pra cá, manda seu recadinho que a gente vai ler o seu comentário. Alô, Vitor Caliscura, que tá participando no WhatsApp. A Carol também. Carol, oi, a Carol, quero oferecer para minha prima Daiane a música Morena Misteriosa Comanda Céu e Cantos. Top essa música, obrigado. Muito bem. Já já a gente vai ler mais recadinhos por aí, tá bom? Vamos fazer o seguinte, antes do break eu vou rodar mais um TBT por aqui. E esse TBT que eu gosto, é bom demais. É o com o Toto, África. Agora sim pra matar a saudade de vez.

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1: Oito e 35.

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1: E eu falo mesmo! Muito bem, 20 horas mais 36 minutinhos. Deixa eu mandar um abraço aqui especial pro Gelson Pereira. Boa noite, aqui no Rondonópolis tá frio. Aqui também, rapaz, 11 graus nesse momento. Tá frio, baixou a temperatura, né? Alô, Gelson, uma ótima noite pra você, obrigado pela sua companhia. Tá bom, meu querido amigo Gelson, aí pelas estradas do Brasil, transportando a produção, indo e voltando, trazendo, né? Transportando o nosso ouro, né? Ele que é motorista de caminhão e trabalha então no transporte, né? Uma ótima noite pra você, parabéns, obrigado pela sua dedicação, rapaz, porque se não tivessem vocês aí fazendo esse meio de campo, esse transporte aí, né? O que seria de nós? Obrigado mesmo de coração, tá? Uma ótima noite pra você. Se aquecer aí no Rondonópolis, né? Você viu, rapaz? Não é só aqui que tá frio lá.

Ah, também. Ó, Cristiano Rosário falou assim: "Eita, que tá difícil minha música hoje." Ó, eu vou te falar a verdade. Sabe que essa música é uma música recém-lançada, né? Então, hoje o nosso programa é TBT, a música mais antiga, é as do Arco da Véia, é as mais velha. Mas como eu sou bonzinho, eu vou rodar, vou atender a tua indicação, tá? Nave som, sinto muito, mas não sinto nada. Vem chegando aí.

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1: Muito bem, 20 horas mais 51 minutinhos, faltando 9 minutinhos para as 9, né? 9 para as 9, olha só. Essa é a Rádio Anauim FM 106,3, há 22 anos levando muita música, informação, descontração e entretenimento para você. Há 22 anos é a queridinha de Francisco Beltrão, a sua rádio em todo lugar. Esse é o programa Agito 106, hoje é quinta-feira, o TBT do Agito 106 por aqui. E eu sou o Café e fico com você até as 22 horas, tá bom? Alô, você que está me acompanhando através dos aplicativos, através do site, através das plataformas que retransmitem a programação da Anauim. Muito obrigado pela sua companhia, pela sua audiência, tá? Você que está pelo Facebook também, seja muito bem-vindo. Obrigado, obrigado, obrigado, obrigado. Compartilha a nossa live, deixa seu like e o seu comentário, tá bom? Você que está no carro me dando aquela carona, você que está no seu caminhão, você que está na sua casa, você que está no seu trabalho. Oh, que companhia gostosa que você me faz, né? Que é super bloco de TBT por aqui, Raul Seixas, A Maçã. Antes ainda teve um Poporri da banda Nave Som com a Tandara Duarte, né? Ainda teve Bon Ami com Rivers of Babylon. E abriu todas por aqui com o Nave Som. Sinto muito, mas não sinto nada na indicação do ouvinte, tá bom? Olha, o WhatsApp tá liberado pra você, 469-8822-3529. Daqui a pouco eu trago por aqui, imagina eu com o Eduardo Costa, a indicação do ouvinte, tá? Olha, eu preciso ir pro intervalo, os apoiadores culturais por aqui. E já já eu estou de volta com muito mais música, não sai daí. Não sai daí.
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2: 8:54.
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1: Muito bem, aí o som do The Fever's Cândida. Esse TBT é bacana demais. Essa aqui é pra matar a saudade, com certeza, né?
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1: 20 horas mais 58 minutinhos, faltando 2 pras 9 agora, faltando 2 pras 9. Eu vou trazendo mais sucesso por aqui. Agora eu vou com esse potpourri do Musical JM, com um TBT de bandas por aqui. Essa daqui, essa que você curtiu muito. Não nega pra mim que você dançou essas músicas aqui, hein? É, JM, menti pra você, o que era brincadeira, não suportei a despedida e que lindo dia. Vamos curtir. Ei, bailão, meu filho.